falando sobre amores mal resolvidos. Aquela pessoa que tá sofrendo, deprimida. Vem cá, meu amigo. Meu caso é diferente. Eu até tô sofrendo, mas eu tô vivendo.

0: 9 e 12.
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0: 9:41.
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2: Encantado. 9:53.

0: 10 e 8.
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0: 11:36.
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2: Meia-noite e 59.
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3: 1:16.

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0: 1:33.
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1: Você acredita que eu já passei por isso algumas vezes? Todo mundo já passou por essa história. Dessa história.
2: Que é um prédio, né?

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2: 2h20.

Duas e meia. Duas e meia.

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1: 5 horas.

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0: 5 horas 6 minutos. Estamos chegando para mais uma edição do nosso Bom Dia Região dos Vales da sua Rádio Encantado. Na manhã desta quarta-feira, hoje quarta-feira, dia 23 de setembro de 2026. Temperatura neste momento na marca dos 6 graus. E o Bom Dia Região dos Vales tem a apresentação de Alexandre dos Santos, Lucas da Rosa e de Lamar dos Passos, na Central Técnica o Leandro, Marcos Vinck, o Rebite, a participação de toda a equipe de rádio jornalismo do Grupo Encantado de Comunicação e a direção geral de Antônio Alberto Luca. Até às 9 horas, trazendo muitos destaques, muitas informações no Bom Dia Região dos Vales da sua Rádio Encantado. E você, claro, é nosso convidado a ficar ligadinho com a gente, nos acompanhar pelo velho e tradicional rádio, amigo, companheiro de todas as horas, lá no 104.7 FM. Você pode nos acompanhar pelo nosso canal no YouTube, no nosso site rdencantado.com.br, através do nosso aplicativo no celular. Baixe o aplicativo da Rádio Encantado no seu celular e acompanhe toda a nossa programação. Ou você pode nos acompanhar através da nossa live lá no Facebook, onde você acessa a página oficial da Rádio Encantado, tem a condição aí de assistir o programa e também, é claro, mandar o seu recado, mandar a sua participação pra gente. Pode mandar seu recadinho também no 3751-1580, que é o telefone da participação do ouvinte, ou no nosso WhatsApp, o 999-88-1543. São as formas que você tem de ficar ligado conosco, de você interagir com a gente, mandando aí o seu recado, mandando a sua participação para nós. Temperatura baixa, 6 graus neste momento no centro da cidade de Encantado. Pessoal que já está conosco aqui na nossa live no Facebook, o amigo José Lima, a Claudete Alba, a Elisete Machado, Adriano Sonda, o Jardir Espejorini, a Elis Tum, o Paulo Ricardo Castoldi, a Cleide Tasca, a Ivanete Bazanella, o Noimar Borba, que estava de aniversário ontem, um abraço pro Noimar, o Miguel Martins, o Luiz Baceto, amigo Belo, lá na cidade de Mussum, o Álvaro Belotti, a Terezinha Facchini Pedersini, a Roseli Boaro, a Elisângela Machado e também a Leonilda Segato. Pessoal aí que tá na nossa companhia, na nossa audiência. No nosso WhatsApp, o Bom Dia da Patrícia Tomás, da Gema Bronca e também da Circe Giovanelli, da Luciane e o Marcos Franchini, lá na linha Alegre Caravaggio Mussum. Obrigado aí pela audiência de vocês. 5 horas 9 minutos, lembrando que nós estamos no ar aqui no Bom Dia, contando com o apoio do Sicredi, do Laboratório Cepami. 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No portal UOL, principais destaques: 14 países seguem Trump e inclui PCC e Comando Vermelho em ação contra terrorismo. Pai de Vorcaro pede soltura a Mendonça com apelo religioso e diz que o filho o rejeitava. Polícia identifica corpos de Rick e das outras vítimas da queda de helicóptero em Santa Catarina. Flávio exibe quadro de Bolsonaro e provoca o Tribunal Regional Eleitoral do Rio de Janeiro. Ainda, Zanin é sorteado relator de ação para obrigar Alcolumbre a instalar CPI do Master. Outro destaque do portal UOL: Mendonça e Nunes Marques vêem em risco a candidatura e votam a favor de Deltan. E Bruno Guimarães admite que pênalti ainda dói muito, mas diz que bateria de novo, né? Sobre o pênalti perdido aí durante a Copa do Mundo. Delegada suspeita de ter relação com o líder do PCC é solta em São Paulo. Defesa de namorado de jovem que morreu no Ceará diz que ele é casado e que está abalado. Mega Sena acumula e prêmio vai a 38 milhões de reais. São as principais manchetes, os principais destaques do portal UOL desta quarta-feira. Agora são 5:11, 5:11. Vamos trazendo aqui no Bom Dia Região dos Vales mais participações dos amigos ouvintes. O Valdovino tá mandando aí o seu bom dia, tá indo trabalhar. É, trabalha aí com a questão do calçamento, né? Mandando seu bom dia pra gente. O Davi Saldanha, a Margarete, devem estar tomando aquele chima gostoso, o carvamate da família e acompanhando a nossa programação. Agora, no Bom Dia Região dos Vales, vamos trazendo Hoje na História com o colega Lucas da Rosa. Temperatura na marca dos 6 graus.
1: Quarta-feira, 23 de setembro de 2026. Hoje é dia do soldador, do sorvete, do técnico em edificações e do técnico industrial. Também é dia mundial das línguas gestuais e dia de combate ao estresse. Na religiosidade, é celebrada hoje a memória de São Pio de Pietrelcina. Hoje, na história. Em 1222, o Papa Calixto II resolveu a questão das investiduras por meio da Concordata de Worms, que marcou o início da supremacia da autoridade papal sobre a imperial. 1459. Na Guerra das Rosas, aconteceu a Batalha de Blore Heath. Margarida de Anjou perdeu a batalha para o Conde de Warwick, que se juntou ao resto do exército de York em Ludlow. 1788, nasceu o militar e político brasileiro Bento Gonçalves. 1846, o astrônomo Johann Gottfried Galle descobriu o oitavo planeta do sistema solar, Netuno. 1880, foi registrada a maior enchente da história da cidade de Blumenau. O rio Itajaí-Açu atingiu o pico máximo já registrado, 17 metros e 10 centímetros. 1889, Fusajiro Yamauchi fundou a empresa de cartas de Hanafuda e futuramente de videogames Nintendo. 1909, o presidente do Brasil, Nilo Peçanha, criou os liceus de artes e ofícios. 1913, Roland Garros efetuou a primeira travessia do Mediterrâneo em um avião. No ano de 1919 foi fundado o clube de futebol Os Belenenses. 23 de setembro de 1923, ocorreu a fundação do atual Centro Universitário Belas Artes de São Paulo, então chamada Academia de Belas Artes. No ano de 1940, nasceu o político e ex-presidente brasileiro Michel Temer. 1944, Roosevelt fez seu famoso discurso de fala. 1968, morreu o frade menor capuchinho italiano Pio de Pietrelcina. Padre Pio destacou-se como confessor, tendo atraído filas quilométricas para os confessionários do convento de San Giovanni Rotondo. 1983, São Cristóvão e Neves foi admitido como Estado-membro da ONU. Em 1993, a cidade australiana de Sydney foi escolhida para sediar os Jogos Olímpicos de Verão de 2000. 2002, foi lançada a primeira versão do navegador Mozilla Firefox. Hoje na História, apresentação e produção, Lucas da Rosa.
0: 5:15, temperatura na marca dos 6 graus, tá aí o Lucas da Rosa trazendo pra gente Hoje na História, aqui no Bom Dia Região dos Vales, da Rádio Encantado. Bom dia pro amigo Vanderlei Fraporte, também o Edemir, muito triste, mais um ídolo sertanejo que se vai, que Deus o tenha. É, falando sobre a morte aí do Rick, né? Cantor sertanejo que ontem acabaram encontrando o corpo lá em Santa Catarina, né? Depois da queda de helicóptero que ocorreu na última segunda-feira. Inclusive a gente vai ter a nossa trilha musical hoje em homenagem aí à dupla Rick Renner. Rudimar Saldanha traz o seu bom dia aqui pra gente também. 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No Gaúcha ZH, que mudanças os candidatos à presidência defendem para o Supremo? Veja propostas sobre mandatos, idade mínima e indicação. Inter acerta com Eduardo Batista. É o destaque aqui do Eduardo Gabardo. Rio Grande do Sul registra mínimas negativas na madrugada desta quarta-feira. Chuva para em todo o Rio Grande do Sul, mas estado ainda tem rios em elevação e alerta no Guaíba. Outro destaque, Renato resgata método e aposta novamente em prática no CT para revelar jovens do Grêmio. Outro destaque do portal Gaúcha ZH, chuva muito acima da média, efeitos do El Niño e preocupação com cheias, como será a primavera no Rio Grande do Sul. Ministério Público denuncia vereador Giovanni Bill e mais 9 suspeitos por desvios de dinheiro da saúde. Drone, câmeras, 15 bombeiros e 2 voluntários. Como estão as buscas por mulher desaparecida após chuva em Caxias do Sul? Zanin é sorteado relator da ação que pede leitura do requerimento da CPI do Banco Master no Senado. São as principais manchetes, os principais destaques do portal Gaúcha ZH. Agora são 5:18, nós vamos aí ao nosso intervalo comercial e depois do intervalo comercial a gente traz mais destaques, mais informações aqui no Bom Dia, região dos Vales. 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

0: 5:27, 5:27, temperatura na marca dos 6 graus. Bom dia, região dos vales no ar aqui pela Rádio Encantado. Nossa trilha musical hoje em homenagem a Rick Renner, né? O Rick que acabou falecendo nesse acidente aéreo ocorrido na última segunda-feira e ontem foi confirmado oficialmente a morte com a pessoal aí da Defesa Civil, né? Dos bombeiros aí de Santa Catarina terem encontrado os destroços, né, do helicóptero que caiu em Santa Catarina, confirmando aí a morte do Rick e também, é claro, dos outros 4 integrantes do helicóptero. Falar um pouquinho da dupla Rick Renner aqui no Bom Dia Região dos Vales, da Rádio Encantada, a trajetória, né, dessa dupla. A gente traz aqui, ó, Rick Renner, foi uma dupla sertaneja brasileira formada pelos cantores Rick Vocal e Renner Vocal, ativa por cerca de 4 décadas. Foi um dos mais relevantes duos da história da música sertaneja no Brasil. A carreira da dupla iniciou em 1986 em Brasília, enquanto o primeiro álbum fora lançado em 1992. O sucesso nacional se deu em 1998 com o álbum Mil Vezes Cantarei, especialmente pela música Ela É Demais. E depois disso, acabou fazendo aí muito sucesso também com outras músicas durante a trajetória da dupla. Rick e Renner, então, a dupla sertaneja aí, uma das duplas de maior sucesso no Brasil. O Rick falecido, então, na última segunda-feira. A dupla é originária lá de Brasília, né, no Distrito Federal. O período, então, da dupla, de 1986 a 2010, depois de 2012 a 2015, depois a retomada de 2018 até 2026. Agora são 5:29 e na nossa trilha musical de hoje a gente vai trazer mais sucessos aí da dupla Rick Renner. 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
1: O IBGE divulgou a segunda edição do informativo Pessoas com Deficiência e as Desigualdades Sociais do Brasil. Os dados revelaram a existência de 14 milhões de pessoas com deficiência, o equivalente a pouco mais de 7% da população. A dificuldade mais comum é para enxergar, situação que atinge cerca de 8,5 milhões de pessoas. As restrições para caminhar ou subir degraus abrangem mais de 5 milhões de brasileiros, 1,5% da população, ou seja, 3,2 milhões pessoas têm limitações associadas às funções mentais, praticamente a mesma quantidade de pessoas que têm limitações na audição. Os dados revelaram também a desigualdade nos lares das pessoas com deficiência. O trabalho responde por cerca de 56% da renda total, enquanto outras fontes, como aposentadorias, pensões e benefícios, somam 44% da renda. Já nos domicílios sem pessoas com deficiência, o trabalho é a fonte predominante, com 78% da renda. A desigualdade aparece também na taxa de analfabetismo. Entre pessoas com deficiência, ela é 12 vezes maior do que as que não têm, de acordo com o cientista social Moacir de Freitas Júnior, professor da Universidade Federal de Uberlândia, no Triângulo Mineiro. Os dados do IBGE revelam que é preciso criar condições para a inclusão das pessoas com deficiência.
2: Os especialistas nesse tema afirmam com razão que é na interação entre os PCDs e os ambientes que essas pessoas frequentam que reside a deficiência, porque esses espaços não possuem condições de recebê-las. São prédios que não são acessíveis, equipamentos que não podem ser utilizados plenamente, calçadas perigosas, que reside a deficiência, porque esses espaços não possuem condições de recebê-las. São prédios que não são acessíveis, equipamentos que não podem ser

0: Qual o desafio para colocar no mercado de trabalho? O desafio para poder chegar até o trabalho? É o desafio para poder chegar no ambiente de trabalho e ali você ser respeitado pela sua competência, vencer os olhares de dó, os olhares de capacitismo, você ganhar confiança e mostrar que você é bom no que você faz. Então as pessoas com deficiência não é apenas a barreira de colocação dela ali no trabalho, mas sim a de conquista social, de entender que ela tem o lugar dela como parte ativa da sociedade. Né? E a pessoa com deficiência, ela vive isso hoje. Tem que vencer. Como diz, né? Se dizem que tem que matar um leão por dia, pessoas com deficiência, não sei quantos leões elas têm que matar por dia para poder fazer o mínimo, que é chegar ao trabalho, exercer suas funções, ser respeitada por isso e conseguir se desenvolver ali na carreira.
1: A proporção de pessoas com deficiência no serviço público federal cresceu entre 2015 e 2024, saltou de 0,7% para 1,5%. Em 2025, chegou a praticamente 3%. A agência Rádio Web. Produção e reportagem, Marco Aurélio Franco.
2: 5:33, 5:33, tem mais participações dos amigos ouvintes por aqui. Bom dia para o Renato Ricker. O Davi Saldanha está mandando um abraço para os patrões Luciana e o marido, que estão tomando aí aquele chimarrão gostoso no capricho. Também estão conosco aqui na nossa live no Facebook, mandando aqui o seu recado, interagindo conosco, o Alex Ecker, a Elisete Machado, Dilamar Fontana, o Denis Lorenzon lá na padaria Pão da Hora em Carazinho, a Marisa Lagman em Estrela, o Renato Gracioli, o Renatinho lá em Mussum, Paulo Ricardo Castoldi, o Heitor Boaro, a Ivaneide Carboni, a Jaqueline Gastman e também o Idelson Demaman. Obrigado aí pela companhia, pela audiência de vocês. 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Chegando agora, Beatriz Coan, da Agência Rádio Web, com mais informações.
3: Um homem foi condenado a 4 anos, 4 meses e 6 dias de reclusão por 2 crimes de injúria racial após publicar ofensas discriminatórias contra uma mulher em uma rede social. A decisão é do juiz de direito Jonathan Moraes Ferreira Pinho, da primeira vara judicial da comarca de Jaguarão. A sentença também determinou o pagamento de R$10 mil por danos morais. O processo teve origem em um comentário feito pelo réu em uma transmissão ao vivo de uma jovem que, aos 19 anos, era pré-candidata a vereadora e falava sobre feminismo e a importância da presença de pessoas negras nos espaços políticos. Entre as expressões utilizadas pelo acusado estava uma referência ao período de escravidão da população negra. Em audiência, ele reconheceu ser responsável pelo perfil e admitiu ter escrito a mensagem, mas alegou que se tratava de uma crítica política.
4: É claro que uma pessoa que ocupa um cargo político está sujeita a um grau maior de crítica. Disto ninguém discorda e tem que ser assim mesmo. Numa democracia, os políticos eles têm que estar ao escrutínio da sociedade de uma maneira constante. Mas aqui houve um agravante, porque a crítica não foi uma crítica à pessoa política da vítima, foi uma crítica à sua identidade étnica. Foi uma crítica pelo fato de ela ser uma mulher negra.
3: Na sentença, o magistrado destacou que a crítica política poderia ter sido feita sem recorrer ao histórico de escravidão da população negra. A decisão também considerou que o comentário reunia 2 conjuntos de ofensas independentes. Um relacionado à orientação sexual atribuída à vítima e outro de natureza racial. Por isso, foram reconhecidos 2 crimes. O juiz também ressaltou que a liberdade de expressão não é um direito absoluto e que manifestações que ofendem outras pessoas podem ser responsabilizadas criminalmente.
4: Uma ofensa divulgada num perfil aberto faz com que muitas pessoas tenham um alcance, tenham conhecimento do que foi dito. Então, quando ele faz esta ofensa numa live aberta, outras pessoas tiveram conhecimento disso. E e podem achar que a internet é uma terra sem lei.

0: não é, na verdade, nem a liberdade de expressão é uma terra sem lei. Nós temos regras.
1: A pena levou em consideração, entre outros fatores, a publicação do comentário em um perfil aberto de rede social durante a primeira exposição política da vítima. A confissão espontânea do acusado foi considerada uma circunstância atenuante. Com informações do Tribunal de Justiça do Rio Grande do Sul, Beatriz Coan.
2: 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Agora intervalo comercial, já voltamos com mais destaques, mais informações no Bom Dia Região dos Vales da sua Rádio Encantado. O Sicredi está informando a temperatura. 6 graus.
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0: 5:45, 5:45, Rick Renner, hoje aí na nossa trilha musical do Bom Dia, temperatura na marca dos 6 graus, bom dia aqui pro amigo, o Cleomar Alfredo Hanheimer, o Ticha, tá mandando aqui o seu bom dia, o Paulo Gritti, também a Luciana Marques, ainda a Neiva Bergerhan, lá em Marques de Souza, na nossa companhia, na nossa audiência, o Genior Paulo Giongo, também acompanhando aí o programa, e bom dia também pro amigo Dilamar Fontana. E o Vilmar Fagundes. Obrigado pela audiência, pela companhia de vocês. 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Agora as informações agrícolas chegando com o colega Claudinei Coferri.
1: E os preços do trigo seguem em alta aqui no Brasil, em meio as incertezas sobre o desempenho da safra deste ano. Segundo um recente levantamento do Centro de Estudos Avançados em Economia Aplicada, o CEPE, as principais preocupações estão relacionadas à qualidade dos grãos, à produtividade das lavouras e ao volume de trigo que será colhido. As condições climáticas desfavoráveis registradas ao longo do ciclo têm pressionado as lavouras. O excesso de chuvas, a elevada umidade do solo e a ocorrência de doenças em diferentes regiões produtoras prejudicaram o desenvolvimento das plantas e, em algumas áreas, já resultam em trigo de qualidade abaixo da esperada. O cenário acontece em uma safra que já iniciou com o menor investimento na cultura. E a Festa Nacional da Lavanda, que acontece em Morro Reuter, de 15 a 18 de outubro desse ano, terá um lançamento importante, o mel de lavanda. A produção é do lavandário Ensweiler, que passou por análise polínica e avaliação sensorial conforme laudos que atendem à legislação brasileira, tornando-se assim o primeiro mel de lavanda do estado do Rio Grande do Sul. O desenvolvimento desse produto representa um marco para a produção de lavanda na agricultura familiar do estado. E na região da Serra, os pomares de caqui encontram-se em plena brotação. Nas variedades mais precoces, os produtores já iniciaram as aplicações preventivas de fungicidas, visando o controle de antragnose e de outras doenças. Em pomares localizados em áreas mais frias, os danos ocasionados pela ocorrência de geadas foram bastante significativos, principalmente em áreas nas quais a brotação estava mais adiantada. Alguns produtores têm optado pela aplicação de herbicidas na linha de plantio. Com as informações agrícolas, repórter Rádio Encantado, Claudinei Coferri.
0: 5:48, Claudinei Coferri trazendo as informações agrícolas aqui no Bom Dia. Bom dia pro Vilmar Fagundes, tá mandando aqui o seu bom dia, o Rudi Toriani, também conosco, quem mais aqui na nossa live no Facebook, a Ana Mioto Poyer, a Lígia Souza, o Nadir Paine, a Mirtes Eidelwein, lá em Estrela, Teolide Zílio, a Maria Salete de Azevedo, a Rose Schneider, também a Genesi Martins, a Marinês Pederiva, a Sirlei Christoff, a Márcia Santos, o Israel Maurer e também a Elisângela Machado e a Milta Gedós e ainda a Vera Ferreira Araújo. Obrigado aí pela companhia, pela audiência de vocês. Tudo bem, Lucas? Bom dia.
2: Tudo certo. Bom dia, Xande. Bom dia para todos os nossos ouvintes.
0: Nós vamos trazendo agora no Bom Dia Região dos Vales as informações do Bom Dia Saúde aqui em nossa programação, temperatura na marca dos 6 graus.
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4: Lavar as mãos é uma das formas mais simples e eficazes de prevenir doenças e evitar a transmissão de vírus e bactérias. A higiene das mãos deve fazer parte da rotina, principalmente antes das refeições, depois de usar o banheiro, ao chegar da rua e após tossir, espirrar ou assoar o nariz. Para uma limpeza adequada, é importante molhar as mãos, aplicar sabonetes e esfregar bem as palmas, o dorso entre os dedos, as pontas dos dedos e os polegares. Depois, é necessário enxaguar e secar completamente. Quando a água e o sabonete não estiverem disponíveis, o álcool em gel pode ser utilizado como alternativa. Manter as mãos limpas é um cuidado rápido, simples e importante para proteger a saúde e reduzir a circulação de doenças. Com um Bom Dia Saúde para a Rádio Encantado, Érica de Oliveira.
0: 5:51, 5:51. 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
2: A Receita Federal abre hoje às 9:00 da manhã consulta ao lote residual de restituição do imposto de renda de setembro. São mais de 412 mil contribuintes com um total de R$1.265.000.000. O pagamento será feito no dia 30. O lote reúne declarações regularizadas após pendências e restituições de anos anteriores que saíram da malha fina. A consulta estará disponível no portal da Receita Federal.
0: João Vitor dos Santos chega com informações da agência Rádio Web.
5: Dia 16 de setembro foi celebrado o Dia Nacional do Caminhoneiro. A data chama a atenção para a rotina de quem passa longos períodos na estrada e para os desafios de segurança durante a jornada. No Brasil, quase 32% dos caminhões em circulação tinham 16 anos ou mais em 2024, segundo o Sindipeças. E para quem passa horas na estrada, a tecnologia também pode ser uma aliada na rotina e na segurança. É o que explica Rodrigo Laporta, chefe da unidade de negócios de direção de veículos comerciais da Bosch Brasil.
6: Os dados mostram que ainda há espaço para avançar na segurança das rodovias. Nesse cenário, sistemas de assistência à condução podem atuar como uma camada adicional de segurança, apoiando o motorista em situações de distração, fadiga ou até desvios involuntários de faixa.
5: A tecnologia é uma das ferramentas que podem contribuir para uma condução mais segura, principalmente em viagens longas. A atenção do motorista continua sendo fundamental para reduzir riscos nas estradas. A data reforça a importância de olhar para a rotina dos caminhoneiros e para os desafios enfrentados por quem passa boa parte da vida ao volante. Agência Rádio Web, produção e reportagem, João Vitor dos Santos.
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2: Os corpos das 5 pessoas que morreram na queda de um helicóptero na Serra Catarinense foram retirados ontem de uma área de mata em Urubici. A operação, realizada com apoio de aeronaves e cordas, ocorreu em uma região de difícil acesso e altitude elevada. Entre as vítimas estava o cantor Rick, da dupla Rick Renner. Também morreram o empresário Bruno Avelar, o videomaker Paulo Soares, o piloto Antônio Roberto Nóbrega de Araújo e o copiloto Leopoldo Barros Teixeira. As causas do acidente serão investigadas.
0: Agora são 5:54, chegando mais informações da agência Rádio Web.
7: Em Porto Alegre, um plano de saúde é alvo de denúncia por encaminhar pacientes a médicos sem registro de especialista em coloproctologia. O nome da empresa não foi divulgado, mas segundo o Conselho Regional de Medicina do Estado do Rio Grande do Sul, a operadora tem sede fora do estado, mas possui um hospital de sua rede na capital gaúcha. E os pacientes são direcionados para uma clínica no bairro Rio Branco. O conselho afirma que os médicos não possuem registro de qualificação de especialista em coloproctologia e mesmo assim chegam a indicar até mesmo cirurgias. O caso foi encaminhado à Agência Nacional de Saúde Suplementar com o pedido que a agência faça a apuração da operadora, da clínica e dos envolvidos. Eduardo Neubert Trindade, vice-presidente do CREMERS, explica o risco para o paciente.
8: Isso é muito perigoso. Primeiro, porque o paciente está imaginando que está consultando com um especialista na área, enquanto na verdade não está. Isso praticamente pode configurar uma fraude, né? Na área de coloproctologia, principalmente que é uma especialidade médica, se demora no mínimo 10 anos, desde que o camarada tá lá, começa a graduação, até se formar especialista em coloproctologia, não é qualquer profissional de outra área que vai conseguir substituí-lo. Então, os perigos são enormes.
7: Com a investigação dos casos, Norbert Trindade explica que entre as consequências, a operadora do plano de saúde poderá ser orientada a refazer todos os exames realizados por não especialistas, a fim de que o paciente tenha certeza do seu quadro clínico.
8: Na verdade, não é fazer uma nova checagem extensual. A própria agora Agência Nacional de Saúde Suplementar tem que fazer uma auditoria nesse plano de saúde, ver se os casos que eles estavam dizendo que estavam sendo atendidos por proctologistas realmente estavam sendo atendidos por esses profissionais ou não. E também, inclusive, chamar esses pacientes para realmente encaminhar para o especialista na área para ver se procedimentos foram indicados e eles estavam realmente adequados. Inclusive até a suspensão de venda desse plano. O Conselho Regional de Medicina vai apurar as suas competências, que é do ponto de vista ético.
7: Para se proteger, o paciente pode pedir o nome completo e o número do CRM do médico, para consultar se ele possui a especialização informada no site do Conselho Regional de Medicina. Agência Rádio Web, produção e reportagem, Décio Caramigo.
0: 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Também há vagas disponíveis para PCDs.
2: Nosso bom dia para o Marcelo Lorenzon, lá na Padaria Bebê, dizendo que chegamos no miolo da semana. Ainda conosco a Dorvalina Moraes, Arlete Moreira, o Rafa Pitol, também a Tereza, Ederli Parisotto Pinton, Bruno Dalcorso, Deoclésio Fernandes, mandando seu bom dia, assim como Neville Orbach, Fábio Brufato Baixinho, Keila Canã, Ari Batistella, Neiva Domingues, a Elânio Alexandre Saldanha, a Inês Potric, o José Trapp e o Sadir Ramos participando pela nossa live no Facebook.
0: Intervalo comercial, já voltamos com as loterias e mais destaques, mais atrações aqui no Bom Dia. 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

0: 4 minutos, Rick Renner, Escolta de Vagalumes. Na nossa trilha musical do Bom Dia, a temperatura está na marca dos 6 graus.
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0: 6:05.
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1: Começamos as loterias pela Dia de Sorte, concurso 1304. A Dia de Sorte ontem teve uma aposta ganhadora. Os números sorteados foram 5, 7, 22, 25, 26, 27 e 30. Repito os números da Dia de Sorte: 5, 7, 22, 25, 26, 27 e 30. O mês da sorte foi o mês de setembro. Uma aposta feita em Carapicuíba, São Paulo, levou para casa R$837 mil. A Dia de Sorte tem o próximo concurso na noite de hoje, com o prêmio estimado em R$100 mil.
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1: Time Mania, concurso 2445, acumulou. Os números sorteados na Time Mania: 7, 18, 40, 46. 57, 62 e 76. Repito, números da Time Mania: 7, 18, 40, 46, 57, 62 e 76. A Time Mania ontem teve o time do coração, foi o Volta Redonda do Rio de Janeiro. Time Mania que acumulou, o próximo concurso acontece amanhã, quinta-feira, com o prêmio estimado em R$16 milhões.
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1: A Quina ontem, concurso 7.124, acumulou. Os números sorteados na Quina: 22, 23, 35, 54 e 62. Repito: 22, 23, 35, 54 e 62. A Quina acumulou. A estimativa de prêmio para a noite de hoje é de R$7,5 milhões.
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1: Concurso 3786 da Loto Fácil teve uma aposta ganhadora. Os números sorteados na Loto Fácil de ontem: 1, 3, 6, 7, 8, 9, 12, 13, 14, 16, 18, 21, 23, 24 e 25. Repito os números da Loto Fácil: 1, 3, 6, 7, 8, 9, 12, 13, 14, 16, 18, 21, 23, 24 e 25. Uma aposta feita em Fortaleza, no Ceará, levou para casa mais de R$1.490.000. O próximo concurso da Lotomania acontece na noite de, ou melhor, da Loto Fácil. O concurso da Loto Fácil acontece na noite de hoje, com o prêmio estimado em R$2.000.000.
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1: Mega Sena Concurso 3061, ontem Mega Sena que acumulou. As 6 dezenas sorteadas foram 24, 25, 28, 37, 47 e 55. Repito os números sorteados ontem na Mega Sena: 24, 25, 28, 37, 47 e 55. A Mega Sena acumulou, a estimativa de prêmio para amanhã é de R$38 milhões.
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1: E ontem também tivemos a extração da Loteria Estadual às 18 horas, quinto prêmio. 8.625. 8.625. Quarto prêmio. 7.142. 7.142. Terceiro prêmio. 7.643. 7.643. Segundo prêmio, 2.654. 2.654. E o primeiro prêmio, 6.640. 6.640. Repetindo os cinco prêmios de ontem, quinto prêmio, 8.625. Quarto prêmio, 7.142. Terceiro prêmio, 7.643. Segundo prêmio, 2.654. E o primeiro prêmio, 6.640, o resultado da Loteria Estadual de ontem.
0: Bom dia aqui pro Ademar Cabeleireiro, a Ildegar e o Isidoro Kummer, lá na Constância, em Roca Salles, a Márcia Vinte, também em Roca, o Flávio Franco, e amiga Kátia, lá na linha São Luís. Flávio diz o seguinte, ó, hoje vamos cortar grama com muita alegria. Hoje é o aniversário da minha querida esposa, Kátia Torres Marques. Um grande abraço a todos na rádio. Opa, hoje é aniversário da nossa querida Kátia, então muita saúde, paz e felicidades para ela. Terminou as loterias?
1: Terminamos as loterias.
0: Então vamos pros aniversariantes, aproveitando a deixa, né?
3: Vai dar de presente o corte da grama pra ela.
0: Guri bom, né?
3: Não, vamos, ele disse, né?
0: Ah, ela vai...
3: Vai ter que ajudar ele.
0: Vai segurar o fio.
3: Ah, bom. Tá bom, então.
1: Segurar o fio.
3: Mas mesmo assim, né? Podia dar um dia de folga pra ela, né?
0: É. Faz parte.
3: Vai botar a patroa pra trabalhar mesmo no dia de aniversário. Dos aniversariantes, Xandão, sempre com a erva mate da família, né? 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Para quem vai ao nosso mate hoje, então, começando pela Kátia, né?
0: Isso, começando pela nossa querida Kátia Torres Marques, lá na linha São Luís, que está de aniversário hoje. Também hoje a Yara Petri Fachini, lá de Nova Brécia, a Elisandra Martinez, a Noêmia Scartesini Turati, nossa querida ouvinte de todos os dias, a Neide Barossi Pavi, lá em Mussum, mãe do nosso querido Rodolfo, hoje completando aniversário, meu afilhado lá em Estrela, o Christopher Pereira, hoje faz aniversário, o amigo Eduardo Mariotti, da Emater, outro aniversariante do dia.
3: Estou.
0: A Ivete Conte, também a Luciana Dallavecchia, que nos acompanha aí diariamente, e a nossa querida colega aqui do Grupo Encantado de Comunicação, a Érica de Oliveira, a gigante da comunicação, a menina também. Do tempo.
3: A menina do tempo também está aniversário hoje, por isso que está...
0: Está de férias, né?
3: É, curtindo férias nas Bahamas, né?
0: Exatamente.
3: Exato. Eu tenho ainda a minha amiga aqui, a Gabriela Checker, a Letícia Nardim, o Emerson Neves lá em Arroio do Meio, a Cristiane Gianello em Mussum, o Giovanni Piovesan, a Ivete Conte, a Marília Togni, o João Vitório Concato, a Débora Souza, o primo é o Joel Girardi e também o músico aí, o Zé Luiz Berard, que no bairro Nossa Senhora Aparecida Encantado também é aniversariante no dia de hoje. Saúde e paz para todos eles. E muito mate com erva mate da família.
1: Completando a lista, o Gustavo Lanzini no Jardim da Fonte, também a minha prima, Tainá Radaeli, está completando aniversário hoje.
3: Então, para todos eles,
1: muitas felicidades, muitos anos de vida, só coisa boa, e coisa boa é
3: erva mate da família.
0: Tá certo, então, 6:17 e o Dila vai trazer para nós também as manchetes do setor policial, Dilma.
3: Briga entre duas mulheres resultou então em agressões em Venâncio Soares e uma delas foi agredida a golpes de tesoura.
0: Tesoura.
3: Exatamente. Brigada prende suspeito de tráfico de drogas em Lajeado e um agricultor, 61 anos de idade, morreu vítima de um acidente ontem com um trator, fato que ocorreu no município de Dois Lajeados. A gente amplia então daqui a pouquinho as informações do setor policial.
0: Tá bom demais então, 6:18. Tivemos aí as manchetes, os destaques do setor policial das últimas horas. E o que que tu tem pra nós,
3: Edil? Eu tenho uma batata doce.
0: Batata, né? Doce.
3: Olha, tem cerca de mais de 1,5 kg, né? Não sei se chega a 2, mas 1,8 kg com toda certeza. Lá da ontem, fui lá no meu amigo Marcolinho, Sérgio Marcolinho, na parte da tarde, né? E aí, levei pra casa, né? Levei, depois agora trouxe aqui pra rádio. Então, este exemplar de uma batata doce, muito gostosa, muito saborosa mesmo. E tem desse tamanho aqui, tem bastante, tá? Não é a única, não.
0: Ah,
3: não,
0: tem mais?
3: Não é a única essa aqui, né? Não, essa aqui não é a única que tem por lá, né? Plantou, adubou, regou, botou o que precisava fazer lá, tudo orgânico, né?
0: Sim.
3: Detalhe, né? O adubo orgânico, né? Tudo orgânico aqui e tá colhendo um monte mesmo de batata doce lá na propriedade do Sérgio Marcolim, São Faustino e São Jovita, em Mussum.
0: Tá bom então, um abração aí pro nosso querido Marcolim.
3: Vou, né? vou deixar ela aqui no estúdio, aqui para quem tá acompanhando
0: na live,
3: dá uma,
0: né?
3: Dá uma espiada, né?
0: É tá? Graúda, né? Tem mais aqui recadinhos, ó, a Kátia Torres Marques diz o seguinte, que ela gosta de lidar na terra, então não tem problema, eu adoro cortar gramas, adoro lidar na terra, é o recado aqui da nossa querida Kátia Torres Marques, aniversariante do dia, vai pagar a festa pra turma hoje. A Fátima Bagatini Machado, parabéns, hoje vai pro nosso filho Pedro Eduardo Bagatini Machado, 18 anos do Auxiliadora, recebe aí a homenagem da mãe Fátima e do pai Paulo. Também conosco aqui o Elton Lapi, manda um bom dia, o Chico e a Michelle em capitão. Nosso querido amigo André Scartesini, quero homenagear a irmã que está de aniversário hoje, a Noêmia. O André fazendo a homenagem então para Noêmia Scartesini Turati, aniversariante do dia. E a Fátima Scartesini, que é a outra irmã, também está oferecendo música para a irmã Noêmia, que está de aniversário hoje. Então um abração para Noêmia aí, muita saúde, muita paz, muitas felicidades sendo homenageada aí por todos os amigos e familiares. E a Altair Geroldi, quero parabenizar a minha prima Luciana Dalla Vecchia e meu neto Gabriel Cavalli pelo aniversário. Então o Gabriel também está de aniversário hoje e a Luciana Dalla Vecchia a gente já havia citado, a homenagem aí da Altair Geroldi, muita gente de aniversário nesse 23 de setembro.
1: O Rafa Pitol também manda um bom dia, que o abraço especial hoje vai para o filho, o Matheus Froza Pitol, também está de aniversário hoje, desejando muitas felicidades, saúde, paz e felicidades. Amamos muito ele, o recado do pai Rafa e também da mãe Tereza.
0: O Matheus que é craque de bola, né? Um abração pra ele, então, muita saúde, paz e felicidades. E a Kátia Torres Marques diz que hoje na festa que ela vai pagar pra turma, vai ter alface e radite.
1: Opa.
0: Tá bom, né? Alguém leva carne, né?
1: Alguém leva carne.
0: Eu levo sal grosso. Tá 6:21, 6:21.
1: Eu levo os fósforos pra acender o fogo.
0: Boa.
1: Tem que acender,
0: né? Aos poucos tá se formando, né, o churrasco. Já tem salada, já tem sal grosso e já tem o fósforo.
1: Opa! De Lamar leva carne.
0: Ó, tá ficando bom.
1: Pro rebite ficou o carvão agora.
0: O rebite...
1: Ou lá na São Luís deve ter lenha.
0: Deve ter, com certeza. 6:21, Lucas.
1: Daqui a pouquinho tem a previsão do tempo aqui no Bom Dia Região dos Vales. 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

0: 6:28, 6:28, temperatura tá na marca dos 6 graus. 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
0: E agora chegando às informações do tempo aqui no Bom Dia com o Luiz Fernando Nartigal, em nome da Ótica Regis. 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Luiz Fernando Nartigal, tudo bem? Bom dia.
2: Muito bom dia, Alexandre. Muito bom dia a todos. Massa de ar seco e frio segue definindo as condições do tempo no território gaúcho nesta quarta-feira. Hoje, na região do Vale do Taquari, tempo bom, né? O sol aparece com nuvens ao longo do dia, mas ocorrem alguns momentos de maior nebulosidade. Agora de manhã, podem até surgir algumas formações localizadas de nevoeiro. A temperatura nessa madrugada caiu abaixo dos 10 graus em toda a região. Nós tivemos aí temperaturas variando entre 6 e 8 graus em muitas áreas, mas em alguns microclimas nós tivemos temperatura inclusive caindo abaixo dos 5 graus, principalmente em áreas de altitude superior a 600 metros. Vamos ter aí durante o dia um aquecimento, que não é um aquecimento muito forte. As máximas à tarde na região devem variar entre 16 e 18 graus. Depois, no fim do dia, volta a esfriar. Quinta e sexta de tempo bom, tempo seco com sol predomina, haverá elevação na temperatura, mas ainda faz frio nas noites madrugadas. Na quinta-feira ainda teremos mínimas abaixo dos 10 graus em praticamente toda a região, e na sexta as mínimas já ficam acima dos 10 graus, devem ficar entre 11 e 13 graus, mas ainda provoca um friozinho. Já as máximas à tarde vão ter uma elevação mais expressiva, devem chegar entre 23 e 25 graus na quinta-feira, e entre 29 e 31 graus na sexta. Alexandre.
0: Valeu, muito obrigado aí, Luiz Fernando Nartigal, trazendo as informações do tempo pra gente aqui no Bom Dia. Bom dia pro Antenor da La Libera, o Jorge Henrique Spillerwick, o Newton Capelari, o Renoir Pesce, o Josias Machado Mota, o Tadeu Zarpelon Weber lá em Santa Teresa e também conosco aqui a Ana Luísa Fussinger e o Altemir da Silva e ainda o Jossi Bazanella dos Correios. Obrigado aí pela companhia de vocês.
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0: O amigo Ademir Agostini diz que lá no Parobé a temperatura está em 5 graus, aqui 6 graus neste momento. É hora das informações regionais com o colega Claudinei Coferri.
3: O cartório eleitoral de Encantado comunica alteração em um local de votação no município de Mussum para as eleições deste.
0: O colega Claudinei Coferri.
3: O cartório eleitoral de Encantado comunica alteração em um local de votação no

0: acolher e valorizar a vida. Será hoje, quarta-feira, a partir das 14 horas, no Ginásio Municipal de Esportes de Coqueiro Baixo. Também haverá apresentação do espetáculo O Jogo do Tempo. E os custos envolvidos na contratação de trabalhadores pelo regime de consolidação das leis do trabalho serão tema de uma palestra promovida pela CDL de Lajado, hoje, quarta-feira, a partir das 7:30 da manhã, na sede da entidade. A palestra será conduzida pelo economista-chefe da CDL Porto Alegre, Oscar Frank. Também serão abordados aspectos relacionados ao custo do trabalhador seletista do comércio no Brasil e os desafios estruturais que envolvem a remuneração do trabalho. A participação na palestra é gratuita para os associados da CDL Lajado. E a Emater do município de Roca Sales, em parceria com a União Roca Salense de Clubes e Mães e a Administração Municipal, organiza para o próximo dia 30 de setembro, com início às 13:30, no clube, o encontro Tempo de Cuidar, entre ervas, memórias e risadas. Haverá acolhimento, troca de experiências, atividades práticas e momento de descontração. O chefe do escritório da Emater de Roca Sales, Guilherme Miritz, convida a comunidade para participar e reforça a importância da confirmação antecipada no evento, entrando em contato pelo fone Whats da Emater. Ele também destaca a programação do encontro.
1: Acolhida com chá e café, ervas, aromas e memórias, saberes sobre plantas e temperos com oficina de manteiga e pesto, autoestima e cuidado, uma pausa na rotina, um olhar amoroso sobre si, terreno fértil para boas mudanças, com Fabiane Fiel, terapeuta, mãos que cuidam, música, movimento e diversão, degustação e confraternização. Para fins de organização, pedimos que os interessados, as interessadas, entrem em contato da Emater, que pode ser pelo WhatsApp, nosso 51 998258498, apenas para indicar a intenção de participação e assim melhor organizar o dia.
0: Chefe do escritório municipal da Emater de Roca Sales, Guilherme Miritz. E o município de Imigrante lançou o edital de chamamento público para a seleção de 6 projetos culturais, com recursos da Política Nacional Aldir Blanc, ciclo 2. O edital pode ser acessado no site imigrante-rs.com.br. As inscrições encerram no próximo dia 5 de outubro. Com as informações regionais, repórter Rádio Encantado, Claudinei Coferri.
2: 6:36. 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
3: Bom dia para Clarice Stefani, também conosco Marcos Pereira Duarte, a Maria Clarice Schinemann, Lourdes Fontana, o Vanderlei da Silva tomando seu topetudo, Melita Brandt, também conosco Vicente Augusto, Renato dos Santos, a Ana Maria Reginato mandando os parabéns para a irmã Vânia, lá em Viamão, que está de aniversário, Ivanete Belotti, ainda conosco a Marisete Malman, mandando seu recado, assim como Devanir Santos e o Dilvo Locatelli, mandando seu abraço a toda a equipe aqui da Rádio Encantado.
2: 6:37, intervalo, já voltamos com mais destaques, mais informações no Bom Dia. STR de Encantado e Dr. Ricardo está informando a temperatura. 6 graus.
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0: 43 minutos. Rick Renner hoje fazendo a trilha musical do Bom Dia, região dos Vales da Rádio Encantado. Temperatura 6 graus. 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
1: Informação importante para quem precisa chegar ao centro de Roca Salles, a passagem do desvio atrás da Calçados Beira Rio pela rua Darcia Zambuja, seguindo até a 31 de março, está novamente liberado para veículos leves. Portanto, os veículos pesados devem utilizar o desvio pela Lagoa do Delai e os veículos leves podem novamente utilizar o desvio por trás da Calçados Beira Rio.
0: Nas informações do esporte aqui no Bom Dia Região dos Vales, da dupla Grenal e do Juventude, começando pelo Internacional, que pode anunciar hoje o seu novo treinador. Segundo as informações de bastidores que estão chegando, o Inter acertou com Eduardo Batista, atual técnico do Criciúma. Inclusive, o Criciúma jogou ontem à noite pelo Campeonato Brasileiro da Série B, perdeu, e Eduardo Batista é o nome cogitado e estaria acertado com o Internacional e pode ser anunciado nas próximas horas como técnico Colorado. Portanto, Eduardo Batista é o nome da vez no Internacional. Lembrando que o Internacional, pelo Brasileirão, volta a jogar somente no dia 7 de outubro, quando recebe o Corinthians no Beira-Rio, em Porto Alegre. Neste mesmo dia, o Grêmio joga contra o Remo em Belém do Pará, no mesmo horário, 19h30. Para a partida contra o Remo, o técnico Renato Portaluppi deve ter o retorno de jogadores que não estiveram à disposição para o jogo contra o Palmeiras no último domingo. Lateral direito Diego Caíto, zagueiro Kahneman e também o lateral esquerdo Marlon. O Juventude, pela Série B do Campeonato Brasileiro, volta a jogar na próxima segunda-feira, quando enfrenta o América Mineiro às 19h30 no estádio Independência, em Belo Horizonte.
1: 6h46, de Lamar dos Passos, aqui no estúdio, para trazer as informações da polícia.
2: 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Pois bem, uma confusão generalizada envolveu duas mulheres, foi registrada ontem à tarde em frente a um supermercado no bairro Bela Vista, em Venâncio Aires. Segundo as informações policiais, houve agressão física mútua e uma das envolvidas também foi atingida por golpes de tesoura. Não foram divulgados os motivos desta briga, desta agressão. Já integrante de uma associação criminosa com atuação na comercialização de drogas e outras ações delituosas na região, o adolescente com apenas 17 anos de idade foi apreendido ontem por policiais da Brigada Militar de Serafina Corrêa. Com ele foram encontradas porções de maconha e outros objetos relacionados ao tráfico de drogas. A Brigada Militar prendeu um homem por tráfico de entorpecente na tarde de ontem, terça, no centro Lajeado. Durante o patrulhamento, a equipe recebeu informações sobre possível comercialização de drogas em via pública, em uma área que foi afetada pela enchente. Os policiais então realizaram a averiguação e abordaram o cidadão. Durante a busca pessoal, foram encontrados com ele 4 porções de cocaína, R$166 em dinheiro e também um aparelho celular. O homem de 23 anos de idade foi encaminhado para registro junto à DPPA. Um acidente envolvendo um trator agrícola terminou de forma trágica na tarde de ontem em uma propriedade no interior de 2 Lajeados. Por volta das 4 da tarde, na comunidade Citadela, o agricultor Hilário Tremarim, 61 anos, morreu após a máquina tombar durante uma manobra. No momento do acidente, inclusive, ele estava acompanhado pelo irmão. Segundo relato familiar, a tragédia ocorreu enquanto Hilário realizava a manobra em uma área de cultivo de parreiras. Estava na parte superior de uma fileira e, ao dar marcha ré para acessar outro ponto, o trator teria empinado, tombado lateralmente e, na sequência, descido pelo aclive, passando sobre a vítima. Hilário Tremarim, 61 anos de idade, morreu então no local do acidente ontem na parte da tarde. Estas então, Xande, as principais informações policiais nesta manhã de quarta-feira, em nome da Almeida Monitoramento. 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O Lucas falava sobre a questão dos desvios, né? Só pra gente ressaltar, o desvio no Picão tá liberado, né? Com toda certeza, bastante prejudicado em função de tudo que aconteceu aí na terça-feira, na segunda e na terça-feira. Da mesma forma, o acesso ao município de Coronel Pilar, passando por Roca Salles, também com toda certeza está liberado, né? Mas também da mesma forma, com muitas dificuldades de trânsito. Então, se precisar passar, pode sair um pouco antes, porque vai estar muito prejudicado esse trânsito. Como em via de regra, né, Xandão? Sim. Em toda a região, né? Todas as estradas vicinais aí, interior dos municípios, muito danificadas ainda.
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1: Queda de helicóptero que matou o cantor Rick e outros 4 em Santa Catarina será investigada em 2 frentes. Receita Federal abre hoje consulta lote residual do Imposto de Renda. Bancos estrangeiros mantêm cautela diante de incerteza sobre resultado nas eleições do Brasil. Mega Sena acumula e prêmio vai a 38 milhões de reais. Tribunal Superior Eleitoral investiga Flávio Bolsonaro, Alfredo Gaspar e Mário Frias por suspeita de impulsionamento irregular de posts. Detran Gaúcho já permite uso de cartões de crédito e parcelamentos de débitos e multas. Defesa Civil emite alertas de inundação para Triunfo, São Jerônimo, Iraí e Porto Alegre. Frio ganha força e quarta-feira é de temperaturas baixas no Rio Grande do Sul. Com o resumo de notícias, repórter Rádio Encantado, Lucas da Rosa.
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1: E pelo menos 195 famílias precisaram sair de casa por causa da elevação do rio Taquari em 8 municípios da região. São cerca de 493 pessoas. O maior número está concentrado em Lajeado, com 93 famílias e 255 pessoas no Parque do Imigrante. Em Encantado, 72 pessoas de 35 famílias foram realocadas. Também há desabrigados em Estrela, Cruzeiro do Sul, Arroio do Meio, Roca Salles, Colinas e Mussum. Em Mussum, parte das famílias já retornou para casa.
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1: 5 minutos faltando para 7, nós vamos cumprir o nosso intervalo comercial. Na sequência vem o horário político obrigatório, gratuito, aqui na programação da Rádio Encantado. Bom dia, região dos Vales, volta às 7h25. Sicredi informa a temperatura. 6 graus.
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0: Agora são 7:25, 7:25, temperatura nesse momento aqui no centro da cidade de Encantado está na marca do, subiu bastante, hein? Temperatura na marca dos 9 graus, estamos de volta com o Bom Dia Região dos Vales da manhã desta quarta-feira.
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1: O presidente Lula afirmou ontem durante a abertura da Assembleia Geral da ONU que o Brasil não aceitará interferências externas em suas decisões e no processo eleitoral. 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
1: E a queda do helicóptero que matou 5 pessoas em Urubici, na Serra Catarinense, dentre as quais o cantor Rick, será investigada pela Polícia Civil e pelo Centro de Investigação e Prevenção de Acidentes Aeronáuticos, o CENIPA, da Força Aérea Brasileira. O CENIPA já iniciou a coleta de dados e análise dos destroços para verificar as circunstâncias do acidente. A Polícia Civil vai apurar se também houve eventual responsabilidade criminal. Os corpos das vítimas foram encaminhados para Florianópolis, onde passam por exames periciais.
0: Daqui a pouquinho tem o Boca no Trombone aqui no Bom Dia, Região dos Vales. Dá tempo ainda de você mandar para cá o seu recado para o Boca no Trombone. 3751-1580, que é o telefone da participação do ouvinte, 3751-1580, ou através do nosso WhatsApp, o 999-88-1543, porque aqui o ouvinte tem vez e voz. Logo mais, o Boca no Trombone.
1: Agora 7:28, o Tribunal Superior Eleitoral abriu ontem uma investigação contra o candidato à presidência da República, Flávio Bolsonaro, o vice Alfredo Gaspar e o deputado Mário Frias. A apuração envolve uma suposta rede coordenada de perfis no Instagram que teria usado publicações em coautoria para ampliar conteúdo eleitoral. O ministro Ricardo Cueva determinou que a Meta e a Shopee forneçam informações em até 48 horas. Os investigados terão 5 dias para apresentar defesa. A investigação ainda está no início.
0: 7:28. 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
1: E o ministro André Mendonça, do Supremo Tribunal Federal, pediu o arquivamento da investigação aberta contra ele por Alexandre de Moraes e solicitou que a conduta do colega também seja apurada. Mendonça acusa Moraes de distorcer relatórios de inteligência da Polícia Federal para atribuir a ele possíveis irregularidades. O ministro pediu ainda a investigação por abuso de autoridade e denunciação caluniosa. O julgamento sobre a atuação de Mendonça, que estava previsto, foi retirado da pauta após um pedido de vista do ministro Flávio Dino.
0: Chegando agora aqui no Bom Dia Região dos Vales, as informações econômicas com o colega Claudinei Coferri.
2: E com a divulgação da ata da última reunião de juros do Comitê de Política Monetária do Banco Central. E com investidores também de olho no quadro eleitoral do país, o dólar fechou ontem com recuo de 0,11%, cotado a R$ 5,10. Na semana, a moeda norte-americana acumula desvalorização de 0,80% frente ao real. Já o Ibovespa, principal índice da Bolsa Brasileira, fechou o pregão de ontem com alta de 0,55% nos 187.617 pontos. Em baixa, o euro fechou ontem cotado a R$ 5,84. E em meio aos sinais de avanço nas negociações entre Estados Unidos e Irã, o barril de petróleo tipo Brent, referência para o mercado internacional, fechou o dia de ontem com queda de 1,03%, cotado a US$ 99,31. Cadernetas de poupança com aniversário hoje tem rendimento de 0,67%. E a arrecadação do governo federal com impostos, contribuições e demais receitas somou 235 bilhões de reais em agosto desse ano. O resultado representa um aumento real de 8,25% na comparação com o mesmo mês do ano passado. O valor também é o maior já registrado para meses de agosto, desde o início da série histórica da Receita Federal em 1995. O recorde na arrecadação está relacionado com o crescimento da economia brasileira, com os aumentos de impostos e também com alta no preço do petróleo. Com as informações da economia, repórter Rádio Encantado, Claudinei Coferri.
0: 7:31, 7:31. Claudinei trouxe pra gente aí as informações econômicas aqui no nosso Bom Dia Região dos Vales, da sua Rádio Encantado. 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
1: E o Detran RS passou ontem a permitir o pagamento de débitos vencidos do IPVA, taxas de veículos e multas de trânsito com cartão de crédito. O serviço disponível permite parcelar os valores em até 12 vezes com juros de mercado. Para utilizar a modalidade, é preciso acessar a central de serviços do Detran RS e entrar com a conta gov.br. O valor da dívida aparece automaticamente e o motorista pode escolher o número de parcelas e informar os dados do cartão.
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1: Agora 7:33, 27 faltando para as 8:00 da manhã. Daqui a pouquinho tem o Boca.
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1: Agora 7:33, 27 faltando para as 8:00.

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0: horas 38 minutos, 7:38. Rick Renner, hoje na nossa trilha musical especial do Bom Dia, Região dos Vales. A temperatura está na marca dos 9 graus. 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
0: Bom dia para Marinês, a Margarete Severo, tomando seu chimarrão com a comadre Marinês Santos, também conosco a Nilce Maria dos Santos, a Moa lá na Serrinha, também o Milton, sempre ligado conosco, a Maria da Ros e a Marinês Santos também mandando seu bom dia pela nossa live no Facebook.
1: 7:40.
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3: Bom, vamos lá então para o Boca no Trombone, então nesta manhã gelada aqui de quarta-feira, meu caro Alexandre, até porque a temperatura, segundo o Artigão, na quinta, na manhã, na sexta-feira principalmente, vai chegar próximo a 30 graus, né?
1: É verdade. Agora subiu até um pouco a temperatura, estava em 6, está em 9 agora.
3: 9 graus.
0: Apareceu o sol.
3: É, mas agora tem vento, né? Mais cedo não tinha vento, a sensação térmica me parece que tá igual, até menor agora em função de um pouquinho de vento que tem. O vento tá gelado, até entrava agora.
1: Tu olhou o termômetro ali fora de lá, Marcos?
3: Não olhei. Está
1: igual, não?
3: Não olhei.
1: Tá bom.
3: Não olhei o termômetro aí que tem na porta de entrada aqui da rádio Encantado.
1: Tá bom.
3: Mas a sensação térmica é menor do que isso em função do vento. Bom, o que a gente tem para falar hoje aqui no Boca no Trombone, Xande, é a questão da... Nós temos aí muitos locais, muitos bueiros entupidos, muitos locais que teve problema aí em função da forte chuva que ocorreu na manhã da última segunda-feira, também no dia de ontem, aí intransitável em muitos e muitos pontos e infelizmente o que a gente tem para pedir é o seguinte, né? Não adianta agora é ter um pouco de calma, né? Tem até um pouco de calma, por quê? Porque as equipes das prefeituras começaram o trabalho ainda no dia de ontem, onde é que puderam fazer, hoje prossegue e vai demorar alguns dias aí. Tem muitos e muitos e muitos e muitos pontos aí que estão simplesmente trancados e se chover, e a previsão também já é de chuva para o final de semana, né?
1: Sim.
3: Um tempo severo também para o fim de semana. Artigal já falava também no dia de ontem. Temperatura vai subindo gradualmente, a partir de hoje ainda, temperatura um pouco menos, mais amena, chegando até 18, 19 graus. Amanhã ela já vai para 23, 24, na sexta-feira vai para 29, 30 graus. E o retorno da chuva aí também aqui no nosso Vale Taquari, com mais um tempo severo que se avizinha aí para o final de semana, segundo... segundo aí a Metsu Meteorologia do Luiz Fernando Natigal, que faz a previsão do tempo pra gente aqui. O pessoal falando também desvio Roca Salles Amussum. Ele já era ruim, né? Ele já era ruim aí que não tinha manutenção por parte da empresa terceirizada contratada por conta da EGR em função ainda da ponte, né? Da ponte da Barra do Guaporelli. A ponte Kinder Ovo, né?
1: Kinder Ovo.
3: Sim, é Kinder Ovo porque a cada dia tem uma surpresa, né?
1: Ah, verdade.
3: Sim. Kinder Ovo, né? Ponte Kinder Ovo, porque a cada dia tem uma surpresa lá. tá? Daquela ponte. Então vamos denominar ela como Ponte Kinder Ovo, não é mais a Ponte da Barra. Ponte Kinder Ovo. Cada dia tem uma surpresa lá, então, nesse sentido. E aí, se já era complicado, se já era difícil o trânsito, eu nem imagino hoje, né? Eu não vou imaginar, porque eu já falei em outras oportunidades, né? Só quem passou, só quem passava por aquela via, só quem precisava transitar lá, que eu passei várias vezes, inúmeras vezes, podia destacar e podia falar o que era aquela via lá. Hoje, com toda certeza, é intransitável. Os veículos pesados precisam passar por ali, né? Veículos pesados para chegar à região alta, vindo aqui de Encantado, tendo a necessidade de ir para Mussum, para Vespasiano, para Dois Lajeados, Guaporé, outra região norte do estado, precisa passar por aí ou fazer o desvio pelo município de Antagorda. Também destacando que aquele desvio em Roca Salles, desvio novo, né? Desvio para carros leves aí na Rua da Cia Zambuja, ele tá liberado, né? Mas aquela atenção, né? Carros leves e deve estar prejudicado também, em função de que uma parte daquele local ficou no meio da água, né? Foi atingido pela água lá e é um local novo, terra solta, uma estrada que foi feita agora há pouco tempo, mesmo tendo aí passado o rolo compactador, tem a dificuldade com toda certeza. Então aí é muito complicado, é muito difícil, com toda certeza que nós temos aí. Também foi passado aqui pra gente, eu já encaminhei para a Secretaria da Saúde de Encantado uma reclamação mais uma vez de um motorista terceirizado que não teria condição de dirigir uma ambulância aqui para o trabalho, né? O trabalho terceirizado da questão da área da saúde de Encantado. Já encaminhei, já obtive a resposta que será verificado esse fato aí, o que está acontecendo nesse sentido, tá? Motorista que...
4: Aquele velho problema, né?
3: Aquele velho problema.
4: O cara vai, volta, vem, vai, aparece, some,
3: isto.
4: Aparece de novo.
3: Isso aí. Não é um problema novo, né?
4: Não é um problema novo.
3: E precisa tomar uma atitude urgente, né? Depois, quando acontecer o acidente, né? Não vai ser acidente, né? Acidente é quando tu tá andando normalmente e ocorre uma falha humana, uma falha do veículo, mecânica. Aí é um acidente, tá? Agora, quando tu tá propenso a isso, tu está buscando isso, ou tu tem alguém que, o veículo que não tá em condição, ou o motorista que também não está em condição de dirigir, já não pode ser tratado como acidente, né? Não pode ser tratado como acidente. Tu tá contribuindo para que o fato ocorra. O ouvinte também manda pra gente aqui um cavalo Picasso, sumiu da propriedade da família Bagatini, na linha Argola, aqui em Encantado. Proprietário Alessandro Sampaio pede ajuda para quem puder entregar os filhos, né? Filho dele é o Iago Sampaio e a Alejandra Sampaio. Estão chorando muito por causa do cavalo deles. Então, fugiu aí um cavalo bem manso. A gente vê, mandaram inclusive fotos, né? Com as crianças em cima desse cavalo da linha família Bagatini, da linha Argola aqui de Encantado. Só por aí, né? Deve ter fugido aí do curral, fugido aí do potreiro, né? Daqui a pouco encontrou uma cerca um pouco mais baixada, né? Em função até do próprio temporal, né? O próprio vento que teve aí e acabou saindo então da propriedade. Então, se alguém souber, ver um cavalo Picasso aí, entra em contato com a gente que a gente vai repassar também.
4: Estamos aí com o Boca no Trombone aqui no Bom Dia, Região dos Vales da Rádio Encantado, quando são 7:48, 7:48. 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
3: Também destacando, Xandão, que o ouvinte já mandou aqui em outras oportunidades, parece que continua ocorrendo, tá? Na linha Benjamin Constante, Roca Salles, na subida do Morro do Bicudo. Quem vai lá pro Paraglider. informação que se tem aí é que não, e não é só ali, tá? E não é só ali. É, tem criadores de frangos que muitas vezes depois que a ave acaba morrendo, né? Que ocorre, essa mortandade normalmente ocorre, é, tem um local correto para descarte, né? Não pode simplesmente jogar no meio da estrada, né? E aí, quem passa por lá, quem precisa transitar pelos locais, isso exploda, né? Imagina, e moradores próximos, imagina o cheiro forte que tem de animais mortos que são descartados, que não pode ser descartado de forma incorreta. Então, pessoal, dá um cuidar isso, vou encaminhar isso aqui também para o setor de vigilância da prefeitura em Roca Salles para dar uma olhadinha nesta questão, nesta situação aí do que está acontecendo, tá? Serra da 28, onde tem área de escape, bem na curva, o pó de brita está todo no meio do asfalto, questão de tempo para acontecer algum tipo de acidente. Ontem a gente via também uma filmagem por lá, simplesmente a água acabou invadindo, né, aquela área de escape, e em alguns pontos aí não pode ser utilizado como área de escape. Se utilizar como área de escape, não vai resolver absolutamente nada. E o pessoal está pedindo também então a limpeza da pista de rolamento. A água da chuva levou toda a brita no meio do asfalto. É uma situação que vem lá na área de escape no município de Mussum, na chamada Serra da 28. Então, pessoal que está transitando por aí, né? Tomar cuidado. Quando termina a área de escape ou no meio da área de escape, tem alguns desaguadores aí que não deveriam estar ali ou não deu vazão suficiente, né? Pelo grande volume de água, o grande volume de chuva, e acabou levando muita daquela brita, então, por meio do asfalto. Então, quem está transitando na 129, tomar este cuidado também.
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3: Bom, eu vou... A gente aqui trabalha sempre com dados oficiais quando a gente tem e a gente pode errar, né? Pode errar aí em algumas oportunidades, em alguns momentos, quando nós vivemos mais uma vez aí esse caos que ocorreu aí no início desta semana, na questão da enchente, na questão do volume de água, a precipitação que foi muito grande mesmo. E a gente tem uma previsão do tempo aqui e sempre trabalha com isso, com dados oficiais que vêm da Defesa Civil, principalmente dos municípios, tá? Que me parece que eles acabam em algumas oportunidades pecando pelo excesso de zelo, assim. E a Defesa Civil, que a gente vem monitorando, vem observando aí muitas oportunidades em nível de estado, acaba mais uma vez, ou continua, né? Mesmo com investimentos grandes, volumosos em recursos financeiros, acaba tendo essa condição e falhando em muitas oportunidades. Ou exageram demais, né? É um exagero para quando se fala em exagero é maior ou menor, né? Que aqui eu falo em exagero maior e ou acabam não apresentando, colocando para a comunidade, para as comunidades, para os municípios aí algo que possa acontecer. E a gente tem então essa previsão do tempo e sempre que solicitado através da Metsu Meteorologia, né, Xande? As informações sobre os novos momentos que nós estamos vivendo, sobre a questão clima, sobre a questão do outono que nós já passamos e agora estamos chegando no inverno e chegando agora também na estação da primavera. E o Luiz Fernando Natigal da Metsu Meteorologia mandou pra gente também um material aqui que a gente vai reproduzir e que é bastante preocupante neste momento para os meses principalmente de novembro e também de dezembro. Vamos ouvir.
5: A primavera que começou ontem às 21 horas e 5 minutos será uma estação de graves riscos meteorológicos para o sul do Brasil, com numerosas ondas de tempestades e chuva com volumes muito acima do normal, com várias enchentes, sob um El Niño que deverá atingir intensidade jamais vista nos tempos modernos. O El Niño terá um enorme impacto no regime de chuva, com episódios frequentes de precipitação. Em alguns casos, né, a chuva será excessiva, extrema ou mesmo extraordinária, o que vai levar a várias enchentes no sul do Brasil até o final do ano, sendo que algumas podem ser enchentes grandes e graves. Inicialmente, nas primeiras semanas da estação, a chuva deve ficar muito acima da média, principalmente na metade norte gaúcha, com acumulados até extremos. As áreas mais ao sul do estado podem ter chuva perto da média. Nos meses de novembro e dezembro, entretanto, a chuva deve aumentar muito no Rio Grande do Sul, com vários episódios de precipitação excessiva extrema, até com volumes extraordinários, com totais mensais de 500 a 700 milímetros em algumas cidades, o que levará a vários episódios de enchentes. A instabilidade muito acima do normal devido ao El Niño e numa estação que é marcada pelo aumento da temperatura terá como consequência também uma frequência de tempo severo muito superior ao normal no sul do Brasil, com numerosas ondas de tempestades no decorrer da estação. Com isso, devem ser esperados vários episódios de granizo, vendavais e, em alguns casos, contornados. Não se espera uma primavera muito quente. O sul do Brasil terá uma primeira metade da estação com temperaturas perto e até abaixo da média em algumas áreas, efeito da chegada ainda de massas de ar frio. E, sobretudo, pela alta frequência de chuva, com mais dias de tempo fechado e com chuva. Já na segunda metade da estação, os dias de calor aumentam naturalmente no sul, por isso os meses de novembro e dezembro devem ter tardes mais quentes. Com mais umidade do que o normal, o calor vai ser mais úmido e em vários dias muito desconfortável. O tempo quente com maior umidade vai aumentar bastante a frequência de chuva forte de verão e de temporais gerados pelo calor no final da primavera. Com as informações da primavera de 2026, Luiz Fernando Nartigal.
3: Aí então, Nartigal, Luiz Fernando Nartigal, da Metsu Meteorologia, trazendo pra gente, então, aí um quadro preocupante, né? Um quadro preocupante que nós precisamos estar, então, preparados aí para esta primavera, principalmente nos meses de novembro e também de dezembro, com precipitações, muita chuva acima da média, né? E uma dificuldade com vento, tornado, granizo, inclusive, em vários pontos aqui da nossa região, principalmente a região norte do estado. Então, é o momento de se preparar ainda e aprender com o que aconteceu e continuar aprendendo com o que está acontecendo. Bom, para a gente encerrar então o Boca no Trombone aqui, uma notícia policial, né? Agora na parte da manhã ocorreu um atropelamento no BR-386 em Lajeado. Um homem de 48 anos de idade, que é de Progresso, sofreu ferimentos graves e foi levado para atendimento no Hospital Bruno Bor, no município de Lajeado. Atropelamento, então, senhor, 48 anos de idade, morador de Progresso ou natural de Progresso, com ferimentos graves, levado para atendimento médico no Hospital Bruno Bor, em Lajeado.
0: Ainda ligado ao setor policial, Dilamar, um caminhão carregado com tijolos tombou na madrugada de ontem na 386 em Marques de Souza. O acidente aconteceu por volta das 20:05 da madrugada no quilômetro 333. O motorista perdeu o controle da direção e tombou sobre a pista. Parte da carga dos tijolos ficou espalhada na rodovia. O trânsito, no momento, está sendo desviado pelo acostamento e a retirada do veículo e dos tijolos deve ocorrer ao longo desta quarta-feira.
3: Agradecendo também o Marcolim, né? Tá aqui, ó, um batatão que tá na minha mão aqui, tem, olha, cerca de 2 quilos aqui, que peguei ontem lá na propriedade dele, tá? É, quem planta, colhe, né?
4: Quem planta, colhe.
3: Apenas adubo orgânico aí tem, não é única, tá? Não é, esse aqui não é um exemplar único, tá? Você vai lá, pode ter a sorte de encontrar em outros pés também, outras batatas desse tamanho aqui, com cerca de 2 quilos, tá?
4: Tá bom.
3: Abraço.
4: Tá bom, leva a companheira dela junto.
3: Leva
4: depois.
3: A companheira dela. Amanhã? Trazer outra?
4: Não,
3: a
4: companheira dela.
3: A mosquinha. verdade.
0: Eu
3: né?
0: Nunca vi uma mosca aqui dentro do estúdio.
3: Mas tem a batata, acho. Hoje ela tá aqui, tá? Tá cru ainda, né?
0: Tá.
4: Por enquanto.
0: Bigolim quer botar no forno, parece.
4: 7:58, 7:58, intervalo comercial, já voltamos com as informações do esporte aqui no Bom Dia. 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
23: Oito horas, 6 minutos, temperatura 10 graus. 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
23: Ontem aconteceu a sexta rodada do Campeonato Municipal de Futsal de Encantado, com jogos aí no Parque João Batista Marquese. Na categoria sub-16, a equipe do Nacional do Santa Clara venceu São Roque por 2-1. Categoria de veteranos, o Ouro Verde da Vila Moça aplicou uma goleada no Vale dos Pinheiros de 6-1. Categoria Força Livre, Cruzeiro do Lajadinho 2, São Roque 1. E também na categoria Força Livre, Vale dos Pinheiros 4, União de Palmas 1. Na amanhã, quinta-feira, acontece a sétima rodada a partir das 19 horas no Parque João Batista Marquese. Na categoria sub-16, Santa Clara e Ouro Verde lideram com 6 pontos. Na categoria de veteranos, a liderança é dividida entre o São Roque e a Linha Argola, ambos com 6 pontos. Na Força Livre, na chave A, o líder é o Vale dos Pinheiros com 6 pontos. E na chave B, a liderança pertence à equipe do Cruzeiro do Lajadinho, também com 6 pontos ganhos. Campeonato Municipal de Futsal de Encantado, sempre com jogos nas terças e quintas-feiras à noite no Parque João Batista Marquese. E o Internacional está encaminhando acerto com o técnico Eduardo Batista. Isso mesmo, o atual técnico do Criciúma, que está na sexta posição na tabela de classificação da Série B. Inclusive, o Criciúma jogou ontem à noite, perdeu para a equipe do Operário por 2-0. E o Eduardo Batista, ao que tudo indica, será o novo treinador do Internacional após a saída de Paulo Pezzolano. O Inter já tem este encaminhamento e pode anunciar aí durante esta quarta-feira, de forma oficial, a vinda então de Eduardo Batista para treinar a equipe colorada nesta reta final do Campeonato Brasileiro. E é claro, tem por objetivo principal tirar o Inter da zona do rebaixamento. Pelo Brasileirão, o Inter joga Dia 7 de outubro, próximo jogo, contra o Corinthians, 19:30 no Beira-Rio. No mesmo dia, o Grêmio joga contra o Remo em Belém do Pará, também no mesmo horário, 19:30. Lembrando que as duas equipes gaúchas estão na zona do rebaixamento do Brasileirão. Pela Série B do Campeonato Brasileiro, falamos aqui, né, da derrota do Criciúma ontem em casa para o Operário por 2-0. O Juventude volta a atuar pela competição na segunda-feira da semana que vem, quando enfrenta o América Mineiro lá em Belo Horizonte, Minas Gerais, a partir das 19:30. O Juventude, que está na quarta colocação com 50 pontos ganhos, segue firme aí no G6 do Brasileirão. E hoje tem rodada completa da divisão de acesso do Gauchão, a penúltima rodada da fase classificatória. Dois jogos serão de tarde, às três horas. O Gramadense enfrenta o Pelotas na Vila Olímpica em Gramado, e no Bento Freitas em Pelotas tem Brasil de Pelotas e Glória de Vacaria. Às 19:00, Lajadense, já rebaixado para a terceirona, recebe o Veranópolis. Em Bento tem Esportivo e Gaúcho. Em Passo Fundo, o Passo Fundo, líder da competição, enfrenta o Guarani de Venâncio. Em Santa Cruz, tem Santa Cruz e Apafute. Em Frederico Westphalen, União Frederiquense joga contra o Aimoré de São Leopoldo. E em Farroupilha, o Brasil de Farroupilha enfrenta a equipe do Grêmio Bagé. Jogos, então, da penúltima rodada da fase classificatória da divisão de acesso do Gauchão. E ontem, pela terceirona gaúcha, tivemos um jogo que fechou a rodada de número 3. O Panambi venceu o Clube 1992 pelo placar de 2-1 fora de casa, e o Panambi assumiu a liderança da terceirona com 9 pontos ganhos. O Real Esporte Clube é o vice-líder com 7 pontos.
24: 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Agora 8:10. E a Embrapa firmou um acordo com instituições chinesas para criar um centro de cooperação voltado ao uso de inteligência artificial na agricultura. A parceria, com duração prevista de 5 anos, prevê pesquisas em agricultura digital, automação robótica e máquinas agrícolas inteligentes, com atenção especial à agricultura familiar. Também estão previstos intercâmbio de pesquisadores, capacitações e projetos piloto no Brasil. O acordo foi assinado na última segunda-feira, durante missão da Embrapa à China.
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24: 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O presidente retornou ontem e já reassumiu o cargo.
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23: Bom dia aqui para Ialca Porto, Joaquim Fussinger, Alair Turati, tá parabenizando aí os filhos, porque hoje é também celebrado o Dia dos Filhos. Tem duas datas, né, para comemorar aí o Dia dos Filhos no Brasil. Uma delas é o 23 de setembro. O Nelei Lanzini manda aqui também o seu bom dia. Obrigado aí pela participação. Evandro Teles em Vespasiano Correia. O amigo Nelson Facchini, que está aqui pela região. Um abração para o Nelson Facchini e também para Neiva Canepli Johan.
24: 8:13, sol brilha lá fora. Daqui a pouquinho, Dilamar dos Passos comanda o Bom Dia Região dos Vales. 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

0: 8:21, 8:21, bom dia, região dos Vales, aqui na programação da Rádio Encantado, nesta manhã, então, de quarta-feira, 11 graus a temperatura. 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Nós estamos recebendo aqui então na programação da Rádio Encantado. Bom dia, região dos Vales. Então nesta manhã aqui de quarta-feira, prefeito do município de São Valentim do Sul, Moisés Cavanos, a Leandra Bernardi, que é coordenadora então dos festejos Farroupilhas, eventos que começa amanhã, quinta-feira, e também a primeira prenda do CTG Galpão do Gaitaço, de São Valentim do Sul, a Carla de Sega. Para falarmos exatamente sobre isso, né? Prefeito, coordenador e também primeira prenda, os festejos Farroupilhas no município de São Valentim do Sul, chegando aí à sua sexta edição. Prefeito Moisés, bom dia.
1: Bom dia, Dilamar. Bom dia, amigos da Rádio Encantado. Então, hoje estamos aqui estendendo o convite do nosso sexto festejo Farroupilha, que acontece de 24 a 27 de setembro. Então, o município de São Valentim do Sul, há anos atrás, teve a iniciativa de começar a fazer os festejos Farroupilha uma semana depois, facilitando a participação dos públicos da região, de outros municípios. Então, é a sexta edição, uma melhor que a outra. A gente tem um parque muito interessante, um espaço muito bom para receber os munícipes e toda a região que quiser prestigiar o nosso evento.
0: É, eu acho que foi uma grande sacada, digamos assim, né? Fazer um evento depois que já passou, porque nós tínhamos aí a concorrência, por exemplo, São Valentim com dois Lajeados, que é o município do ladinho, e Vespasiano Corrêa também, que é do lado, além de Encantado, além de Mussum, além de Guaporé. Acho que foi uma bela iniciativa quando foi proposto isso, né? De fazer depois de passar do jovem evento e o evento que vem se consolidando, prefeito.
1: Com certeza, é isso aí, Dilamar. É um evento que vem se consolidando, foi uma ideia que surgiu, isso facilita até nosso município participar dos outros eventos, dos outros municípios da região. E é uma troca de... O CTG vai apresentar nos outros municípios vêm lá no nosso. Então, se consolidou bem. Todos os anos, bastante presença de público. Esse ano, bastante acampados, mais de 42 acampamentos. Então, a gente espera um bom evento, apesar das vezes os eventos climáticos nos preocuparem um pouco, mas a previsão até domingo ela é boa. Acredita-se que teremos dias bons, uma programação boa, e a gente estende o convite aqui para o pessoal do Vale do Taquari, os municípios lindeiros aí e da região.
0: Bom, Leandra, coordenadora então deste evento, festejo Farroupilhas em São Valentim do Sul, como é que é esse trabalho, como é que foi esse trabalho de chegar, né? Porque amanhã é abertura, né? Tá tudo divino, maravilhoso, bonito, né? Agora, o trabalho foi feito há muito tempo, já vem um bom tempo de trabalho, de primeiro de buscar fechar a programação, de buscar todo o trabalho, conjuntos, quem vai se apresentar, o próprio CTG e nesse sentido aí, bom dia.
2: Exato, Dila, bom dia. Primeiramente, agradecer o espaço, né, aqui da rádio para a gente estar divulgando o nosso evento. Exatamente, quem chega lá na abertura, no evento, é tudo lindo, maravilhoso, mas a gente que está à frente, a gente começa o trabalho muito, muito tempo antes, né? São meses ali de trabalho, de entrega, e a gente assume a responsabilidade, né? O prefeito confia no nosso trabalho para estar na frente aí do evento. Mas a gente sabe que a gente não faz nada sozinho, então são várias pessoas que nos ajudam, que estão sempre ali para trabalhar junto mesmo, né? E a gente acaba assumindo, além das nossas tarefas, né? A gente já tem nossas tarefas no dia a dia, então a gente está sempre com mais, né? E o trabalho ele começa muito tempo antes do evento em si, né? É bastante demanda, digamos assim, para realizar um evento desse tamanho, que a cada ano vai crescendo, né? A gente fica muito orgulhoso com isso, mas a cada ano cresce e cada ano demanda mais trabalho, com certeza.
0: Ele cresce e cresce a responsabilidade também. Exato. Depois de bem receber, né, as pessoas que vão se aproximar lá, né? Como é que foi esse trabalho aí? O prefeito falava sobre o acampamento, mais de 40 piquetes, né, que estão lá colocados. Como é que é esse trabalho aí de vocês nesse sentido? Já tem os piquetes pré-determinados, pré-definidos de anos anteriores? Como é que trabalha isso?
2: No último ano, na última edição, em 2025, a gente teve ali em torno de 20 barracas, né, que a gente, o pessoal acampado mesmo. E naquele ano a gente fez uma pré-disposição dos espaços e a gente colocou em ata. Então, a princípio, quem estava nas outras edições já tinha seus lugares pré-definidos por 4 anos, digamos assim, né? E agora o pessoal que foi entrando nessa edição 2026, a gente foi colocando na sequência mesmo, né? Então já tem os espaços pré-definidos por um tempo. E agora quem vai chegando, a gente vai colocando na sequência desses que já estavam definidos em ata.
0: Uhum. E há possibilidade de uma expansão ainda de mais piquetes?
2: Com certeza. O nosso parque é enorme, é lindo, é maravilhoso. A gente tem um espaço muito bom. Então, com certeza, a gente consegue expandir muito mais ainda.
0: Quem sabe para os próximos anos, né? Vai dar demanda, né? Vai dar demanda. Como é que é essa montagem, prefeito Leandra? A prefeitura faz a parceria? Como é que é terceirizado? Como é que é esse trabalho aí? E tem algum custo para quem precisa fazer lá? Até porque o município sempre tem custo de confeccionar, de fazer esse piquete lá.
1: O de Lamar, o município tem um costume desde o começo, ele disponibiliza uma barraca para cada comunidade. Então, esse ano são 15 comunidades que têm a barraca, eles têm um custo de 200 a 300 reais, não sei o valor certo, e o município disponibiliza a barraca com luz, esgoto, é instalar pia e freezer e geladeira e está à disposição. Então tem 15 comunidades e estamos com mais 25 particulares. E daí essa aí o pessoal se constrói, o município instala água, luz, mas são todas interligadas.
0: As comunidades, então, a construção é do município.
1: Isso aí, o município constrói para a escola, CTG, para umas entidades. E para as comunidades. Então,
0: E os demais, então, eles acabam construindo?
1: Isso aí. Mas
0: e a prefeitura disponibiliza o material ou também é por conta de
1: particular? O material é por conta dos particulares daí, né? Então, o que está crescendo bastante esse ano foi os particulares, que entrou, acho, mais...
0: O tamanho da barraca, como é que funciona do piquete?
1: 4x4, 6x4. Esse ano, a gente, em comum acordo, se tornou uma necessidade que se via nos outros anos, de fazer uma aba. Se tinha uma aba de 1 metro, né? Então, se discutiu na reunião e todos estão fazendo uma aba que dá 2,80 metros a 3 metros. Então, além dela ter 4 metros de construção, tem uma aba e todas são interligadas. Então, essa aba serve para proteger do sol, proteger da chuva e até de circulação durante o evento, né? Então,
0: para utilizar para a mesa do churrasco também.
1: É, isso aí, isso aí.
0: Bom, primeira prenda, Carla de Seca, primeira prenda CTG Galpão do Gaitás. Como é que é para ti? Primeiro, quero saber como é que tu entrou nessa questão de CTG e de participar. Se é muito tempo, se é bastante, se é desde bem mais jovem, como é que foi? Bom dia.
3: Bom dia, tudo bem? Bom, eu entrei no CTG com 8 anos.
0: Oito anos.
3: Isso. A minha família lá é bem tradicionalista, venho desde criança. E aos 8 anos eu entrei no CTG Galpão do Gaitaço e danço lá desde então. Sou primeira prenda desde o ano passado, agora é o primeiro festejo que eu sou primeira prenda. E para mim é um orgulho enorme poder levar o nome do meu CTG, o nome do meu município e representar eles aqui.
0: Para ti, o que é ser prenda do CTG? Né?
3: Com toda certeza é levar a cultura do nosso estado e claramente é apoiar o nosso CTG nos eventos, é incentivar as crianças, é participar nos eventos das escolas, é estar presente nos eventos.
0: É, eu acho que além de estar presente nos eventos, né, as pessoas às vezes têm a noção, bom, é a prenda, só tem a faixa lá, não faz absolutamente nada, é só para ter a prenda, né?
3: Não, mas não é assim.
0: Não é assim, exatamente. Gostaria que você falasse um pouquinho exatamente disso, né? Essa parte cultural, né, que nós precisamos levar e cultuar e levar para os mais jovens, né? Como você foi incentivada pela família, outras crianças, outros jovens, outros adolescentes, seja menino ou menina, para participar no CTG e qualquer entidade tradicionalista, né?
3: É, até inclusive para ganhar a faixa, a gente precisa fazer várias provas. Prova teórica, escrita, provas culturais e artísticas também. Então, inclusive, no dia 6 vai acontecer mais uma etapa. Mais uma etapa, né? A segunda etapa agora das provas artísticas lá no nosso CTG, em que novamente estarei participando e mais algumas crianças. E além disso, além da prova, a partir do momento que a gente ganha a faixa, a gente também acaba tendo responsabilidades internas, né? Além de participar dos eventos, a gente está sempre ajudando os capatazes e a patronagem.
0: É porque, na verdade, tu estás representando o CTG e também o município, né? E o CTG é muito tradicional em danças artísticas também no município de São Valentim, né?
3: Sim, temos as invernadas, desde a Dentinho de Leite até a juvenil e adulta. Estamos nos empenhando, inclusive, para montar uma xiru este ano.
0: Deixa eu perguntar, ainda não tem?
3: Ainda não tem. Tínhamos uma adulta e xiru e, de momento, juntamos a juvenil com a adulta, mas estamos empenhados em montar uma invernada xiru agora.
0: Bom, vocês duas aqui, por favor, repasse pra gente, então, a programação que inicia amanhã, quinta-feira, né? Sempre o evento aberto ao público durante todo o dia, né? E a questão da participação, principalmente na parte da noite. Por favor, prenda o Leandra.
3: Amanhã, no dia 24/9, na quinta-feira, às 19h30, vai começar com o show da Elite do Sul. Na sexta-feira, no dia 25/9, às 15h30, tem um teatro do Negrinho do Pastoreio, que aí vai ter os alunos das escolas e quem tiver ali pelas redondezas também poderá participar.
0: Interessante a participação de alunos, né?
3: É isso aí, as escolas sobem para assistir o teatro.
0: Uhum.
3: Às 18h30, tem a abertura oficial dos festejos Farroupilhas, com a entrada da Chama Crioula e dos Cavaleiros. Às 19h, tem a apresentação dos CTGs de Coitiporã e Dois Lajados. Às 20h, tem show com Thiago Reder e Fabiano Índio. E
0: as... Recomendo, tá? Lá de Guaporã.
3: Isso aí.
0: Thiago Reder e Fabiano Índio, né? Que tem inclusive a música, desculpa eu interromper, né? Tem a música do Trem dos Vales, né? Que foi composta por eles, né? Pelo Thiago.
3: E às 21h30, tem show baile com Tchê Garotos.
2: Então, continuando a
0: isso
2: nossa
0: na sexta, né?
3: Isso
0: no sábado.
2: Sábado, 26/9. Então, a gente começa a nossa programação ainda de manhã, às 10 horas, com as oficinas tradicionalistas com as crianças. A gente também, as crianças da escola e quem estiver ali no acampamento pode participar. Às 14 horas, integração dos acampados, que é umas brincadeiras que a gente vai fazer com o pessoal das baracas, um integrante pelo menos. E quem estiver ali no acampamento pode participar. Às 14 horas, integração dos acampados, que é umas brincadeiras que a gente vai fazer.

0: Não correr.
1: Eles estão na nossa programação, mas acho que teve um imprevisto. Então acho que eles não vão conseguir participar.
0: Tá bom.
1: Mas a gente tinha eles na programação também. Dia 27/9, no domingo, então. A gente começa às 10 horas da manhã com a celebração crioula, tradicional missa, que a gente tem no domingo. Ao meio-dia, costelaço, que esse ano, então, a gente vai ter aí 42 costelões assando ao mesmo tempo, um baita evento também.
0: Como é que vai funcionar esse costelaço aí?
1: Cada baraca, no domingo a gente tem essa, como uma regra, digamos assim, né? Cada baraca tem que fazer o costelão no domingo. É tradicional, então a gente faz um espaço onde a gente coloca todos os costelões assarem juntos, em fogo de chão, espeto de madeira ali, todos ao mesmo tempo juntos.
0: Exatamente,
1: espeto de madeira, não pode outro espeto.
0: Bom.
1: Às 14 horas, então, continuando a programação, a gente tem os brinquedos infláveis para as crianças. E às 15 horas, passeio a cavalo também para as crianças e quem estiver no parque ali que quiser aproveitar. Às 15 horas, começa no palco, então, show com Recordação Gaúcha. Às 18 horas, desfile com um casal de cada baraca, que a gente pede para que um casal de cada baraca devidamente piochado participe do desfile, para a gente direcionar lá o centro de eventos para fazer o encerramento oficial às 18h30. E às 19 horas, então, show com Mano Lima. E para encerrar nossa programação, às 20 horas, show com o grupo Bate Casco.
0: Isso tem essa programação e aí, essa que a gente falava anteriormente, né, Carla? Questão da parte cultural também inserida sempre dentro desse contexto festeiro de Farroupilha, que é extremamente importante, né?
2: Vamos ter as oficinas no sábado de manhã, que vai... normalmente eles ensinam nós de lenço, coisas do tipo, lá no sábado de manhã às 10 horas. E no sábado à noite, falando do meu CTG, vai ter as apresentações, desde as invernadas Dentinho de Leite até a juvenil e adulta. E fica o convite, eu também danço nas invernadas, fica o convite para todo mundo que está nos ouvindo vir lá assistir a gente e prestigiar. Estamos nos empenhando muito para esse evento, Piocha Nova... coreografias novas, vai ser bem lindo.
0: Praça de alimentação, tranquilo, tudo certo, prefeito, tudo organizado?
3: Sim, Dilamar, para quem quiser participar, vai ter praça de alimentação, vai ter lonão, tem o parque de eventos, um espaço enorme para receber quem vier, quem não tem acampamento, então tem um espaço enorme para ser recebido, então... É uma programação boa que a gente tem, são 4 dias, mas uma programação boa. A gente quer aproveitar já o momento, agradecer os patrocinadores. Nós temos o Sicredi, a Morgan, a AgroZenere, a Tafarel Detonações e a parceria que a gente tem lá no município com a Associação Comercial e com o CTG que nos... quem organiza o evento, né? O município repassa valores e eles organizam esse festejo Farroupilha, né? Então a gente tem só agradecer que é uma construção coletiva para fazer um evento para a comunidade, né?
0: Verdade, né? Um evento coletivo e um belíssimo parque de eventos, né? Que recebe a cada ano que passa, cada vez que a gente passa por lá, tu vê algumas melhorias e algumas novidades lá no acampamento, né? Prefeito.
3: Com certeza, Dilamar, a gente tem um parque de eventos, o último ano agora foi feito mais 2 ruas laterais lá onde que tem os acampados, né? Então vai ter mais uma quadra de areia que vai ser construída, tá licitada, cada vez mais a gente vai melhorando, né? Mas é um parque de eventos muito agradável, bem localizado e com um espaço muito bom para a participação do público, né? Então, a gente tem condições lá de ter o festejo, os acampados ficam tudo ao redor do espaço do parque de eventos, né? Eles conseguem acompanhar até das baracas os shows, né? Então, ele é bem localizado.
0: Comodidade, né?
3: É uma comodidade muito boa o nosso festejo.
0: Para quem não conhece, chega em São Valentim, tu já vai encontrar o Parque de Eventos à tua esquerda na chegada, né? Depois na avenida principal.
3: Isso aí. Na avenida, na esquerda, é bem centralizado. Não tem como não achar o Parque de Eventos.
0: Não passar, né? Já vai ver o evento aí. A gente falava antes do microfone entrar no ar, né? O festejo começa amanhã, mas o acampamento já está funcionando há alguns dias, né? Leandro.
1: Exatamente, o acampamento já está funcionando. Quando a gente fez a reunião com os acampados, né, com os interessados, a gente solicitou que as baracas estivessem prontas ali para o dia 20 de setembro, né? que é o que a gente percebe que o pessoal gosta, né? Porque todo o trabalho que dá para 3, 4 dias depois

0: programação, então a gente pediu para que ficasse pronto antes para o pessoal aproveitar o máximo possível. Então o acampamento está acontecendo até antes do dia 20, né? Quem conseguiu deixar essa barraca pronta e já está acontecendo aí praticamente mais de uma semana.
1: Uhum. Prefeito, o que aconteceu aí na última segunda-feira, estradas no interior, muito estrago em São Valentim do Sul, para a gente também nominar aí qual é a situação de momento lá em São Valentim, né? Que é uma preocupação grande com esse novo momento que nós estamos vivendo com a questão dos eventos climáticos aí.
2: Dilamar é uma preocupação enorme, então nós lá tivemos em torno de 150 milímetros em 4, 5 horas, né? Isso complica um monte com a estrutura de estradas interior, né? Tubulações. Então, planejamento dos serviços vai para o água abaixo para recuperar esses trechos aí. Além do nível do rio que sobe, nós não temos muitas questões de inundação no município, mas nós temos problemas enormes em virtude de uma ponte que há 3 anos que caiu, a balsa está lá funcionando, fica parada por causa da elevação do nível do rio. Então, questões de logística, nós estamos muito preocupados e essas intempéries climáticas cada vez vêm mais, nos abalam e abalam toda a região, né? Então, é bem preocupante essa situação.
1: A gente já falou anteriormente sobre a questão da ponte também bloqueada para passagem, por exemplo, de agora que liberou, né? De ambulâncias, né? E o trabalho do município para questão de saúde é encantado, Lajeado, até mesmo Porto Alegre, Teutônio, então é complicado, muito complicado isso. Como é que está a situação lá da ponte, prefeito, lá de Santa Bárbara? Estava andando, parou, a balsa também tem dias que precisa ficar inativa e aí se perde também do município aquele acesso à região da Serra Gaúcha.
2: Isso, o nosso município ele é bastante ligado ao vale e à serra, nós estamos entre meio, né? Então nós estamos há 3 anos sem a ponte que liga nós a Bento Gonçalves, tem uma balsa que eleva o nível do rio, ela não funciona. Ao mesmo tempo, nós temos um acesso que poderia ser por Cotiporã, tem uma ponte lá também interditada.
1: Inclusive,
2: no vale, nós estamos com a dificuldade daquela de Mussum.
1: Inclusive, a ponte de Cotiporã levou a cabeceira, né? Aquele parte danificada, agora na noite e madrugada, acabou sendo danificada.
2: Segundo
1: mais
2: informações
1: ainda
2: de hoje de manhã,
1: mais preocupante ainda.
2: Porque até a própria balsa, ela tem uma capacidade de veículos passarem por dia, né? Então, ninguém gosta de ficar muito na fila. Daí, um trajeto que demoraria 45 minutos a uma hora, está demorando 2 horas por rotas alternativas, né? Então, é bem doloroso e tem obras acontecendo, sim, de recuperação dos trechos. A empresa da ponte está lá trabalhando, mas são obras grandes, o clima incomoda um pouco, é difícil eles ficar dentro do cronograma de execução e que sofre é o povo, na verdade. Infelizmente, é mais ou menos assim que funciona, né? E nós gestores, a gente tem até certo ponto de comando, né?
1: Sim.
2: Não são problemas que o município consegue resolver, né? A gente cobra do Estado, cobra da empresa, tenta ser parceiro no que for possível, questão de balsa, eleva o nível, leva a base e vai retrinho, puxa a balsa para cima, vai largando. Assim, é uma novela que bem complicada, na verdade.
1: Bom, obrigado, prefeito, pela participação aqui na programação da Rádio Encantado. Convite final, então, para o pessoal participar a partir de amanhã, Festejos Farroupilhas em São Valentim do Sul.
2: Tá bem. Então, obrigado. A gente quer agradecer o espaço na Rádio Encantado e convidar a todos, se possível, quem puder participar, serão bem-vindos, bem recebidos lá no município, nos festejos, tanto na quinta, sexta, sábado e domingo. O dia que puder participar, com certeza serão bem-vindos lá nos nossos festejos Farroupilha.
1: Se chegar lá que ninguém convidar para nenhuma barraca, tem a parte de gastronomia também para poder almoçar, jantar ou fazer o lanche lá em qualquer momento, né?
2: Com certeza, tem gastronomia para quem chegar e espaço para quem não é acampado.
1: Por falar nisso, agora tem um outro grande evento no mês de outubro.
2: Outubro. Dia 17 de outubro nós temos um evento um pouco diferente, que nós aproveitamos para divulgar, que é o evento Vino em Piace. São 12 municípios que fazem esse evento uma vez por ano, onde 22 vinícolas estão cadastradas. Então, no dia 17 de outubro, a gente vai ter lá no município o evento Vino em Piace, onde 9 vinícolas já estão confirmadas. Então, vai ter gastronomia, vai ter vinho, espumantes, vai ter show com a banda Le Farfalle.
1: Le Farfalle.
2: Le Farfalle. Então, uma programação que vai ter um pouco diferente. Então, quem quiser da região vir acompanhar este evento, também vai ser no Parque de Eventos.
1: Começa
2: às 17 horas até às 23
1: horas.
2: Até que tiver gente, isso aí.
1: Até que tiver gente. Eu fui meio que convocado para participar, para estar lá também, né?
2: Será bem-vindo, Dilamar, com certeza.
1: Sem problema. Leandra, obrigado. Coordenadora, então, dos festejos Farroupilhas em São Valentim do Sul.
0: Dilamar, a gente que agradece o espaço, né? Então, reforçando o convite. Também reforçando que a entrada no nosso parque ela é totalmente gratuita, então todos os dias de programação, quem quiser participar é totalmente gratuito.
1: E a gente tem próximo ali também, tem um amplo estacionamento, não precisa se preocupar, estou preocupado com o estacionamento. É tudo muito próximo ali, é bem prático.
0: Tudo,
1: né?
0: Muito próximo, não tem que andar muito e não pisa no barro, né? Digamos assim, a gente tem asfalto por tudo, então é bem tranquilo nessa questão. E reforçando também que a gente tem um parceiro que é a Mate Vida, então o pessoal que quiser levar a sua cuia, a sua térmica, vai ter distribuição de erva mate e água quente gratuita para todo mundo durante todos os dias de programação. Então fica aí o nosso convite para quem quiser participar dos nossos festejos, toda a região. E eu gostaria também de aproveitar o espaço para fazer um agradecimento, né? Eu estou aqui representando a comissão organizadora, mas eu não faço nada sozinha, né? Sim. Então eu tenho um vice, que é o Giovanni Marcolin, nosso secretário de Agricultura, que me ajudou muito nesses dias. E a gente tem toda uma comissão de funcionários que nos ajudam a organizar o evento, que além das suas atribuições, também colocam a mão na massa para a gente conseguir entregar um evento de qualidade e com certeza mais uma edição de sucesso. Então, meu agradecimento à comissão organizadora, que me ajudou muito nesses dias para que a gente conseguisse fazer aí um evento grandioso novamente. Então, muito obrigada pelo espaço e fica o nosso convite para toda a região.
1: Primeira prenda, obrigado pela participação, Carla.
3: Eu que agradeço o convite da Prefeitura também e toda a parceria que temos desde sempre com o CTG e Prefeitura. E também gostaria de agradecer a toda a patronagem, aos capatazes que estão sempre fazendo o melhor pelo CTG e sempre buscando o melhor para as nossas crianças. Fica aí o convite para os dias 24, 25, 26 e 27 participarem dos nossos festejos Farroupilhas lá em São Valentim do Sul.
1: Promoção então da administração com o CTG, com a organização do município de São Valentim. O prefeito também falava sobre a associação comercial, né? Também do município, que é extremamente importante esse engajamento. E eu mandar um abraço especial pro Hélio, né? O Hélio Minúsculo, meu amigo lá, que é o patrão do CTG. É um abnegado pelo tradicionalismo em toda a nossa região, né? Então, patrão CTG, Galpão do Gaitaço. Conversamos então com Moisés Cavanos, que é o prefeito em São Valentim do Sul, a Leandra Bernardi, coordenadora dos eventos dos festejos Farroupilhas, e também a Carla De Segna, que é a primeira prenda do CTG Galpão do Gaitaço. 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
10: Seis minutos faltando para as 9:06, para as 9:12 graus a temperatura. Bom dia, região dos Vales, aqui na programação da sua Rádio Encantada, então, nesta manhã de quarta-feira. 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Também ressaltando, né, do grave acidente de trânsito que vitimou 5 pessoas, entre elas o cantor Rick, né, foi divulgado agora na parte da manhã, que os corpos foram liberados pelo IML ontem no final da tarde. E o cantor, o velório iniciou agora às 8 horas desta manhã em Sorocaba, São Paulo, e o sepultamento ocorre no dia de amanhã, sexta-feira, igualmente em Sorocaba, São Paulo. Também ressaltando, né, de que os demais integrantes, vamos buscar aqui, né, os demais integrantes do avião, do helicóptero que caiu, né, e que provocou a morte, então, das 5 pessoas. A cerimônia de despedida do artista ocorre, então, já falava anteriormente, a partir das 5 da tarde, amanhã, em Sorocaba, São Paulo. O empresário Bruno Avelar, que também morreu na queda, vai ser realizado o velório e o sepultamento em Belo Horizonte, de onde ele era natal e tinha a família. Já as despedidas do videomaker Paulo Soares, o copiloto Leopoldo Barros Teixeira e o piloto Antônio Norberto Nóbrega de Araújo não tiveram aí as informações divulgadas sobre horário, né, velório, onde vai ocorrer nesse grave acidente de trânsito que vitimou, então, 5 pessoas na última segunda-feira, lá próximo à cidade de Urubici, Santa Catarina, Lauro Miller aí, na Serra do... Assim, ó, para quem não sabe, né, localização, ela é na Serra do Rio do Rastro, né? Urubici na parte alta, no topo da serra, e no pé da serra, o município, então, de Lauro Miller, onde ocorreu este gravíssimo acidente que vitimou 5 pessoas na última segunda-feira. Faltando agora 3 minutos para as 9, nós vamos agradecendo a tua companhia e sintonia e prometemos voltar aqui na programação da Rádio Encantada e o Bom Dia Região dos Vales, amanhã a partir das 5 horas. O Igor Lopes está por aí, né? Trazendo pra gente, então, logo na sequência, o show da manhã. Bom dia e até amanhã.
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2: Oba, oba, oba! Bom dia, bom dia, bom dia, bom dia pra você. São 9:02. A temperatura tá em 14 graus nesse momento no Vale do Taquari. Salve, salve a quarta-feira, senhoras e senhores. 23 de setembro de 2026. Tudo certinho com você? Tudo tranquilo, tudo numa boa. A você que tá trabalhando, bom trabalho, tá descansando, bom descanso, tá levando a 104,7 na carona. Obrigado pela tua audiência e pela tua companhia. Vamos lá, até as 11 tem nosso show da manhã, senhoras e senhores, que conta com o oferecimento de Farmácia Ironi, Algarve Piscinas, Casa de Florença, Pizzaria, em nome também de Prostavita, Trovim, Ronaldo do Shopping, Desco Super Atacado, Rede Sander, Loja Modesta e Copeli, o centro de referência em câncer de pele, senhoras e senhores. Hoje, dia 23 de setembro, hoje é Dia Internacional das Línguas de Sinais, Dia da Visibilidade Bissexual, Dia Internacional contra a Exploração Sexual e o Tráfico de Mulheres e Crianças. Hoje é Dia do Soldador. Abraço a todos os soldadores que nos ouvem nesse momento. Dia Nacional do Sorvete. Eita, coisa boa, hein? E hoje, Dia dos Filhos. Essas são as datas comemorativas nesse 23 de setembro de 2026. Um abraço para o meu filhote, né? É, rapaz, hoje é dia dele, que lindo, né? Maravilha. Bom, o nosso show da manhã tá no ar. Você participa, manda alô, manda abraço, manda beijo no 51999881543. WhatsApp da Rádio Encantado, pode ser em texto, pode ser em áudio, fica à vontade. A casa é sua, pode entrar. 51999881543. Bom, nós temos as informações do tempo daqui a pouquinho, completinha para você poder conferir com o pessoal da Metsu Meteorologia, inclusive fazendo um apanhado de como será a primavera. Então daqui a pouquinho a gente traz essa informação para você. Nós temos as informações da polícia, os aniversariantes do dia e ontem, né, como a gente perdeu o cantor Rick, ali por no finalzinho do programa, a gente vai fazer uma homenagem bacana para ele, contar um pouco da história do cantor Rick para o nosso ouvinte e ouvir um pedacinho dos maiores sucessos, ele que fez foi assim, de extrema importância para a música sertaneja, a partir aí dos anos 80, anos 90 também. A gente vai tocar um dos pedacinhos, né? As mais ouvidas, as mais pedidas, as mais conhecidas com Rick, da dupla Rick e Renner. Fechou? 9:05, tá no ar, o meu, o seu, o nosso.

0: Tá aí o João Gustavo e Murilo, Lençol Dobrado, senhoras e senhores, aqui no nosso Show da Manhã. Eita, nós! Antes, Henrique, Juliano, a Gaiola e, claro, Bruno e Barreto com a Texana 37. 9 e 13, 17 graus nesse momento no Vale do Taquari. Temperatura que sobe rapidamente nesse momento. 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Vamos à previsão do tempo, a primeira parte. Como fica o tempo nesta quarta-feira, na quinta, na sexta e no final de semana? E logo após a gente volta e traz informações sobre como será a primavera, questão de El Niño, né? As preocupações de como será os últimos meses do ano de 2026 e também o início de 2027.
1: Massa de ar seco e frio segue definindo as condições do tempo no território gaúcho nesta quarta-feira. Hoje, na região do Vale do Taquari, tempo bom, né? O sol aparece com nuvens ao longo do dia, mas ocorrem alguns momentos de maior nebulosidade. Agora de manhã, podem até surgir algumas formações localizadas de nevoeiro. A temperatura nessa madrugada caiu abaixo dos 10 graus em toda a região. Nós tivemos aí temperaturas variando entre 6 e 8 graus em muitas áreas, mas em alguns microclimas nós tivemos temperatura inclusive caindo abaixo dos 5 graus, principalmente em áreas de altitude superior a 600 metros. Vamos ter aí durante o dia um aquecimento, que não é um aquecimento muito forte. As máximas à tarde na região devem variar entre 16 e 18 graus. Depois, no fim do dia, volta a esfriar. Quinta e sexta de tempo bom, tempo seco com sol predomina. Haverá elevação na temperatura, mas ainda faz frio nas noites madrugadas. Na quinta-feira, ainda teremos mínimas abaixo dos 10 graus em praticamente toda a região. E na sexta, as mínimas já ficam acima dos 10 graus, devem ficar entre 11 e 13 graus. Mas ainda provoca um friozinho. Já as máximas à tarde vão ter uma elevação mais expressiva, devem chegar entre 23 e 25 graus na quinta-feira e entre 29 e 31 graus na sexta.
0: Tá, então, a previsão do tempo da Metsul Meteorologia para esta semana aqui no Vale do Taquari. Agora nós vamos trazer, né, de novamente o Luiz Fernando Nastigal, que vai relatar sobre como fica a primavera aqui no Vale do Taquari.
1: A primavera, que começou ontem às 21 horas e 5 minutos, será uma estação de graves riscos meteorológicos para o sul do Brasil, com numerosas ondas de tempestades e chuva com volumes muito acima do normal, com várias enchentes, sob um El Niño que deverá atingir intensidade jamais vista nos tempos modernos. O El Niño terá um enorme impacto no regime de chuva, com episódios frequentes de precipitação. Em alguns casos, né, a chuva será excessiva, extrema ou mesmo extraordinária, o que vai levar a várias enchentes no sul do Brasil até o final do ano, sendo que algumas podem ser enchentes grandes e graves. Inicialmente, nas primeiras semanas da estação, a chuva deve ficar muito acima da média, principalmente na metade norte gaúcha, com acumulados até extremos. As áreas mais ao sul do estado podem ter chuva perto da média. Nos meses de novembro e dezembro, entretanto, a chuva deve aumentar muito no Rio Grande do Sul, com vários episódios de precipitação excessiva extrema, até com volumes extraordinários, com totais mensais de 500 a 700 milímetros em algumas cidades, o que levará a vários episódios de enchentes. A instabilidade muito acima do normal devido ao El Niño
2: E numa estação que é marcada pelo aumento da temperatura, terá como consequência também uma frequência de tempo severo muito superior ao normal no sul do Brasil, com numerosas ondas de tempestades no decorrer da estação. Com isso, devem ser esperados vários episódios de granizo, vendavais e, em alguns casos, contornados. Não se espera uma primavera muito quente. O sul do Brasil terá uma primeira metade da estação com temperaturas perto e até abaixo da média em algumas áreas, efeito da chegada ainda de massas de ar frio. E, sobretudo, pela alta frequência de chuva, com mais dias de tempo fechado e com chuva. Já na segunda metade da estação, os dias de calor aumentam naturalmente no sul, por isso os meses de novembro e dezembro devem ter tardes mais quentes. Com mais umidade do que o normal, o calor vai ser mais úmido e em vários dias muito desconfortável. O tempo quente com maior umidade vai aumentar bastante a frequência de chuva forte de verão e de temporais gerados pelo calor no final da primavera. Com as informações da primavera de 2026, Luiz Fernando Nartigal.

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0: mais excelente, maravilhosa e abençoada quarta-feira, senhoras e senhores. Vamos botar, vamos ver. 17 graus e meio nesse momento no Vale do Taquari. É o nosso show da manhã na Rádio Encantada. Vamos lá? Vamos aos recados dos ouvintes no 51999881543.
1: Bom dia, meu amigo Igor.
0: Bom dia.
1: Como tu tá?
0: Bem, e você?
1: Tudo bem. Oh, é a Angélica aqui de Mussum. Queria uma música de Rick Renner para todo mundo que está escutando a Rádio Encantada, vocês, a minha filha de Teutônia.
0: Estão cortando a grama, hein?
1: E todos os meus filhos que estão escutando.
0: Serrando uma lenha.
1: E a Rádio Encantada, todo mundo ouve.
0: Valeu.
1: E eu também.
0: Muito bem.
1: E pro meu esposo José Antônio.
0: Fechou.
1: Pedroso dos Santos. Ah. E a minha cunhada Margarete.
0: Tá certo, abraço Angélica Ferreira. Alô, pessoal de Mussum, obrigado pela companhia. Eu acho que estão aí cortando uma lenha aí, né, Angélica? Abraço, tudo de bom.
2: Ali. Bom dia, Igor. Se eu não tivesse ido com Bruno e Marrone.
0: Ô, louco.
2: Pode ser, né, querido?
0: Ô,
2: abraço.
0: Louco.
2: Até.
0: Beijo, Circe Giovanella, tudo de bom. Essa aí, eu não sei o que que tem essa música, mas todo dia estão me pedindo essa, ou é a Circe ou é a Cleide Tasca, né? Se não tivesse ido, vou fazer um esforço, vou rodar hoje, tá? Um beijo pra vocês, meus amores. Ainda o Neto Santos, bom dia, Igor, tudo bem? Toca aquela do fundo do baú, onde a cerveja abre sozinha. Ai, ai, ai. Ai, ai, ai, ai, ai, ai, ai, ai, ai. Ah, vamos deixar quieto isso aí, Neto Santos. Vamos ficar quietinho aí, né? Vamos deixar quieto isso aí. Alô, Verinha! Abraço, Verinha. Vamos deixar quieto que ela tá na volta, né? Ele pediu, abre uma ceva aí. Deixa pra mim. Aí, garoto! Ali, Neto Santos, abraço pra você. Abri uma pra Verinha também. Ali. Pronto, agora tá tudo certo. Agora tá tudo tranquilo, tá tudo numa boa. Abraço pra Carmen Peste de Mussum. Tá mandando o seu bom dia. Alô, Carmen! Beijão pra você, boa semana.
3: Oi, bom dia, Igor. Tudo bom?
0: Bom.
3: Tô tomando chimarrão. Tá frio pra ir fora ainda.
0: É frio. rapaz.
3: Aperta o fogão. Tá bom.
0: Tá bom.
3: Tô te ouvindo, abraço.
0: Valeu.
3: Tudo de bom.
0: Conta.
3: Ontem eu tinha te mandado áudio, mas acho que tu não falou. Tinha meu amigo Chico Arruda aqui ontem.
0: Mas rapaz,
3: eu tava tomando chimarrão.
0: Não vi mesmo.
3: Aí ele falou também, mas eu não vi tu falar. Eu acho que tu esqueceu, não sei.
0: Acho que eu me passei.
3: Mas tudo de bom, tá?
0: Acho que eu me passei. Valeu, Nelei.
3: Toca a montanha, se for possível.
0: Grande, Nelei, abraço pra ti. Pois é, cara, tá aqui, eu não vi mesmo. Não vi, nem ouvi o áudio, rapaz. Não sei o que aconteceu. Acho que eu tava meio perdido ontem por conta dos recados aqui, dos ouvintes, né? Eu acabei me passando aí. Nelei, abraço pra ti, abraço pro teu amigo aí, o Chico Arruda, isso, né? Abraço aí o pessoal da Linha Nova, obrigado pela audiência. Tudo de bom aí. E me perdoa, viu? Realmente aqui o áudio não ouvi. Abraço pra Dona Alca, pediu aí. Perdemos o nosso querido Rick, que nos alegrava com as suas lindas canções. Que Deus receba de braços abertos. É isso aí, né, Dona Alca? Abraço. Tudo de bom aí. Lembrando que ali no finalzinho do programa a gente vai fazer uma parte especial aí pro nosso querido Rick, que nos deixou ainda no dia de ontem, né? Vítima de um acidente de helicóptero. Abraço pra Verônica Duarte, pediu Traia Véia. Alô, Verônica. E abraço pro Josias Machado Mota, também tá ligado junto conosco.
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0: Vamos com essa aqui, ó. Eita, chora coração. Essa aqui. 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

horas, a média boa com Felipe Rodrigo, Juan Victor com Augusto Dávila, peraí, e o Natanzinho Lima tecando, chora coração. 24 para 10, temperatura tá em 18 graus nesse momento no Vale do Taquari. 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Aí, garoto! Abraço, Ronaldão! 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Bom, você aí, nosso maravilhoso ouvinte, né? Você que nos ouve nesse momento. Quero mandar um abraço aí pro meu querido, o pessoal aí da padaria Belo Sabor e o Valmir da padaria Belo Sabor. Grande Valmir, abraço pra você, abraço pra Regina. Estão sempre ligados aqui na Rádio Encantado. Ó, temos uma gentileza do nosso querido Valmir e da dona Regina, da padaria Belo Sabor. Nós temos dois panetones, rapaz. Lindos, maravilhosos e muito gostosos. É, rapaz, é o negócio aqui, ó. É fabricação própria, hein? Da padaria Belo Sabor. Eu tenho um panetone aqui de chocolate e tem um panetone de frutas, tá certo? Então você que quiser concorrer esse presente da padaria Belo Sabor e lá do Porto 15, os panetones estão aqui, viu? É, eu tive que esconder eles, senão nós já ia detonar, né? Pra você que quiser concorrer, vamos fazer o seguinte, você manda o seu nome completo pro nosso WhatsApp, o 519-9988-1543, e a senha, vamos botar uma senha nada a ver. A senha vai ser... O que eu posso colocar aqui? Revisando um pouco, o que dá pra ser, né? A senha vai ser tênis. Uma senha nada a ver, que é pra ver se você tá ouvindo, tá? Pra você, olha, presta bem atenção. Pra você concorrer aos panetones, tá? Vão ser dois ouvintes premiados. Um vai ganhar o de chocolate e outro das frutas cristalizadas, né? Você manda pra gente o seu nome completo no WhatsApp da rádio e a senha é tênis, tá bom? A senha é tênis, que eu quero saber se você tá realmente prestando atenção na rádio, que daqui a pouco o pessoal vai dizer assim, não, é panetone, não sei o quê. Não, a senha é tênis. Pra você concorrer ao panetone, a senha é tênis, ó. E é rapidinho o negócio, hein? É rapidinho. A gente vai pro intervalo. Na volta, o Dilamar vai trazer as informações da polícia. E no finalzinho das informações da polícia, a gente já vai saber quem foi o sortudo ou a sortuda, tá? Beleza? Os sortudos, né? Os sortudos. É um panetone de chocolate e um panetone de frutas cristalizadas. Uma delícia. É fabricação própria do meu querido Valmir da padaria Belo Sabor. Eita, nós! Se nós não travar esse WhatsApp hoje, nós temos que travar... 22. E tá sub 24 agora. Meu Deus do céu. Vamos lá. Eu quero pelo menos 100 participações aqui, viu? É. Dá um pulinho aí. Foge do chefe. Vai no banheiro. Manda o WhatsApp pra rádio aí. Nome completo e a senha é tênis pra você concorrer a um panetone delicioso da padaria Belo Sabor. E não perde tempo.

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0: nosso show da manhã na Rádio Encantado, senhoras e senhores, 15 para as 10, temperatura tem 18 graus no Vale do Taquari. Obrigadão pela tua audiência e pela tua companhia. Pra você que ligou o rádio agora, tá tentando entender o que tá acontecendo, é o seguinte, né? Tem dois panetones da Padaria Belo Sabor e do meu querido Valmir, da minha querida Regina. Regina, sim, meu querido, Regina. Eles que estão com produção própria para panetones já no final do ano, meu querido Dilamar. E nos deram uma gentileza que tem dois panetones, um de chocolate e um de frutas. E nós vamos presentear o nosso ouvinte. Para participar é o nome completo e a senha. Como é uma senha nada a ver. A senha é tênis.
1: Tênis.
0: Então, tá bom? No finalzinho da polícia.
1: Meu nome é Dilamar Fortunato dos Passos e a senha é tênis.
0: Isso aí. Na finaleira aqui da polícia, a gente já vai trazer aí o nome do sortudo e da sortuda, dos sortudos, das sortudas aí que vão levar. Cada um, né? Dois ouvintes, um vai levar o panetone de chocolate e outro de frutas. Eu tenho 70 pessoas participando por.
1: Cadê enquanto? Os panetones?
0: Estão escondidos, senão tu come, né? Ah, eu não sou bobo, né? Não sou bobo.
1: Tá bom,
0: inclusive, né? Falando nisso, mandar um abraço para a querida Loirane Marquete. Conhece a dona Loirane? Não sei se tu...
1: Sim.
0: Se tu conhece essa moça aí, né? Abraço aí para dona Loirane e para todo mundo do quiosque da Praça de Mussum.
1: Sexta-feira tem rodízio de massas e filés.
0: É mesmo?
1: É.
0: Eu ia dizer o seguinte, eu tô com uma saudade... Uma saudade de comer aquela torre de batata do quiosque da praça.
1: Só chegar lá, né?
0: Meu Deus do céu, hein? Agora que tem a ponte, né? Agora dá. Só falta cair o cascaio.
1: O cascaio cai, né?
0: E cai. Inclusive, ontem comemos um sorvete muito bacana lá também, né?
1: Tá bom.
0: Eu e o meu querido Lucas da Rosa. Certo?
1: Quem pagou?
0: O Dilamar dos Passos. Quer dizer, espero que tenha pago, pelo menos.
1: Tu sabe que ontem eu tava conversando com a nega sobre isso, tá?
0: Sobre?
1: A dona Loirene, sobre... Conversando com ela ontem, já que tu falou o nome, né? Sobre a questão, então, das eleições, né? Todo mundo tá preocupado agora? Preocupado não. Todo mundo se organizando pra votar, né? Então escolha o teu candidato a deputado estadual. A votação, né? Candidato a deputado estadual, deputado federal. Senador 1, senador 2. Vamos lá, então, até para auxiliar. Primeiro nós vamos então para deputado federal. São 5 números, né?
0: Eu tava falando de comida e agora vamos.
1: Tem que digitar 5 números, aí eu vou pro outro lado, lá da Loirane, tá?
0: Tu vai chegar em algum lugar.
1: Tá lá bom. Da Loirane.
0: Vai
1: tá?
0: lá então.
1: E eleição também.
0: Vai.
1: Então, pra lembrar que sexta-feira tem o rodízio de massa e filés.
0: Tá.
1: Você vai votar então 5 números, confirma. Deputado federal.
0: O que que tem
1: depois,
0: a ver?
1: Depois tu vota 4 números, deputado federal.
0: O que tem a ver a massa com a eleição? Eu quero. O Lucas tá aqui
1: agora.
0: Não,
1: que eu tava falando. É que tu falou da Loirane e aí eu disse que eu tava discutindo com ela a questão da eleição ontem, né? É pra votar, né, meu caro Igor, né? E aí ela me disse o seguinte, tá? Sabe o que ela me disse, ó? Tu pode escolher o presidente que tu quiser, o governador que tu quiser. Quem vai continuar te governando sou eu.
0: É. Bom, foi bem.
1: Pode escolher quem tu quiser agora. Quem vai continuar te governando sou eu, tá?
0: Quem continua, bem por aí o negócio.
1: Tá bom?
0: É isso aí. Ó, a Vanessa do Mercado Pinto, seu bom dia, Igor. Os panetones são da minha comadre, são muito bons e eu super indico. Ela não quer participar do sorteio, né, a Vanessa do Pio, mas ela disse, ó, é muito bom os panetones. E é mesmo, já experimentei, é uma delícia mesmo.
1: Eu vou catar logo, hein?
0: Não, sai fora. Eu escondi.
1: Tu viu onde é que tá, Lucas? Sabe onde é que tá? Vamos catar logo.
0: Não, sai fora, sai fora.
1: Tá bom?
0: Sai fora. Continua participando aí, pode o nome ser? Completo e a senha tênis. No finalzinho das informações da polícia, a gente traz o resultado aqui dessa maravilhosa e incrível presente aí do pessoal da padaria Belo Sabor e do Porto 15.
1: Tá bom?
0: Vai que é tua.
1: Tá, e tu é governado por quem?
0: Pela minha mulher. Então, sem dúvida, tá. Né? Quem manda é ela. A palavra lá em casa, a última palavra lá em casa é sempre minha.
1: Sim, senhora. 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
2: 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Pois bem, a Brigada Militar prendeu um cidadão de 23 anos de idade por tráfico de drogas, fato que ocorreu em Lajeado. Também um adolescente de apenas 14 anos de idade, 17 anos de idade, integrante de uma associação criminosa, foi detido por tráfico de drogas em Serafina Corrêa. Uma confusão generalizada ontem, na frente de um supermercado no bairro Bela Vista, Venâncio Aires, entre duas mulheres, resultou em agressões mútuas e uma mulher foi atingida por golpes de tesoura. Já um acidente matou ontem um agricultor na comunidade Citadela, no município de Dois Lajeados, o agricultor senhor Hilário Tremarim, de 61 anos de idade. Estava trabalhando no cultivo aí da parreira quando o trator tombou sobre o corpo dele, que morreu no local. Um acidente de trânsito deixou o fluxo de veículos prejudicado no final desta madrugada, junto à BR-386 Marques de Souza. Uma carreta, placas de Morro da Fumaça, Santa Catarina, com tijolos, transitava pela via quando na linha Peral, motorista perdeu o controle e tomou na pista. Motorista, 27 anos de idade, recusou atendimento médico e permaneceu no local. Na manhã de hoje, foi registrado um atropelamento junto à BR-386 Lajeado. O caminhão transitava no sentido capital interior, conduzido por um homem de 65 anos de idade, quando atingiu um pedestre por volta das 6:30 na BR-386, embaixo da passarela próximo à Fruc. A passarela utilizada deve ser utilizada para pedestre. O cidadão está passando pelo menos embaixo da passarela, né? Para se proteger do tempo, quem sabe? E aí foi atingido por um caminhão com ferimentos graves, levado para atendimento médico. Uma perseguição policial terminou em acidente e prisão na 285 Passo Fundo. Dentro de um veículo Uno, os agentes encontraram mais de 173 quilos de maconha, além de uma pequena quantia em dinheiro. Já um comerciante, 49 anos, foi esfaqueado no rosto após tentar proteger um cachorro que havia sido chutado por um homem de 63 anos, fato que ocorreu no final de semana em Montenegro. A vítima sofreu um corte acima do olho e precisou de atendimento médico. O suspeito não foi preso. Ele deve responder por lesão corporal e maus tratos contra animais. Fato que ocorreu em Montenegro no final de semana. Tá bom, meu caro Igor? Estas, então, as principais informações policiais nesta manhã aqui de quarta-feira, em nome da Casa do Real, Almeida Monitoramento e também para a Ótica Regis.
0: Fechadas as participações, como prometido. Vamos lá, ô Dila, antes a gente fazer o maravilhoso presentear os nossos ouvintes.
1: Sim.
0: É, a Elisane Ferreira, conhece a Tita? Não faz marmelada do panetone dos parentes do quiosque da praça. Eles têm que fazer sorteio das massas também. Quem mandou falar, hein? Ficava quietinho. Aí, ó. Alô, dona Loirani? Se tiver como, né? Quem manda ela? É o Dila? Então tá aí, ó. A pedido da dona Tita, né? Não, né?
1: Sim, ela que manda, né?
0: Ela que manda.
1: Eu sou executivo.
0: Você só executa o trabalho.
1: Eu executo o que ela me manda.
0: Dila, me diz o número de 1 a 83.
1: Não deu 100, Pedro. 100?
0: Não deu 100.
1: Não vamos sortear.
0: É que deve ter mais gente. Tem alguns que colocaram mais pessoas dentro do mesmo WhatsApp, né?
1: Então não vou sortear.
0: Vai. Meta ficha.
1: 53.
0: 53? É.
1: Mas tu quer me chamar? Só, pra incomodar mesmo.
0: Pra incomodar, cara.
1: 1, 2, 3, 4, 5, 6, 7, 8, 9, 10, 11, 12, 13, 14, 25, 36,
0: 48, 49, 20, 21, 22, 23, 24, 37, 46, 49, 74, 86, 94. Fica quieto, Dila. Eu vou botar a trilha. Aqui, ó, Neuza Casagrande Ceci respondeu certinho o tênis. Levou o panetone de frutas, pode ser?
1: Tá bom.
0: Panetone de frutas. Todo seu. Só vir buscar.
1: Tá, vai buscar aqui na rádio?
0: Vai buscar aqui na rádio.
1: É tá? meio panetone.
0: Não,
1: né?
0: Meio panetone, mas tu é terrível, né, cara? Diz outro número aí, Gila.
1: Tu vai começar a contar de novo?
0: Vou fazer o quê, né? Vou ter que fazer essa mão aí.
2: Então 64.
0: 64, eu vou de baixo pra cima, não sou bobo? Que 25, loucura.
2: 34, 76, mas, 124,
0: eu queria tanto mutar, 99, conseguir mutar o Dilamar ao 99, vivo aqui, 120, cara.
2: 400,
0: 63, tu disse?
2: 444, 444, 176, 225, 4, 8, 12, 16, 24, 32, 5, 7, 9, 12, 14, 16, 17, 18, 25, 54, 63.
0: 63?
2: É.
0: Ah, não pode, né?
2: Não.
0: Né, esse aqui não pode, né?
2: Não.
0: Queco do quiosque da praça. Esse aqui tu não, não. Esse aqui é sacanagem.
2: Não, eu não gosto de Pano Antônio.
0: Não, o Celso. Celso Rock. Conhece o Celso?
2: Eu não gosto de Pano Antônio.
0: É o Celso Rock.
2: É, Pedersini. Daí eu não gosto de Pano Antônio.
0: É? O Queco do quiosque da praça Mussum. Eu não acredito, cara.
2: É.
0: Ele nunca participou do programa.
2: É. Não, não, sorteio outro.
0: Sorteio outro?
2: É, sorteio outro.
0: Meio outro. É. Então me diz outro número, então. Queco, ó, tem um chefe que não tá querendo dar
2: tá
0: o
2: fora. Panetone.
0: Então eu não tá gosto fora. Do panetone. Não então vai ser, do lado aqui, ó.
2: Não pode comer panetone.
0: Anderson Cima.
2: Agora, fechou? Dá, esse
0: panetone de chocolate.
2: É, chocolate.
0: É, todo seu. Só vir buscar. Fechou?
2: Tá bom?
0: Fechou, então tá, ó. É o Anderson Sima e a Neuza Casagrande, ela mandou um áudio que eu tinha até medo de ouvir. Vamos lá, vamos ouvir.
3: Oi, bom dia. Vou mandar meu filho pegar que trabalha ali na Ferplan Encantado.
0: Fechou.
3: O Nereu Cessi.
0: Fechou.
3: Ele vai pra sair pegar hoje de meu dia, hoje de noite.
0: Fechou.
3: Tá bom?
0: Valeu, abraço, só passar aqui e dizer que tá no seu nome aí, tá bom? Dona Neuza Casagrande e o querido Anderson Sima. Aí sim.
2: A Neuza é da onde?
0: A Neuza, eu não sei te dizer.
2: Manda pra gente. E o Sima também.
0: O Anderson, é. Manda aí o
2: bairro,
0: né,
2: local?
0: A cidade, né? Manda a cidade que é um pouco mais
2: pode
0: fácil
2: ser mais,
0: também.
2: Mais prático, tá?
0: Isso aí. E Ana Luísa Fussiguer, o Dilamar parece um papagaio do teu lado.
2: Brazona!
0: Quem quer um panetone maravilhoso, dá um pulinho na padaria Belo Sabor e do Porto 15 e fala com o Valmir, com a Regina, que você vai ser muito bem atendido e é uma delícia, viu? Uma delícia. E você que não ganhou, fica ligado na rádio que a qualquer momento tem mais prêmios. Aí sim, né? Mais presentes para a nossa audiência. Fechou, Dila?
4: Fechou.
0: Obrigado, então. Bom, olha só, agora são 3:10, a temperatura tá em 18 graus, vamos ter que fazer o seguinte, vamos ter que ir pro intervalo, na volta tem mais show da manhã, tem os aniversariantes do dia ainda por aqui, então fica ligado, manda sua homenagem no 51999881543.

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0: de quarta-feira pra você ligado aqui na melhor.
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0: Olha, nós de volta aí, senhoras e senhores. Tudo certinho com você? Tranquilo, numa boa? Como é que estamos, hein? É maravilhosa, abençoada, incrível quarta-feira. Meio da semana, bom demais a conta, hein? Enfim, vamos lá. O nosso show que está na sua segunda hora, contando com o oferecimento de Mercado nos Óculos. 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Eu tô ainda selecionando os recados aqui que tem. Tá tudo misturado agora aqui. Ela madrugada, hein? Deixa eu mandar. Trazer alguns pra gente fechar a questão das participações. A Neuza Casagrande, que ganhou um dos panetones, ela é de Vespasiano Correia. Obrigado pela audiência. Alô, pessoal de Vespasiano. E o Anderson Sima é do Jardim da Fonte. Abraço, meu querido. Obrigado pela tua audiência. E aqui o recado pro Dilamar, ó.
5: Oh, bom dia, Igor. Igor, fala pro Dilamar trazer meu panetone, não interessa, vai ter que ir lá na padaria buscar o meu panetone, tá bom? Um abraço pra vocês, tudo de bom.
0: Isso aí, abraço, meu querido Keco, tudo de bom? E aí, agora tem o contraponto com a Tita, olha aqui, ó.
6: Ainda bem, Igor, que tem pessoas honestas, né? Deu lá na praça e o Dilamar, uma pessoa honesta, mandou sortear de novo. Parabéns para certas atitudes.
0: Que homem bom, né?
6: É, uma atitude maravilhosa.
0: Que homem bom.
6: Eu gostei.
0: É isso aí.
6: Valeu, Dilamar.
0: Que homem bom.
6: Ô, Igor, manda uma música lá pros meus irmãos na mecânica Eri Rodrigues de Mussum.
0: Beleza, abraço. O Dilamar é um homem bom. Que homem bom. Eu queria ter um marido assim.
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0: Eu, Gustavo Lima, minha bala alojada, 10 horas e 5 minutos, 18 graus.

0: meninas da pecuária, senhoras e senhores. Vamos lá, e o nosso show da manhã bombando. Obrigado pela tua audiência e pela tua companhia. Na sequência, vamos trazer os aniversariantes, hein? Então não perde tempo e manda a tua mensagem. 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Vamos a eles? Os aniversariantes do dia, dessa maravilhosa e incrível quarta-feira, senhoras e senhores. Agora vamos com calma, tranquilidade, vocês me dão desconto, que tem mil e uma mensagem aqui do nosso maravilhoso WhatsApp. Aqui, ó, a Fátima Bagatini Machado, parabéns, hoje vai pro nosso filho que está completando 18 anos. É o Pedro Eduardo Bagatini Machado, de Auxiliadora. Alô, Pedro Eduardo, parabéns, saúde, paz e prosperidade, tudo de bom, meu queridão. Saúde, saúde, saúde, que o resto a gente corre atrás com certeza, hein? Homenagem da mãe Fátima e do pai Paulo. Aí sim, a festa vai estar boa no Auxiliador hoje, hein? Eita, nós! Quem mais aqui? Deixa eu dar uma espiadinha, deixa eu dar uma espiadinha. Alegria, que Deus te ilumine a todos. Quero mandar um abraço pra nossa colega, está de férias, né? Não falou nada, tá quietinha. Érica de Oliveira, alô, Érica! Parabéns, saúde, paz e prosperidade, tudo de bom. Saúde, saúde, saúde, que o resto a gente corre atrás com certeza, hein? Homenagem de todos aqui da Rádio Encantado pra vocês. Ela tá de férias. Ela se safou de pagar os docinhos, né? Aê, lá, madrugada. Alô, Érica. Alô, Maria Eduarda. Abraço pra vocês, tudo de bom. Quero mandar os parabéns também pra Mariana Boscardin. Alô, Mariana. Parabéns, saúde e prosperidade pra você, tudo de bom. Essa nós damos jeito com certeza, né? Grande Mariana Boscardin. Saúde e prosperidade sempre. Abraço pro Pablo Vaz. Alô, Pablo. Parabéns! Saúde, saúde, saúde, meu queridão! Tudo de bom? Ele e o seu golzinho verde, hein? Aí sim, hein? Grande Pablo! Parabéns pra você e abraço pra toda a família! Saúde e prosperidade sempre, meu queridão! E deixa eu dar mais uma espiadinha aqui, mas eu acredito que são esses, né? Os aniversariantes do dia dessa maravilhosa quarta-feira. Deixa eu dar uma espiada direitinho aqui, senão o pessoal me xinga depois e vai dizer assim, ah, esqueceu, não sei de quem. Aos demais aniversariantes do dia, que Deus abençoe hoje, amanhã e sempre. São os votos de todos aqui da Rádio Encantado. Deixa eu trazer mais alguns recados no ar aqui. A Tita tá dizendo que vocês são umas figuras, obrigado pela audiência. A Rosemary de Nova Brécia, quero ouvir a música do Rick Render, tô sempre ligada, obrigado pela audiência aí. Bom, a gente vai trazer um pedacinho do programa vai ser especial ao Rick, da dupla Rick Render. Lá no finalzinho do programa a gente faz essa homenagem, tá bom, Rosemary? Pode deixar que a gente vai tocar um dos sucessos aí pra gente recordar. Quem mais tá aqui? Vamos ouvir.
1: Bom dia, Igor, queria escutar a música. Tô tomando chimarrão. Pode ser Mendes também?
0: Pode, abraço Margarete, abraço Davi. Tudo de bom pra vocês, obrigado pela audiência. A Verinha tá junto conosco, Igor. Toca uma música pro Neto Santos e pra minha amiga Terezinha Vila. Estou aqui pertinho da rádio. Alô, Verinha, vamos se comportar então, né? Alô, Verinha, tudo de bom, obrigado pela audiência. Alô, Terezinha Vila, alô, Neto Santos, tamo junto. Bom dia, olha aqui, ó, Rosane das Almas. Quero manejar a minha amiga Noemi Aturati, que está de aniversário hoje. Muita paz, saúde e felicidades, que Deus abençoe sempre. Alô, Noemi Aturati. Parabéns, saúde, paz e prosperidade, tudo de bom. Igor, coloca a música Ao Lado de Deus, do Rick Renner. Vamos manter viva esta voz, que Deus o receba de braços abertos. É a Claudete Vanceta, verdade, né, Claudete? O pessoal do Santo Antão. É uma perda, assim, terrível, né? Terrível aí pra música sertaneja. Abraço pro Beto Santos, tá junto conosco, a Cláudia Matos também, a Nadir, o Leodacir Segolini. Quem mais tá aqui? Meu Deus, quanta gente, meu Deus do céu. Vamos ouvir aqui, ó.
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0: Valeu, é a G Rolim junto conosco, o Liomar Delais, o Montanha de Mussum, oferecendo música pro pai Mário, pai Pedro, pai Mário não, é pai Pedro. Abraço, Montanha. Alô, Pedro, tudo de bom, obrigado pela audiência. Ali.
3: Bom dia aí, meu amigo da Rádio Encantado. E diz aí pro Nelei aí que ele tá devendo uma polenta pros guris da lotérica aqui de Roca Salles. Boa! Aí, tá bom?
0: E aí, Nelei? Ih, rapaz. Aí eu já não sei, né? Ai, ai, ai. Ô, Nelei, também quero, me convida aí, viu?

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1: E aí, tudo certo com você? Tranquilo, numa boa? Como é que estamos nessa maravilhosa quarta-feira aí? Ah, Igor, tu tá falando demais hoje. Hoje tu tá. Fica quietinho um pouquinho. É, toca a música um pouco aí. É, toca essa aí, ó. Vamos lá, senhoras e senhores, com o bloco

0: Igor é gente boa. Aí sim, meu queridão. A botadinha, antes o forró, o chicote de luxo e a pegadinha. Oh, só na pegadinha. 10:30, hein? 18,5 graus a temperatura no vale. É o nosso bloco de música brega, música dançante pra você curtir. Vamos lá, um apanhado geral dos ouvintes que estão junto conosco. A Cleide Tasca, Luciana Proto, a Sueli Baggio, a Carol Zanetti, a Sonara Maria Saldanha, a Inês Colasiol, Gilmar Taxista, a Fabielle de Oliveira, a Eliane Lorenzon, o Volmir Invernizzi, o Rogério Scapini, a Rosane Salton Garcia, a Kelly Cristina Keo, a Ana Maria Lucci, quem mais? A Neucilene Facchini, a Ivânia Isabel Fontana, a dona Deise de Moura Rodrigues, a Sandra Bigliardi, o Vanderlei Taufer, também tá junto conosco a Neide Borniati, a Nilza Bruschi, a Elisiane Daniele, a Carla Kummer de Roca Salles, a Tere Padilha, o Gustavo Vargas, grande Gustavo, abraço meu querido, tudo de bom pra família aí, a Joyce Andrisse, pessoal de Coronel Pilar, a Mari Kunzler, a Marlene Dalberto, o Joel Ungarato, a Edi Santin, a Natalina Purper, a Salete Cuccioli, o Alex Espessato, DJ Bolacha, grande DJ Bolacha, abraço. O Nito também tá junto conosco. Ednilson Guedes Pereira. Não, por esse nome ninguém te conhece, cara. É Nito, né? Abraço, tudo de bom. A Leila Cuccioli, o Heitor Boaro, a Andrea Demarque de Nadal, Luici Terezinha Dutra, a Rose Kummer, a Santa Vígolo, a Ana e o Antônio Damásio, ainda a Tânia Vargas Lutz, a Maria Piffer, isso né? Tá junto conosco de Roca Salles, a Karine Maria Piffer, a Aldila Bagatini, a Rosane Dalmoro, Leandro Garbin também tá junto conosco, Ana Maria Pagliarini, a Cláudia, olha ali, alô Cláudia Helena Mariotti, abraço pra você, pra toda a família, pessoal aí do bairro Planalto, abraço carinhoso, tudo de bom, hein? Ó, que espetáculo! Ainda a Maria Terezinha Cima, a Juleide Pereira, ainda a Cláudia Matos, o Beto Machado, a Lijane Boviai Slifer, a Jordana Fraporte Bellini, a Inês de Oliveira, a Luciana De Lazari, a Pâmela dos Santos, a Santina e o Hélio, o Vitor Barzotto, Neucira Piva Toniolo, a Claudete Vanceta, Ana Maria Cuscioli, Andréa Delay, ainda Neuza Casagrande, né, que foi a ganhadora, Eidli, é isso? É a Esther de Melo de Mussum. Esther de Melo de Mussum, abraço, tudo de bom? Tem mais o Rock de Lázari, Angélica Ferreira. Ainda deixa eu dar uma espiadinha. Meu Jesus amado, Deus, meu Deus. Bom dia, tudo bem? Eu sou a Roselaine de Mussum. Quero pedir uma música pro meu esposo, Valdemar da Silva, que tá trabalhando. Alô, Valdemar. Bom trabalho pra ti, meu queridão. Alô, Roselaine, pessoal de Mussum. Oi, mano, um abraço, feliz aniversário pro meu comadre Robson de Lázari, da Renove Persianas, e um alô pro alemão trabalhando no caminhão da MPX ligado na rádio, tá certo? Quem mandou aqui é o Anderson, né? É, Anderson, aí sim, hein? Alô, Robson de Lázari, da Renove Persianas, e o pessoal da MPX, o alemão trabalhando aí na... tá na lida, né? Na luta. Abraço. Quem mais tá aqui?
1: Bom dia, Igor. Tudo bem? Gostaria de ouvir uma música de Rick Renner e ofereço para os que estão na escuta e para minhas amigas. Para vocês e para minhas vizinhas também. Um ótimo dia e um abração.
0: Valeu, Fátima, Fátima Isabel. Tudo de bom para ti. A Fátima Fim, meus queridos. É tanto nome que eu tô chegando a me atrapalhar hoje, né? Quero mandar já a minha prima Letícia de Damascene, que está de aniversário hoje. Alô, Letícia, parabéns. Letícia, Letícia. Vou ter que botar essa música pra Letícia, né? Fazer o quê, né? Vamos ter que fazer isso aí, né? Alô, Letícia Damascene. Alô, Clarinda Damascene Lanzoni, vamos tocar a Letícia daqui a pouquinho aqui, em homenagem a Letícia, que tá de aniversário. Muito bem, quem é que tá aqui? Ih, rapaz,
2: dá bom dia, Igor. Oi. Tudo bem? Comigo, oi, tudo bem. Que... Maria Terezinha da Silva.
0: Fala, Maria.
2: Manda os parabéns pro Gustavo Lancini Bandeira.
0: Show!
2: Ele tá de aniversário. Beleza. É o meu querido neto. Eu não esqueci.
0: Feito, Carreto. Abraço pra ele, saúde e prosperidade. Bom dia, tudo bem? Aqui é a Marinês Girardi. Quero homenagear o meu filho Joel Girardi, que tá de aniversário hoje. A mãe ama ele muito. Alô, Joel Girardi, parabéns, saúde e prosperidade, meu querido. A Verinha tá mandando seguir, ó. Esqueci, o Pablo é meu genro, manda outro parabéns. Tá certo, alô, Pablo. Parabéns, saúde e prosperidade, genro da Verinha. Rapaz, ela esqueceu, cara. Que isso? Vamos ficar quieto, vou ficar quieto.
3: Oi, bom dia, Igor.
0: Oi. Ô, Parabéns, saúde e prosperidade, genro da Verinha. Rapaz, ela esqueceu, cara. Que é isso? Que é isso? Vamos ficar quieto, vou ficar quieto.
3: Oi, bom

0: Ô, Marília Togni, parabéns, saúde, paz e prosperidade. Alô, Nelson Vilarinho, alô, Solano, tamo junto. Bom dia, Sabrina e Stefani, Fátima e Scartesini. Queremos parabenizar a Noêmia Turati pelo seu aniversário. Alô, Noêmia, parabéns, saúde e prosperidade, tudo de bom. Alô, Sabrina, alô, Fátima. Ainda, a Lucy Fajão tá junto conosco, pedindo aqui a música do Rick Renner. A Odete Schmidt está dançando, dançando e curtindo a gente. E tá pedindo a música aí do Rick Renner, oferecendo pro Pedro Luiz, a Márcia e também a Suzy, certinho. Ainda, abraço pra Karina Fraporte, a Neuza Helena Fraporte. Bom dia, o programa tá top, é a Aline Santos. Agora sim, paguei todos os recados dos ouvintes, né? Cheguei a cansar. Ai, ai, ai, ai. Bom, vamos fazer o seguinte.
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0: Essa é boa, hein?
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0: A Rádio Encantado, todo mundo ouve, senhoras e senhores. Até mesmo a Letícia. A Letícia.

0: Alice Mel, Priscina Senna com Gustavo Lima, senhoras e senhores. E eu vou indo nessa, agradecendo demais a tua companhia, a tua audiência. Ó, depois do intervalo, tem um especial aí com o nosso querido Rick, que acabou nos deixando vítima de um acidente de helicóptero, senhoras e senhores. Eu volto amanhã, se Deus quiser, a partir das 9 com mais um show. Beijo no coração. Fiquem com Deus que eu vou com eles, senhoras e senhores. Beleza? Se comportem, não façam nada que eu não faria. E muito obrigado pela audiência de todos. Beijo, tchau, fui. Valeu.
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1: 21 de setembro de 2026. A música sertaneja se despede de um de seus grandes nomes. Um homem que começou ainda criança, conheceu o sucesso, escreveu músicas que ficaram eternizadas em outras vozes e durante décadas levou seu nome, a sua música, para todo o Brasil. Geraldo Antônio de Carvalho, para o Brasil, simplesmente Rick. E essa é a história de um dos nomes mais importantes da música sertaneja brasileira.

Nascida em 5 de dezembro de 1966, em Monte do Carmo, na região central do Tocantins, na época território goiano, o cantor e compositor carregava em sua essência a simplicidade da vida no campo e as tradições populares. Casado com Geralda Carvalho, pai de Mônica e Victor Henrique, Rick sempre buscou manter suas raízes vivas, mesmo após se consolidar como uma das referências do cancioneiro sertanejo nacional. A infância de Geraldo esteve distante de grande glamour. Criado em meio à natureza até os 10 anos de idade, o cantor guarda lembranças vividas de um tempo em que as parteiras faziam os partos e a cultura regional ditava o ritmo dos dias. Nesse ambiente rústico, o folclore tocantinense e o rádio da mãe foram os primeiros professores musicais dele enquanto garoto.

A primeira experiência de palco de Rick aconteceu dentro de casa, ao lado da irmã. Aos 10 anos, os dois formaram a dupla infantil Sereno e Serenata, com uma dinâmica curiosa. Ele disse em entrevista o seguinte: era uma coisa engraçada, que as pessoas não acreditam, mas é verdade. Nessa época, apesar de ser o homem da dupla, eu fazia a primeira voz para minha irmã. Ela fazia a segunda para mim. Comecei a cantar com ela e aquela coisa toda. Com as mudanças da família para Brasília, o que era brincadeira começou a ganhar contornos de trabalho na noite da capital federal. Porém, a experiência durou pouco tempo. O destino deu uma reviravolta em 1986. Enquanto telefonava para uma casa noturna de Brasília com o objetivo de pedir equipamentos emprestados, Rick escutou uma voz cantando. Era Ivair dos Reis Gonçalves, o Renner. Encantado com o timbre do cantor, Rick buscou conhecê-lo e naquele mesmo ano nascia a dupla Rick e Renner.

Os primeiros anos, marcados por desafios e apresentações em bares de pequeno porte no Distrito Federal, a virada definitiva veio no início dos anos 90, quando a dupla Zezé de Camargo e Luciano descobriu o talento dos dois e decidiu apadrinhá-los. Nas épocas seguintes, Rick brilhou como intérprete de hits como Nos Bares da Cidade, Cara de Pau e Ela é Demais. Além disso, se tornou um dos compositores mais requisitados da música brasileira, assinando canções gravadas por Chitãozinho e Chororó, Daniel, Jean Giovanni e Gino e Geno.

Ao longo de mais de 25 anos, a trajetória de Rick Renner também enfrentou momentos de desgaste e pausas. Em 2010, os cantores anunciaram a primeira separação, retomando o projeto apenas em 2012. 3 anos mais tarde, em janeiro de 2015, após episódios delicados envolvendo Renner, Rick decidiu interromper a parceria novamente. Na ocasião, o cantor fez um desabafo público que evidenciou suas prioridades pessoais e o peso da maturidade. Durante a pausa, Rick formou o projeto 2 canções com o cantor Giovanni, que também enfrentava o momento de separação da dupla com Jean. Em agosto de 2018, impulsionados pela ligação artística e pelos pedidos do público, Rick e Renner selaram a volta definitiva. Na época da reconciliação, ao postar uma foto ao lado do antigo parceiro, Rick resumiu em poucas palavras o sentimento que guia sua vida. Em nome da música.

No dia 21 de setembro de 2026, Rick era esperado na cidade de São Joaquim, interior de Santa Catarina. Segundo o prefeito José Teodoro de Sena Amaral, o cantor e as pessoas que o acompanhavam tinham almoço previsto na cidade e pretendiam conhecer uma área selecionada e relacionada a um possível investimento. O helicóptero do modelo Bell 430 decolou do Portibelo com destino a São Joaquim, na Serra de Santa Catarina. A aeronave, no entanto, não chegou ao local previsto e perdeu a comunicação. Ao final da manhã desta terça-feira, dia 22 de setembro, os destroços do helicóptero desaparecido foram encontrados. As informações foram confirmadas pelo Corpo de Bombeiros do Estado de Santa Catarina. Foram encontrados 5 pessoas sem vida, uma delas o cantor Rick, da dupla com Renner. Além do cantor, foram confirmadas as mortes do videomaker Paulo Soares, do piloto e também do copiloto, além do empresário Bruno Avelar. Seu último show foi realizado em Sorriso, no Mato Grosso.

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11: Bom dia, amigos. Bom dia, amigas. Está no ar o programa informativo de Roca Salles aqui pela Rádio Encantado 104.7 FM. 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Hoje é quarta-feira, hoje é dia 23 de setembro de 2026. Uma quarta-feira com céu parcialmente nublado aqui no Vale do Taquari. A temperatura agora na marca dos 17 graus, 49% a umidade relativa do ar. 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Agradecimento e convite para a missa de sétimo dia de falecimento do sempre lembrado Lauri Boaro. Os familiares de Lauri Boaro querem de público agradecer aos vizinhos, familiares e bons amigos que de uma forma ou outra confortaram os familiares do ente querido. Agradecem, em especial, a equipe da funerária Garibotti pelo bom atendimento, os integrantes da Brigada Militar, ao padre João Paulo Schaefer pelas orações e conforto espiritual, ao coveiro Alcindo Orlandini, aos senhores Cassiano Candioli, Lourenço Canepe, ministras da palavra Juraci Bronca e Maria Helena Kell, e a todos os membros da comunidade Nossa Senhora dos Navegantes da linha Marquês do Herval Picão pelo acolhimento, o nosso muito obrigado. A esposa Lourdes Tereza, filhos Neuza, Heitor, Veridiana e Gustavo e demais familiares convidam para a missa de sétimo dia de falecimento de Lauri Boaro. Missa que será celebrada sábado às 15 horas na comunidade Nossa Senhora dos Navegantes, linha Marquês do Herval Picão, Roca Salles. Os familiares antecipam agradecimentos. Convites. A diretoria do Grupo dos Amigos da Melhor Idade de Roca Salles convida seus integrantes para a programação do próximo sábado, dia 26 de setembro, o Baile da Melhor Idade em Cruzeiro do Sul. A saída do centro da cidade será às 10 horas e 45 minutos da manhã. As inscrições com Marlene Dors, contatando pelo fone WhatsApp 9367-6137. Inscrições também com Sibila Hermani, contatando pelo fone WhatsApp 9814-6478. A diretoria da Associação Ecumênica da Terceira Idade de Roca Salles convida seus associados para a programação do próximo sábado, dia 26, o Baile da Melhor Idade em Arvorezinha. A saída do centro da cidade será às 11:30 da manhã. As inscrições até sexta-feira às 16 horas com a diretoria, contatando pelo fone WhatsApp 9641-8252. A diretoria da Associação Ecumênica da Terceira Idade também lembra aos interessados em participar de uma excursão para as águas termais de Piratuba, com saída de Roca Salles dia 9 de outubro às 20 horas e retorno no feriado dia 12 de outubro, que as inscrições estão abertas até o próximo dia 30 de setembro. As informações e inscrições com a diretoria, contatando pelo fone WhatsApp 9641-8252. 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
11: 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A Secretaria Municipal da Saúde informa: atenção para um roteiro de atendimento da Unidade Móvel de Saúde no interior do município. Atendimento com o doutor Gabriel Ortega e mais técnica de enfermagem. Hoje, quarta-feira pela tarde, Unidade Móvel de Saúde estará atendendo em frente ao Salão da Comunidade da linha Fazenda Loma. E amanhã, quinta-feira, também à tarde, Unidade Móvel de Saúde estará atendendo em frente ao Salão da Comunidade da linha Júlio de Castilhos Alto. A Secretaria Municipal da Saúde também comunica: de que o atendimento na comunidade da linha Marquês do Erval Picão, que estava previsto para ontem, foi transferido para sexta-feira pela manhã. Portanto, atenção comunidade da linha Marquês do Erval Picão. A unidade móvel de saúde, Dr. Gabriel Ortega e mais técnica de enfermagem, estarão com atendimento naquela comunidade do Picão na sexta-feira pela parte da manhã. A Secretaria Municipal da Saúde também comunica que estão canceladas as consultas de sexta-feira pela manhã com o Dr. Gabriel Ortega, em virtude do atendimento da unidade móvel de saúde na comunidade do Picão. Portanto, agendamentos, consultas marcadas para sexta-feira de manhã estão canceladas. Estamos no mês Farroupilha, mês do gaúcho. 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
2: Muito bom dia, você querido amigo irmão, querida amiga irmã, que se acompanha pela rádio Encantado FM. Esse é o programa da paróquia São José de Roca Sales. Quem vos fala é o padre João Paulo Schaeffer. Hoje, quarta-feira, dia 23 de setembro, estamos na 25ª semana do tempo comum do nosso ano litúrgico. Evangelho Lucas, capítulo 9, versículos 1 a 6. Naquele tempo, Jesus convocou os 12, deu-lhes poder e autoridade sobre todos os demônios e para curar doenças, e enviou-os a proclamar o reino de Deus e a curar os enfermos. E disse-lhes: não leveis nada para o caminho, nem cajado, nem sacola, nem pão, nem dinheiro, nem mesmo duas túnicas. Em qualquer casa onde entrardes, ficai aí, e daí é que partireis de novo. Todos aqueles que não vos acolherem, ao saírem daquela cidade, sacudi a poeira dos vossos pés como protesto contra eles. Os discípulos partiram e percorriam os povoados, anunciando a boa nova e fazendo curas em todos os lugares. Palavra da salvação. Glória a vós, Senhor. Você, querido irmão, querida irmã, a palavra que hoje nós escutamos, a primeira leitura tem o livro dos Provérbios. E o sábio dos Provérbios, ele apresenta um pedido simples e profundo a Deus: não me des pobreza nem riqueza, mas concede-me o pão que me é necessário. A pessoa de fé busca o necessário, procura viver com equilíbrio e na dependência de Deus, sem perder nem a escassez, nem no excedente exagerado. A confiança no cuidado divino é refletida também no Santo Evangelho que escutamos. Jesus envia seus discípulos para proclamar o reino e curar os enfermos, sem acumular bens, confiando na providência e na acolhida das pessoas. O verdadeiro discípulo se desapega do supérfluo, é generoso e tem espírito fraterno. Além disso, não se desvia do objetivo maior: ter o coração voltado para o serviço e para a missão, permitindo que a palavra do reino de Deus seja proclamada com um testemunho coerente, transformando assim a própria vida e a vida de todos. Assim, a palavra nos apresenta o caminho a ser trilhado, anunciando a boa nova. A programação da paróquia para esta semana: hoje é quarta-feira, 19 horas, missa na matriz com a bênção da saúde. Sexta-feira, dia 25, às 19 horas, missa na escola lá na linha Macaco. Para sábado, às 14 horas, na comunidade do Campinhos, teremos o ensaio com as crianças para a preparação da primeira comunhão. Às 15 horas, missa no Campinhos. 16 horas, missa na comunidade Santo André, na linha Fernando Abbott. Às 18 horas, reunião das zeladoras da capelinha aqui na matriz. E às 19 horas, missa na matriz. Para sábado ainda, às 15 horas, missa comunidade Nossa Senhora Perpétuo Socorro, Aroi Gusta Alta. E às 16h30, missa na comunidade Nossa Senhora Navegantes, no Picão. 19 horas, missa na comunidade Sagrado Coração de Jesus, na Constância. Para domingo, às 8h30, missa na matriz. Às 9 horas de domingo, missa na comunidade Sagrada Família, linha Júlia de Castilhos. Às 9h45 de domingo, missa comunidade São Roque, linha Brasil. E às 10 horas, culto ecumênico com festa na comunidade Santo Antônio da Serrinha. A programação da nossa paróquia para esta semana. Também convidamos para as festividades e promoções de nossas comunidades, ainda para este mês de setembro e também para o mês de outubro. No próximo domingo, dia 27, festa da comunidade da Serinha. No dia 3 de outubro, nós teremos as crismas aqui na nossa paróquia. Às 14h30, missa de crisma na comunidade Nossa Senhora do Rosário, Aroi Gusta Baixa. Às 16h30, missa da comunidade Nossa Senhora Perpétua Socorro, Aruê Augusta Alta. E às 19h, missa com as crismas aqui na Matriz. Programação para sábado, dia 3 de outubro. Dia 4 de outubro, nós teremos as eleições, mas teremos a oportunidade de participarmos também a caminhada e a bênção dos animais, dia de São Francisco. Aqui na paróquia será também realizada uma caminhada e bênção dos animais. A partir das 14h, aqui na paróquia, teremos essa oportunidade da bênção. Mas ao longo de todo o dia também será oferecido waffle e grostoli a R$20 com cartões antecipados. Você vem para também realizar a tua missão de cidadão das eleições, compra teu cartão e já vai adquirindo o waffle e grostoli, participa também dessa promoção que é em benefício dos pets. Dia 12 de outubro, segunda-feira, dia de Nossa Senhora Aparecida, padroeira do nosso Brasil, às 14h, missa aqui na Matriz, e após o café das capelinhas no salão paroquial. Dia 18 de outubro, festa em honra à Nossa Senhora do Rosário, Aruê Augusta Baixa. Dia 24 de outubro, nós teremos a Assembleia Diocesana de Pastoral em Montenegro, momento importante da nossa diocese. E no dia 25, segundo turno das eleições, da programação para a nossa paróquia, também a missão como cidadãos a cumprir nas eleições que nós teremos no dia 4 de outubro e também no dia 25 de outubro. Imploramos a bênção de Deus sobre tua vida, sobre tua missão, para que o Senhor sempre te acumule de bênção e acompanhe a tua caminhada. O Senhor esteja convosco, Ele está no meio de nós. Que pela intercessão de São José e Maria Santíssima, abençoe-vos, Deus Poderoso, Pai, Filho e Espírito Santo. Amém. Tenham todos um bom dia, uma abençoada semana, graças a Deus.
3: 11h18, temperatura 18 graus. 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A Coordenadoria de Esportes do Centro Social Urbano informa à população de que o Campeonato Interfirmas de Futsal e Voleibol inicia na próxima sexta-feira. Jogos no Ginásio de Esportes do Centro Social Urbano a partir das 19h30. As finais estão previstas para o mês de novembro. Campeonato Interfirmas de Futsal e Voleibol iniciando na próxima sexta-feira. 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
1: 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Atenção, criadores e animais do município. Já está em vigor o novo modelo de contribuição ao Fundez RS. Agora o criador terá que pagar o valor de R$1,33 por animal declarado junto à inspetoria veterinária do seu município. O presidente do sindicato, Gilmar Berstein, alerta aos criadores que o prazo final para pagamento é até o dia 30 de outubro. Ele orienta também aos criadores e animais que tiverem alguma dúvida em acessar o boleto para pagamento para que compareçam junto ao escritório do sindicato para orientações.
2: Atenção, pecuarista familiar, tem bovinos ou bubalinos? Fique atento à nova contribuição do Fundesa. O valor é calculado conforme a quantidade de animais informada na declaração anual de rebanho. Quem fez a declaração, agora vem a cobrança da taxa do Fundesa. Para 2026, o valor informado é de R$ 1,33 por animal declarado, com vencimento em 30 de outubro. Fique atento, então, a essa data, 30 de outubro, vence os pagamentos dessa taxa para o Fundesa dos animais cadastrados. Em caso de dúvida ou divergência, procure o sindicato. Então, se alguém tiver alguma dúvida, pode vir aqui no sindicato também, que nós iremos auxiliar sobre essa contribuição do Fundez.
3: 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Nova edição amanhã.
1: 11 horas e 24 minutos, temperatura 18 graus, festas. 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A comunidade católica Santo Antônio e Luterana São Pedro da linha Borges de Medeiros, Serrinha, Roca Salles convidam para a festa em honra a seus padroeiros e reinauguração da igreja luterana. Será neste domingo, dia 27 de setembro. Programação: 10 horas, celebração de culto ecumênico. Meio-dia, almoço servido nas mesas com carne de res, suíno, frango, aipim com farofa, pão, cuca e saladas. Valor do cartão antecipado, R$55. Cartões antecipados à venda na Fruteira do Alemão com o Joel ou Sueli, no Minimercado Getânia, no Mercado Cumer e também com a diretoria. No domingo, o valor do cartão é de R$60. Pela parte da tarde, reunião dançante com musical Nova Versão. 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E a Secretaria da Saúde comunica à população de que o atendimento na secretaria, no hospital e nos postos de saúde voltaram ao normal. Também comunica que hoje à tarde a unidade móvel de saúde estará atendendo na comunidade da linha Fazenda Loma. E o atendimento que estava previsto para ontem na comunidade do Picão passou para sexta-feira de manhã. Secretaria da Saúde também comunica à população de que as consultas agendadas para sexta-feira da manhã no posto de saúde do centro estão canceladas. 11 horas e 26 minutos, apresentamos o programa informativo de Roca Salles, aqui pela Rádio Encantado 104.7 FM. Programa que volta amanhã, a partir das 11 horas da manhã. A todos os ouvintes, um bom almoço, um bom dia. Na sequência da programação, vem aí o recado do AGF e depois o Jornal do Meio-Dia.
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5: 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Hoje, quarta-feira, 23 de setembro de 2026. Santo do dia, São Pio de Pietrelcina. Mensagem de hoje: que o amanhecer de hoje te lembre que a vida é feita de momentos simples e cheios de sentido. Aniversariantes de hoje: Jaimir Palharim, ô Colorado Palharim, Robson de Lázari, Débora Souza Roca Salles, alô Roca Salles, Marília Togni, Roger Radaeli, Terezinha e Geraldo Fronchetti, aniversário de casamento, Ana Dominga do Prado, Lori Baldo, Ieda Zotti, Kátia Torres Marques. Aos aniversariantes, que Deus lhe dê muita saúde e muita paz. 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Amanhã, quando forem 11 horas e 30 minutos, voltaremos aqui do Supermercado AGF com novas ofertas. Até lá, aquele abraço e um ótimo dia a todos.
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0: Muito bom dia, ouvintes. Eu sou José Raimundo Tramontini e estou iniciando aqui na Rádio Encantado FM 104.7 a apresentação do Jornal do Meio-Dia. Agora, 11 horas 31 minutos. Comigo, dividindo a bancada de apresentação, Lucas da Rosa, na central técnica, Igor Lopes. Bom dia, ouvintes. Bom dia, Igor. Bom dia, Lucas.
1: Bom dia, Tramontini. O Igor, a todos os nossos ouvintes, também os internautas ligados aqui na programação da Rádio Encantado, neste final de manhã de quarta-feira. Temperatura neste momento está na marca dos 15 graus, aqui no centro da cidade do Cristo Protetor. Também o céu predominantemente nublado, horas o sol também aparece das suas caras aqui no centro de Encantado. Jornal do Meio-Dia traz hoje na história também os informativos de Vespasiano Correia em Mussum, a hora das comunicações, claro, também a previsão do tempo, informações da economia, da polícia e do esporte, na edição desta quarta-feira, 23 de setembro de 2026.
0: Iniciando o programa de hoje, vamos mandar um abraço especial para Ademar Bertamon, lá na Cidade Alta, em Mussum, que está mandando um abraço para o irmão, o Ademir Bertamon, que está de aniversário neste dia 23, lá em linha Santo Antônio, em Vespasiano Correa. Ao Ademir, muita paz, saúde e um abraço do irmão Ademar Bertamon.
1: Hoje também aniversário da nossa ouvinte de todos os dias, a Kátia Torres Marques, lá na linha São Luís, em Encantado, e também da titular da Central Técnica do Jornal do Meio-Dia, a nossa menina do tempo, Érica de Oliveira, também completa aniversário hoje, está curtindo suas férias.
0: Falando em São Luís, o pessoal de linha São Luís, Mussum, reclamando que hoje pela manhã ainda encontravam-se sem energia elétrica.
1: Comum, né?
0: Comum.
1: Comum.
0: Choveu?
1: Choveu e tem previsão de chuva para o final de semana. Alguns lugares já começam a ficar sem energia.
0: Jornal do Meio-Dia, que tem hoje como principais destaques:
1: Lajeado aprova mais 60 milhões de reais para obras de mobilidade viária.
0: Encantado libera trânsito na subida da Lagoa da Garibaldi após deslizamento.
1: Relvado intensifica a recuperação de estradas após chuvas dos últimos dias.
0: Ponte sobre o Rio Forqueta deve ter trânsito restabelecido nesta quinta-feira.
1: Encontro Farroupilha de Encantado recebeu cerca de 20 mil pessoas.
0: Univates reúne mais de 3 mil estudantes na 28ª Olimpíada Matemática.
1: Encantado investe 600 mil reais em novos equipamentos para agricultura e obras.
0: Fazenda Vila Nova prepara festa para comemorar o 31º aniversário de emancipação.
1: Expo Vale terá 5 ambientes na terceira edição da Avenida do Turismo.
0: Arroio do Meio busca ser referência nacional em educação inovadora até 2040.
1: Mega Sena acumula e prêmio do próximo sorteio chega a 38 milhões de reais.
0: Pesquisa da Univates mostra que 55% dos jovens do Vale trabalham e estudam.
1: Produção de ovos atinge recorde no Brasil no primeiro semestre de 2026.
0: Na polícia,
1: pedestre sofre ferimentos graves ao ser atropelado por caminhão em Lajeado.
0: Agricultor morre vítima de tombamento de trator em dois Lajeados.
1: Confusão resulta em mulher ferida a golpes de tesoura em Venâncio Aires.
0: Já na área do esporte,
1: divisão de acesso tem penúltima rodada da primeira fase nesta quarta-feira.
0: Inter encaminha acesso ou acerto com o técnico Eduardo Batista.
1: Panambi vence e assume a liderança da terceirona do gauchão.
0: Vale dos Pinheiros aplica goleada no União de Palmas pelo Municipal de Futsal de Encantado.
1: Tudo isso e muito mais aqui no Jornal do Meio-Dia, que tem um oferecimento do supermercado Bergamaschi e também da Cressol.
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0: Agora 11 horas 36 minutos. Este é o Jornal do Meio-Dia aqui na Rádio Encantado.
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0: Agora 11 horas 36 minutos. Este é o Jornal.

0: moradores.
1: Pois o Brasil tem cerca de 37.700 pessoas aguardando transplante de córneas, segundo o Conselho Brasileiro de Oftalmologia. A fila cresceu 15% em 6 meses e o tempo médio de espera chegou a 370 dias. Apesar disso, 17.790 cirurgias foram realizadas no ano que passou, um recorde histórico. O Conselho Brasileiro de Oftalmologia aponta, entre os desafios, custos de insumos, falta de reajuste e exigências maiores para os bancos de olhos. Mulheres representam 56% dos pacientes na fila.
0: A Câmara de Vereadores de Lajeado aprovou ontem a segunda operação de crédito para completar o financiamento de 100 milhões de reais destinado a obras de mobilidade viária. Foram autorizados os 60 milhões de reais restantes, já que outros 40 milhões haviam sido aprovados em setembro. A proposta prevê 26 obras prioritárias, com estimativa de execução de cerca de 20 delas.
1: Pois o município de Encantado informou na tarde de ontem que o trânsito na EN-315, a rodovia de acesso à Lagoa da Garibaldi em Encantado, está totalmente liberado para circulação de veículos. O trecho estava bloqueado após um deslizamento provocado pelas fortes chuvas da segunda-feira. Com a liberação, os motoristas podem voltar a utilizar a via. A orientação é para que os condutores redobrem a atenção ao trafegar pelo trecho.
0: Ainda falando de estradas, a Secretaria Municipal de Obras de Rio Vado iniciou ainda na segunda-feira e intensificou ontem os trabalhos de recuperação das estradas do município após a chuva registrada nos últimos dias. De acordo com o secretário de Obras, Onei Giacomoli, as equipes foram mobilizadas em diferentes pontos, priorizando os locais mais afetados e que necessitam de intervenções para o restabelecimento das condições de tráfego.
1: Pois a primavera começou com temperaturas baixas no estado. Na madrugada desta quarta-feira, pelo menos 3 municípios registraram marcas negativas: Lavras do Sul, na região central, e Santana do Livramento e Quaraí, na fronteira oeste. A menor temperatura foi de menos 0,7 graus em Lavras do Sul. A previsão do tempo para a região você acompanha aqui no Jornal do Meio-Dia com Lucas da Rosa.
0: Daqui a pouquinho teremos também Hoje na História. Antes, agradecemos a companhia da Yalca Porto, sempre ligada na nossa programação, Maristela Vígolo, a Terezinha Vianini, Maria Helena Gobi também conosco, a Lourdes Furlaneto desejando a todos um bom almoço, a Fátima Isabel Fim, lá em Roca Salles, também desejando, mandando seu abraço, Margarete Severo, Rejanir Alessi, todos ligados através da nossa live no Facebook.
1: Quem também está ligado é o Ari Arese e o Josias Machado Mota.
0: Agora, 20 minutos faltando para o meio-dia, a temperatura está na marca dos 15 graus.
1: É hora do Hoje na História com Lucas da Rosa.
0: Quarta-feira, 23 de setembro de 2026. Hoje é dia do soldador, do sorvete, do técnico em edificações e do técnico industrial. Também é Dia Mundial das Línguas Gestuais e Dia de Combate ao Estresse. Na religiosidade, é celebrada hoje a memória de São Pio de Pietrelcina. Hoje, na história. Em 1222, o Papa Calixto II resolveu a questão das investiduras por meio da Concordata de Worms, que marcou o início da supremacia da autoridade papal sobre a imperial. 1459. Na Guerra das Rosas, aconteceu a Batalha de Blore Heath. Margarida de Anjou perdeu a batalha para o Conde de Warwick, que se juntou ao resto do exército de York em Ludlow. 1788. Nasceu o militar e político brasileiro Bento Gonçalves. 1846, o astrônomo Johann Gottfried Galle descobriu o oitavo planeta do sistema solar, Netuno. 1800

0: 1980, foi registrada a maior enchente da história da cidade de Blumenau. O rio Itajaí-Açu atingiu o pico máximo já registrado, 17 metros e 10 centímetros. 1889, Fusajiro Yamauchi fundou a empresa de cartas de Hanafuda e futuramente de videogames Nintendo. 1909, o presidente do Brasil, Nilo Peçanha, criou os liceus de artes e ofícios. 1913, Roland Garros efetuou a primeira travessia do Mediterrâneo em um avião. No ano de 1919, foi fundado o clube de futebol Os Belenenses. 23 de setembro de 1923, ocorreu a fundação do atual Centro Universitário Belas Artes de São Paulo, então chamada Academia de Belas Artes. No ano de 1940, nasceu o político e ex-presidente brasileiro Michel Temer. 1944, Roosevelt fez seu famoso discurso de fala. 1968, morreu o frade menor capuchinho italiano Pio di Pietrelcina. Padre Pio destacou-se como confessor, tendo atraído filas quilométricas para os confessionários do convento de San Giovanni Rotondo. 1983, São Cristóvão e Neves foi admitido como Estado-membro da ONU. Em 1993, a cidade australiana de Sydney foi escolhida para sediar os Jogos Olímpicos de Verão de 2000. 2002, foi lançada a primeira versão do navegador Mozilla Firefox. Hoje na História, apresentação e produção, Lucas da Rosa.
1: Obrigado, Lucas, que nos trouxe o Hoje na História, agora 11h43.
0: O 13º encontro Farroupilha de Encantado, que encerrou no domingo, teve a movimentação de aproximadamente 20 mil pessoas passando pelo Parque João Batista Marquesi durante os 10 dias de programação. O evento reuniu 53 piquetes que passaram a ocupar oficialmente a Avenida Farroupilha. A programação teve shows, oficinas, apresentações culturais, missa crioula, desfile farroupilha, gastronomia e atividades para diferentes públicos, reforçando a integração e a valorização da cultura gaúcha.
1: Pois a ponte baixa sobre o rio Forqueta, que liga Travesseiro a Marques de Souza, deverá ter o trânsito restabelecido no dia de amanhã. A travessia está interrompida desde a segunda, após a elevação do rio destruir os acessos nos dois municípios. Os prefeitos Gilmar Soutier, de Travesseiro, e Fábio Mertz, de Marques de Souza, informaram que equipes trabalham na retirada de árvores e na reconstrução das cabeceiras.
0: Como Tramontini já comentava, a primavera iniciou oficialmente na noite de ontem e ela deve ser marcada por chuva acima da média, também tempestades frequentes e riscos de enchentes no sul do Brasil. Quem traz o alerta e também as previsões para essa nova estação é o meteorologista Luiz Fernando Nartigal, da Metsul Meteorologia.
2: A primavera, que começou ontem às 21h05, será uma estação de graves riscos meteorológicos para o sul do Brasil, com numerosas ondas de tempestades e chuva com volumes muito acima do normal, com várias enchentes, sob um El Niño que deverá atingir intensidade jamais vista nos tempos modernos. O El Niño terá um enorme impacto no regime de chuva, com episódios frequentes de precipitação. Em alguns casos, né, a chuva será excessiva, extrema ou mesmo extraordinária, o que vai levar a várias enchentes no sul do Brasil até o final do ano, sendo que algumas podem ser enchentes grandes e graves. Inicialmente, nas primeiras semanas da estação, a chuva deve ficar muito acima da média, principalmente na metade norte gaúcha, com acumulados até extremos. As áreas mais ao sul do estado podem ter chuva perto da média. Nos meses de novembro e dezembro, entretanto, a chuva deve aumentar muito no Rio Grande do Sul, com vários episódios de precipitação excessiva extrema, até com volumes extraordinários, com com totais mensais de 500 a 700 milímetros em algumas cidades, o que levará a vários episódios de enchentes. A instabilidade muito acima do normal devido ao El Niño e numa estação que é marcada pelo aumento da temperatura, terá como consequência também uma frequência de tempo severo muito superior ao normal no sul do Brasil, com numerosas ondas de tempestades no decorrer da estação. Com isso, devem ser esperados vários episódios de granizo, vendavais e, em alguns casos, contornados. Não se espera uma primavera muito quente. O sul do Brasil terá uma primeira metade da estação com temperaturas perto e até abaixo da média em algumas áreas, efeito da chegada ainda de massas de ar frio. E, sobretudo, pela alta frequência de chuva, com mais dias de tempo fechado e com chuva. Já na segunda metade da estação, os dias de calor aumentam naturalmente no sul, por isso os meses de novembro e dezembro devem ter tardes mais quentes. Com mais umidade do que o normal, o calor vai ser mais úmido e em vários dias muito desconfortável. O tempo quente com maior umidade vai aumentar bastante a frequência de chuva forte de verão e de temporais gerados pelo calor no final da primavera. Com as informações da primavera de 2026, Luiz Fernando Nartigal.
0: Este é o Luiz Fernando Nartigal da Metsu Meteorologia trazendo algumas previsões para a nova estação da primavera que iniciamos na noite de ontem. Você também pode conferir a notícia no nosso site rdencantado.com.br na editoria Tempo.
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1: 11 horas 48 minutos. Lucas da Rosa nos traz o informativo de Vespasiano Corrêa.
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0: Para a Britagem Mussum, apresentamos aqui no Jornal do Meio Dia o informativo de Vespasiano Corrêa. Na programação da paróquia São João Batista, quarta-feira, às 19h30, missa na comunidade São Roque da linha Fernando Abbott. Sábado, às 14h, missa na comunidade São Venceslau, Coronel Maia. 15h, na comunidade São Roque, linha Zambicari, segunda secção. Já às 19h, missa na Matriz. Para domingo, às 21h, missa na Matriz, e às 11h, missa com festa do padroeiro na comunidade São Judas Tadeu, do povoado Mulinari. A paróquia São João Batista comunica aos proprietários de túmulos e capelinhas do cemitério que reformas, lavagens e pinturas dos jazigos deverão ser feitas até o dia 26 de outubro. Após a data, não será mais permitida a realização de reformas, lavagens e pinturas, pois a coordenação estará realizando a limpeza geral e a organização do cemitério para o dia de finados. Para a realização das reformas, não é permitido colocar tijolos, areia, brita e cimento na parte da frente do cemitério. Esses materiais deverão ser levados pela parte dos fundos, utilizando os portões pequenos que estão abertos. Os restos de materiais e demais resíduos utilizados nas reformas deverão ser ensacados e empilhados na calçada dos fundos do cemitério para que a prefeitura possa realizar o recolhimento. A paróquia São João Batista agradece a compreensão e a colaboração de todos. Atenção! A Prefeitura Municipal de Vespasiano Corrêa avisa aos proprietários de imóveis rurais que está fazendo a Declaração Anual do Imposto Territorial Rural, o ITR, e os proprietários devem comparecer na Secretaria da Agricultura para realizarem a declaração. Para quem adquiriu áreas novas, é necessário levar as matrículas do imóvel. O prazo vai até a quarta-feira da próxima semana, dia 30 de setembro. A Administração Municipal de Vespasiano Corrêa lembra: não espere a última hora para realizar a declaração. Relembramos que agora o município conta com a coleta seletiva de resíduos. Fique atento aos dias de coleta. O lixo reciclável do container verde é coletado na quarta-feira. O lixo orgânico do container preto é coletado nas terças e sextas-feiras. Na área rural, os resíduos recicláveis são coletados mensalmente. 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Convites. A diretoria, juntamente com a comunidade São Judas Tadeu do povoado Mulinari, convida todos para participar da festa em honra a São Judas Tadeu, que será realizada no próximo domingo, dia 27. Na programação, às 10h45, a missa em honra a São Judas Tadeu, celebrada pelo padre Rafael. Ao meio-dia, almoço. 14h, baile animado pelo musical Novo Tempo. A rifa será sorteada durante a festa. O cardápio do almoço, carne de res, porco e frango, pão cuca e saladas diversas. O ingresso é de R$ 65,00 para adultos e R$ 30,00 para crianças de 7 a 12 anos. Reservas podem ser feitas até sexta-feira pelos telefones 998-790877 com o Darley, ou ainda pelo 996-87-3456 com o Alcindo, ambos os telefones área 51. Desde já, a diretoria agradece a sua presença. A comunidade de Rui Barbosa convida todos para a festa em honra a Nossa Senhora Aparecida, no dia 11 de outubro, domingo. Às 10h30 da manhã, missa com o padre Rafael. Ao meio-dia, o almoço com massa caseira, galeto, carne de res, pão e saladas diversas. O cartão custa R$ 65,00 para adultos e R$ 30,00 para crianças de 7 a 12 anos. À tarde, reunião dançante. Reservas podem ser feitas até a noite da sexta-feira, 9 de outubro. Para mais informações, contate o Alfeu pelo 549-9119-3457. Ou também o João Arlindo pelo 549-9644-8201. A comunidade da Linha Alegre Baldo tem a honra de convidar você, sua família e comunidade para participar da festa de Nossa Senhora Aparecida no dia 12 de outubro. A programação inicia às 10h30 da manhã com a missa presidida pelo padre Rafael. Ao meio-dia, o almoço com carne de frango, ovelha e res, maionese, pão, saladas diversas e bebidas em geral. A animação na parte da tarde com os garotos fandangueiros. O valor da ficha é de R$ 65,00 para adultos e de R$ 30,00 para crianças de 7 a 11 anos. Reservas podem ser feitas até o domingo à noite, dia 11 de outubro, pelos seguintes telefones: 519-9311-5306, com o Fernando Miquelon, ou pelo 519-9309-2937, com o Claudionor Rosolém. A comunidade alerta que não serão vendidos espetos de carne, somente fichas para o almoço. 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
1: Obrigado, Lucas, que nos trouxe o informativo de Vespasiano Correa, um amor de cidade.
0: Agora, 4 minutos faltando para o meio-dia, nós vamos ao intervalo comercial. Após o horário eleitoral gratuito, voltamos 12h25 com o informativo de Mussum.
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3: 12:25, notas, avisos e comunicados do informativo de Mussum desta quarta-feira. Na programação religiosa. Para amanhã, quinta, às 15 horas, Terço da Saúde na Gruta Nossa Senhora de Lourdes, ao lado da Matriz. Sexta-feira, dia 25, 19 horas, missa no bairro José Marcolim. Sábado, dia 26, 15 horas, missa na Capela 13 de Maio. Domingo, 27, 8:30, missa na Matriz com batizados. 10:30, missa festiva na Capela do Bracharel. 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Notícia da SF. A Secretaria Municipal da Saúde e Meio Ambiente convida a comunidade da Barra das Contas a participar do Grupo da Saúde que vai ser realizado hoje a partir da 1:30 no Salão da Comunidade. 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A Secretaria Municipal de Educação comunica que o atendimento junto à Biblioteca Pública Municipal Rui Barbosa é sempre no período da tarde, entre 13 até as 17 horas. 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Convite para a festa. A comunidade 28 de setembro convida para a festa em honra ao padroeiro São Francisco de Borja, dia 18 de outubro. Às 10:30, celebração de missa. Ao meio-dia, o almoço festivo. Reserva de ingressos com a Leonice Poletti. Contato pelo 993-99-3000. Ou Ivete Zílio, 999-530854. À tarde, a animação ficará por conta de Zé Elias e Banda. 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A Secretaria Municipal da Agricultura comunica aos produtores que está aberto o período para solicitação de horas máquinas para serviços nas propriedades. As inscrições devem ser feitas na Secretaria da Agricultura na Prefeitura até o final deste mês de setembro. 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Tem aí a festa em honra a Nossa Senhora do Rosário e Santo Antônio, linha Bracharel Mussum, neste domingo, 27 de setembro. Às 10h30, a celebração da missa. Ao meio-dia, almoço com churrasco. À tarde, reunião dançante. 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A Secretaria Municipal da Agricultura também informa que o prazo para a declaração do ITR e do INCRA se estende até o próximo dia 30 deste mês de setembro. Após a data, agricultores estarão sujeitos a juros e multas. Se possível, leve declaração antiga. A declaração deve ser feita na prefeitura. Vem aí a festa em honra a Nossa Senhora Aparecida. Comunidade Aparecida, linha Pinheirinho, Roca Salles. 11 de outubro. Procissão saindo da matriz às 10 horas. Benção de carros e celebração religiosa às 10h30. Ao meio-dia, o almoço servido nas mesas, com galinha recheada, massa, res, porco, pães, cuca e saladas diversas. Valor do cartão, R$ 65,00. Animação na parte da tarde, a banda Revelação. Contatos para fichas pelo 999-64-3087 ou 989-97-542. 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No roteiro de recolhimento de lixo no interior do município de Mussum para o dia de hoje, na Barra das Contas, Linha Alegre, Linha Alegre Caravaggio, até Dom Felipe de Nadal. A Secretaria de Obras reforça que o recolhimento realizado nas quintas-feiras nos bairros, sexta-feira no centro, é destinado exclusivamente para entulho. 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A Liga Feminina de Combate ao Câncer Mussum convida você a participar da abertura do Outubro Rosa, dia 1º de outubro, com a palestra Saúde Mental, que terá como palestrante o parapsicólogo Vomar Romano. esta palestra ocorre dia 1º às 19 horas no Salão Paroquial de Mussum. Lembramos que a palestra é gratuita e inclusive haverá sorteio de brindes. 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A Secretaria da Saúde e Meio Ambiente comunica e convida a comunidade da Barra das Contas a participar do Grupo da Saúde hoje, a partir das 13h30, no Salão Comunitário. Com isto, nós apresentamos aqui na Rádio Encantado o informativo do município de Mussum, prometendo voltar na programação amanhã, quinta-feira, 12 horas, com mais 25 minutos. Você segue com o Jornal do Meio Dia, com José Raimundo Tramontini e Lucas da Rosa.
4: Obrigado, Dilamar, que nos trouxe o informativo da Princesa das Pontes aqui no Jornal do Meio Dia. Agora, 12 horas 35 minutos, vem aí a Hora das Comunicações.
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8: 12:42.
9: A programação da Paróquia São Pedro de Encantado, hoje às 18:30, missa na matriz. Às 19:00, reunião da catequese na matriz e também reunião da comarca com os leigos no centro de evangelização. Para quinta-feira, às 15:00, missa da saúde na matriz.

0: Sexta, missas na matriz ao 12:15 e às 18:30. 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No sábado, às 8:30 da manhã, encontro da catequese na matriz. Às 10:30, celebração de batismo na matriz. Também às 10:30, missa na comunidade São José. 15:00, missa na Capelania do Cristo Protetor. 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Sábado, ou melhor, no domingo, dia 27, domingo, 8:00, missa na comunidade Santo Agostinho. 8:30, na comunidade Nossa Senhora de Fátima e na Matriz. Às 9:00, na comunidade São João Batista Scalabrini. 9:15, comunidade São Carlos. 10:30, comunidade Nossa Senhora da Paz e na Capelania do Cristo Protetor. E às 18:30, missa na Matriz com novena das famílias.
1: Anote na sua agenda. Festa em honra a Nossa Senhora da Paz na linha Anitta, em Encantado. É domingo, dia 27, pela manhã às 10:30, missa. Ao meio-dia, almoço servido nas mesas com carne de res, porco e frango, massa, maionese, pão, cuca e saladas diversas. Animação, essência musical. Festa em honra a Nossa Senhora da Paz na linha Anitta em Encantado. É domingo, 27 de setembro.
0: Vem aí a festa de Nossa Senhora do Rosário e Santo Antônio na linha Brás Charléu em Mussum, dia 27 de setembro, próximo domingo. Às 10:30 da manhã, celebração da Santa Missa. Ao meio-dia, almoço com churrasco e na tarde, reunião dançante. Faça a reserva do almoço até amanhã, dia 24. Festa em honra a Nossa Senhora do Rosário e Santo Antônio, na linha Brás Charléu Mussum, próximo domingo, 27 de setembro. Participe. 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
1: No dia 10 de outubro, grande jantar dançante na comunidade de Nossa Senhora Aparecida, em Encantado. Na programação, às 8:30, jantar, com lasanha, frango, porco, carne de panela, além de sobremesa. Logo após, baile com Zé e Elias. Valor da ficha, R$65. Como parte da programação, dias 7, 8 e 9 de outubro, será realizado o tríduo, com início às 18:30, seguido de missa. Encerrando as celebrações, dia 12 de outubro, às 9:30, procissão pelas ruas do bairro. Após, missa na igreja do bairro Nossa Senhora Aparecida. Dia 10 de outubro, grande jantar dançante na comunidade de Nossa Senhora Aparecida em Encantado. Participe. 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
0: Participe da festa em honra a Nossa Senhora do Rosário no dia 11 de outubro na linha Guabiroba Doutor Ricardo. Às 10:30, a celebração da missa. Ao meio-dia, almoço com churrasco servido nas mesas. À tarde, reunião dançante com Zé e Elias. Participe dia 11 de outubro da festa de Nossa Senhora do Rosário na linha Guabiroba Doutor Ricardo. 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
1: A comunidade de linha São Rafael de Relvado convida para a festa em honra ao padroeiro. É dia 18 de outubro, às 10:30, missa. Ao meio-dia, almoço servido nas mesas. À tarde, banda Sedução Fatal. 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
1: 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Agora 12 horas 53 minutos. Para a Farmácia Central e Construvale, nós apresentamos a Hora das Comunicações.
0: A Univates em Lajeado realiza na próxima sexta-feira a 28ª Olimpíada Matemática, reunindo mais de 3 mil estudantes de 90 escolas públicas e privadas de 24 municípios. Participam alunos do 5º ano do ensino fundamental ao 3º ano do ensino médio. As provas serão realizadas no campus individualmente ou em duplas, com desafios de raciocínio lógico e resolução de problemas.
1: Com o objetivo de proporcionar melhores condições de trabalho e mais agilidade na execução dos serviços, a Prefeitura de Encantado investiu na aquisição de novos equipamentos para a Secretaria de Agricultura e Obras. O investimento, de aproximadamente R$600 mil, busca qualificar o atendimento à população. Entre os equipamentos adquiridos estão uma bobcat, um distribuidor de calcário, uma roçadeira, um grampo para limpeza de lavouras e um tanque com capacidade para 10 mil litros, destinado aos serviços de limpeza das ruas.
0: 6 minutos faltando para uma, temperatura está na marca dos 16 graus.
1: Agora aqui no Jornal do Meio Dia, Lucas da Rosa nos traz a previsão do tempo.
0: Pois o tempo fica firme aqui no Vale ainda hoje, devido à atuação de uma massa de ar mais seco e frio sobre o estado. Dia que começou com temperaturas baixas aqui no Vale do Taquari, mas o sol aparece acompanhado de algumas nuvens, aumentando um pouquinho as temperaturas, mas elas não devem subir muito e a tarde deve ser amena aqui na região. As máximas podem alcançar 18 graus nesta quarta-feira. Amanhã, quinta, o tempo permanece firme e o sol continua aparecendo com nebulosidade variada. As temperaturas ainda ficam baixas no amanhecer e há condições para a formação de nevoeiro em alguns pontos da região. No decorrer do dia, as temperaturas se elevam gradualmente devido à atuação de vento norte, deixando a tarde agradável e até quente em parte do Vale do Taquari. Amanhã os termômetros devem marcar entre 6 e 26 graus. A sexta-feira, por sua vez, vai ser de calor com o tempo firme no vale. Uma massa de ar mais quente atua sobre parte do estado e favorece o predomínio de sol, acompanhado de algumas nuvens. As temperaturas ficam amenas pela manhã, por volta dos 13 graus, mas se elevam gradualmente. Os ventos do quadrante norte favorecem o aquecimento, deixando a tarde com sensação de calor. Na sexta, teremos máximas por volta dos 32 graus aqui na região. O sábado, depois de todo o calorão previsto para a sexta, já deve ter o retorno da chuva ao Vale do Taquari, de acordo com os dados do Núcleo de Informações Hidrometeorológicas da Univates.
1: Obrigado, Lucas, que nos trouxe a previsão do tempo para os próximos dias aqui em Encantado e região.
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0: Fazenda Vila Nova vai comemorar os 31 anos de emancipação com uma programação especial no dia 17 de outubro, no Parque Municipal Encanto da Fazenda. As atividades começam às 14h30, com programação alusiva ao Dia da Criança, e seguem com apresentações culturais, Orquestra Henrique Webel, PF do Bailão e Grupo Samba Bom. A entrada será gratuita e também haverá o sorteio da campanha Nota Premiada. A festa é aberta a toda a comunidade e também região.
1: A terceira edição da Avenida do Turismo na Expovale Construmóvel, em Lajeado, terá 5 ambientes distribuídos em uma área de 450 metros quadrados entre os pavilhões 1 e 4. O projeto reúne espaços de história e cultura, exposição de fotos, área sensorial, gastronomia, palco de atrações e ambiente interativo. A iniciativa tem o apoio da Amtur Vales e participação dos municípios do Vale do Taquari.
0: Agora 1:30 faltando para 13h, no Jornal do Meio-Dia, as informações da economia com o Claudinei Coferri.
2: E a formalização entre empregadores e trabalhadores por conta própria atingiu um recorde no ano passado. 35% tinham empreendimento registrado no Cadastro Nacional da Pessoa Jurídica, frente ao percentual de 24% de 2012, o primeiro ano da série histórica. Os dados são da Pesquisa Nacional por Amostra de Domicílios Contínua, características adicionais do mercado de trabalho, divulgada pelo IBGE. O avanço foi puxado principalmente pelos trabalhadores por conta própria. Nesse grupo, a cobertura de CNPJ passou de 15% em 2012 para 27,1% em 2025. O levantamento mostra também que, pela primeira vez, mais da metade, 50,8% dos trabalhadores por conta própria com ensino superior completo possuía CNPJ. E o estado do Rio Grande do Sul tem 707 empresas em recuperação judicial, o segundo maior número do Brasil, atrás apenas de São Paulo. O estado do Rio Grande do Sul também se destaca proporcionalmente. São 4,3 CNPJs em recuperação a cada 1000 empresas, quase o dobro da média nacional. A posição do estado é explicada por uma combinação de fatores nacionais, como o longo período de juros elevados, a característica da economia do estado. Entre elas ganham destaque o peso do agronegócio e os efeitos acumulados de secas e enchentes. Cadernetas de poupança com aniversário hoje tem rendimento de 0,67%. E com investidores monitorando as negociações entre Estados Unidos e Irã, o dólar fechou a manhã de hoje com alta de 0,61%. Cotado a R$5,13. Com as informações da economia, repórter Rádio Encantado, Claudinei Coferri.
1: Obrigado, Claudinei Coferri, que nos trouxe as informações da economia nesta quarta-feira, 23 de setembro.
0: Pontualmente 13h, daqui a pouquinho, Dilamar dos Passos e as informações da polícia.
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0: 13h05, estamos de volta com o Jornal do Meio-Dia aqui na Rádio Encantado.
1: Pois Arroio do Meio busca se tornar referência nacional em educação inovadora até 2040, com práticas criativas nas escolas, formação de professores e acompanhamento das aprendizagens. Segundo a secretária de Educação do município, Nayara Regina Três, as ações incluem projetos de leitura, plataformas digitais e reformas. O IDEB do município passou de 6,5 para 6,7 entre 2023 e 2025 nos anos finais, enquanto os anos finais avançaram de 5,5 para 5,8.
0: A ponte sobre o Rio das Antas, entre Bento Gonçalves e Cotiporã, voltou a ficar totalmente submersa após a elevação do nível do rio. A força da água provocou novos danos na estrutura e derrubou parte da ponte no lado de Bento Gonçalves. A travessia permanece interditada e uma nova avaliação será realizada após a redução do nível do rio para dimensionar os estragos e definir os próximos passos.
1: 1:06 de Lamar dos Passos e as informações da polícia.
2: 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Um comerciante de 49 anos de idade foi esfaqueado no rosto ao tentar proteger um cachorro que havia sido chutado por um homem de 63 anos de idade. O fato ocorreu no município de Montenegro no final de semana. Um cachorro vira-lata de cor caramelo dormia na entrada do estabelecimento. A vítima sofreu um corte acima do olho e recebeu atendimento hospitalar. A polícia instaurou um inquérito e até o momento o suspeito não foi preso. Ele deve responder por lesão corporal e maus tratos contra animais. Um acidente de trânsito deixou o fluxo de veículos prejudicado no final da madrugada de hoje junto à BR-386 Marques de Souza. Uma carreta com placas de Morro da Fumaça, Santa Catarina, carregada com tijolos. Na linha Peral, o motorista perdeu o controle de direção e tombou. Motorista, 27 anos de idade, não sofreu ferimentos. Na manhã de hoje, quarta-feira, foi registrado um atropelamento junto à BR-386 Lajeado. Um caminhão que seguia no sentido capital interior, conduzido por um homem de 65 anos, atingiu um pedestre por volta das 6h30 junto à BR-386, embaixo da passarela, próximo à Fruc. A vítima, um homem de 48 anos de idade, natural de Progresso, sofreu ferimentos graves e foi levado para atendimento no Hospital Bruno Bor. Já uma perseguição policial terminou em um acidente de trânsito e também numa prisão, junto à BR-386. Um homem foi detido nesta madrugada após fugir de uma abordagem em Passo Fundo. Dentro do veículo que capotou, a polícia encontrou aí mais de 173 quilos de maconha divididos em tijolos, além de uma pequena quantia em dinheiro. A Brigada Militar prendeu um homem por tráfico de drogas no dia de ontem, terça-feira, na área central em Lajeado. Com um homem de 23 anos de idade, foram localizadas 4 porções de cocaína, R$ 166 em dinheiro e um aparelho celular. Já uma confusão envolvendo duas mulheres foi registrada na tarde de ontem em frente a um supermercado, no bairro Bela Vista, Venâncio Aires. As informações dão conta que houveram aí agressões físicas mútuas e uma das envolvidas foi atingida por golpes de tesoura. Já um adolescente, um jovem de 17 anos de idade, integrante de uma associação criminosa com atuação e comercialização de drogas, foi detido no dia de ontem por policiais militares em Serafina Correa. Com eles foram localizadas porções de maconha e outros objetos. Um acidente envolvendo um trator agrícola terminou tragicamente na tarde de ontem em uma propriedade no interior de Bois Lajeados. Por volta das 4 horas, na comunidade de Citadela, o agricultor Hilário Tremarim, 61 anos, morreu após a máquina tombar durante uma manobra. Conforme relato de familiares, a tragédia ocorreu enquanto Hilário realizava uma manobra em uma área de cultivo de parreiras. Ele estava na parte superior de uma fileira e, ao dar marcha ré, o trator teria empinado, tombado lateralmente e, na sequência, descido pelo declive, passando sobre a vítima. Hilário morreu no local. Um homem de 69 anos de idade sofreu ferimentos após uma colisão entre um carro e um caminhão na manhã de hoje, quarta-feira, na RSC 453, em Cruzeiro do Sul. O acidente foi registrado na localidade de São Rafael e envolveu um caminhão frigorífico, placas de Venâncio Aires, e um Renault Sandero, de Santa Cruz do Sul. O motorista do carro, 69 anos, foi socorrido para atendimento médico. Já uma câmera de segurança flagrou um acidente entre um carro e uma retroescavadeira por volta das 11 horas da manhã de hoje, quarta-feira, no trevo de acesso ao Arroio do Meio. A colisão envolveu um Honda Fit e uma retroescavadeira. Apesar do impacto, não houve feridos. As principais, estas então, informações do setor policial chegaram em nome da Almeida Monitoramento. 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
0: Obrigado, Dilamar, que nos trouxe as informações da polícia. Agora 13:12.
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1: A estrada da linha São João, em Relvado, sentido Putinga, foi liberada para o trânsito de veículos e caminhões após uma intensa mobilização da Secretaria Municipal de Obras ainda na tarde da segunda-feira. As equipes trabalharam na recuperação do trecho que havia sido afetado pelas condições provocadas pelas chuvas. Com os serviços realizados, o tráfego foi restabelecido. A Administração Municipal de Relvado orienta os motoristas a redobrarem a atenção e trafegarem com cautela nas estradas do interior do município.
0: A Mega Sena acumulou novamente no sorteio do concurso 3.061, realizado na noite de ontem em São Paulo. Nenhuma aposta acertou as 6 dezenas e o prêmio para o próximo concurso está estimado em 38 milhões de reais. Os números sorteados ontem à noite foram 24, 25, 28, 37, 47, 55. 39 apostas acertaram 5 números e vão receber um pouco mais de 42 mil reais.
1: Empresários e voluntários participaram da reunião mensal do APL Alimentos e Bebidas do Vale do Taquari, realizada de forma virtual na segunda-feira. Mais do que acompanhar as ações em andamento, o encontro foi uma oportunidade para compartilhar experiência, conhecer novos integrantes e pensar em conjunto os próximos passos da entidade. A chegada dos novos integrantes mostra que o APL vem ampliando sua rede e fortalecendo seus principais propósitos.
0: Pesquisa da Univates aponta que 55% dos estudantes do ensino médio ouvidos no Vale do Taquari trabalham e estudam ao mesmo tempo. O levantamento mostra ainda que apenas 27,4% se dedicam exclusivamente aos estudos. Situação mais comum entre alunos de escolas privadas. Os dados fazem parte de uma segunda edição da pesquisa Gerações Z mais Alpha Trend Report, desenvolvida pela Universidade para conhecer o perfil e os projetos dos jovens da região.
1: O Mai 15, daqui a pouquinho, as informações do esporte.
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0: 13 horas 21 minutos, estamos de volta com o Jornal do Meio-Dia.
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1: 1:21, 17 graus a temperatura no Jornal do Meio-Dia, Alexandre dos Santos e as informações do esporte.
15: 4 jogos foram realizados na noite de ontem pela 6ª rodada do Campeonato Municipal de Futsal de Encantado. As partidas disputadas no ginásio do Parque João Batista Marquese tiveram os seguintes resultados. Na categoria sub-16, a equipe do Santa Clara venceu o São Roque por 2-1. Categoria de veteranos, o Ouro Verde da Vila Moça venceu o Vale dos Pinheiros por 6-1. Categoria Força Livre, a equipe do Cruzeiro do Lajadinho ganhou do São Roque por 2-1. E também pela categoria Força Livre, o Vale dos Pinheiros venceu União de Palmas por 4-1. Amanhã, quinta-feira, a partir das 19 horas, ocorre a 7ª rodada da competição. Na categoria sub-16, Santa Clara e Ouro Verde dividem a liderança com 6 pontos. Na categoria de veteranos, a liderança é dividida entre São Roque e Linha Argola, ambos também com 6 pontos ganhos. Já na categoria Força Livre, na chave A, o líder é o Vale dos Pinheiros com 6 pontos. E na chave B, a liderança é do Cruzeiro do Lajadinho, também com 6 pontos ganhos. E o Internacional confirmou a contratação do técnico Eduardo Batista. O treinador estava atuando no Criciúma de Santa Catarina e chega para ser o novo técnico da equipe colorada. Eduardo Batista chega com a missão de tentar tirar o Inter da zona do rebaixamento do Brasileirão. O Internacional volta a jogar pelo Campeonato Brasileiro da Série A no dia 7 de outubro, quando enfrenta a equipe do Corinthians no estádio Beira-Rio em Porto Alegre às 19h30. Neste mesmo dia, o Grêmio joga contra o Remo em Belém do Pará também às 19h30 na retomada do Brasileirão 2026 após a parada para a data FIFA. Lembrando que Internacional e Grêmio estão na zona do rebaixamento do Campeonato Brasileiro. Ontem foi finalizada a rodada de número 29 do Campeonato Brasileiro da Série B. O Criciúma perdeu para o Operário do Paraná em casa por 2-0. O Juventude, pela 30ª rodada, joga na segunda-feira, quando enfrenta o América Mineiro em Belo Horizonte, às 19h30. E hoje será disputada a penúltima rodada do Campeonato Gaúcho da Divisão de Acesso. Às 15h tem 2 jogos. Em Gramado, na Vila Olímpica, o Gramadense joga contra o Pelotas. E no Bento Freitas, em Pelotas, o Brasil enfrenta a equipe do Glória de Vacaria. Os demais jogos serão às 19h. Em Farroupilha, o Brasil de Farroupilha enfrenta o Grêmio Bagé. Em Lajeado, o Lajadense já rebaixado enfrenta o Veranópolis. Em Bento Gonçalves, o Esportivo joga contra o Gaúcho. Em Santa Cruz, tem Santa Cruz e Apafute. Em Frederico Westphalen, União Frederiquense joga contra a equipe do Aimoré. E o líder Passo Fundo joga em casa contra o Guarani de Venâncio Aires. Hoje, os 8 classificados na divisão de acesso seriam Passo Fundo, Veranópolis, Esportivo, União Frederiquense, Santa Cruz, Apafute, Aimoré e Brasil de Farroupilha. Brasil de Pelotas, Guarani de Venâncio e Pelotas ainda lutam por classificação. Na luta contra o rebaixamento estão Gaúcho, Grêmio Bagé, Glória e Gramadense. O Lajadense já está matematicamente rebaixado. E ontem foi finalizada a rodada de número 3 da terceirona do Gauchão. O Panambi, atuando fora de casa, derrotou o Clube 1992 pelo placar de 2-1. Com a vitória, o Panambi é líder isolado do certame com 9 pontos ganhos. Na vice-liderança está o Real Esporte Clube com 7 pontos. Com as informações esportivas, repórter Grupo Encantado de Comunicação, Alexandre dos Santos.
0: Obrigado, Alexandre dos Santos, que nos trouxe as informações esportivas aqui no Jornal do Meio-Dia.
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1: 1:26, a produção brasileira de ovos para consumo atingiu mais de 2 bilhões de dúzias entre janeiro e junho. O maior volume para um primeiro semestre desde o início da série do IBGE em 2012. No Vale do Taquari, Juliano Wilgen, diretor da Ovos Prinhaves de Cruzeiro do Sul, avalia o período como positivo, com aumento da produtividade e redução de custos. Para o segundo semestre, porém, produtores enfrentam margens mais apertadas devido à alta do milho e da soja.
0: Durante discurso na abertura da Assembleia Geral da ONU em Nova York, o presidente Luiz Inácio Lula da Silva afirmou que o Brasil não aceitará interferências externas em suas decisões e no processo eleitoral. Lula defendeu a soberania brasileira, o multilateralismo e o respeito às instituições. Também criticou o uso de tarifas comerciais como instrumento de pressão e defendeu soluções diplomáticas para conflitos internacionais.
1: O ministro do Supremo Tribunal Federal, André Mendonça, acusou Alexandre de Moraes de distorcer relatórios da Polícia Federal e pediu investigação por suspeitas de abuso de autoridade e denunciação caluniosa. Mendonça também solicitou o arquivamento da representação feita por Moraes contra ele e questionou a origem e elaboração dos documentos. O caso está sob responsabilidade do presidente do Supremo, o ministro Edson Fachin.
0: O Detran RS passou a permitir, desde o dia de ontem, o pagamento de débitos vencidos de IPVA, taxa de veículos e multas de trânsito com cartão de crédito. O serviço está disponível na central de serviços do órgão e permite parcelar os valores em até 12 vezes, com juros definidos pela empresa parceira. O acesso exige identificação da conta gov.br e validação de identidade.
1: Já nos Estados Unidos, a Agência Reguladora de Medicamentos e Alimentos autorizou o primeiro robô capaz de automatizar praticamente todas as etapas da coleta de sangue. Chamado Aleta, o equipamento foi desenvolvido pela empresa Vitestro e utiliza luz infravermelha e ultrassom para localização de veias, inserir agulha, coletar o sangue e trocar os tubos. Um profissional precisa supervisionar o procedimento.
0: 3 deputados do Parlamento Europeu, Adam Bielan, Carlo Fidanza e Mariusz Kamiński, pediram à União Europeia que avalie possíveis sanções contra o ministro Alexandre de Moraes do Supremo. Em carta enviada a Kaja Kallas, os parlamentares citam alegações sobre a atuação do ministro e também solicitam acompanhamento independente das eleições brasileiras de outubro, incluindo votação, apuração e decisões judiciais que afetem candidatos.
1: 18 graus a temperatura, agora 1:30 da tarde, ponto final no Jornal do Meio-Dia. 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Agradecemos a tua companhia, a tua audiência. Vem aí o Claudinei Coferri com o show de bandas. Boa tarde.
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Opa, opa, senhoras e senhores, moças e rapazes, e aí, tudo bem contigo? Maravilha, maravilha. Salve, salve, essa quarta-feira, esse dia 23 de setembro de 2026. Está começando a programação musical aqui na tarde da Rádio Encantado 104.7 FM. No ar, a partir de agora, mais uma edição do Show de Bandas. 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Sol timidamente aparecendo entre nuvens, é? 18 graus nesse momento, aqui no centro da cidade de Encantado, a cidade do Cristo Protetor, aqui na região dos Vales. Para você no trabalho, uma boa tarde da quarta-feira, um bom trabalho, obrigado pela companhia. Para você em casa, de boa, naquele modo off, acompanhando a 104.7 FM, curtindo o Show de Bandas a partir de agora, uma boa tarde para você. Você em casa de boa, naquele modo off, acompanhando a 104.7 FM, curtindo o Show de Bandas a partir de agora.

0: Opa, JBL, chama Alexa para sintonizar a Rádio Encantado 104.7 FM, porque a partir de agora, até as 16h, vamos curtir
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0: Show de bandas que começa com a Sétimo Sentido. Aninha Soares cantando com Alessandro Turra do Brilhação. E aí, vai apostar ou não?

0: Os atuais aqui na programação do show de bandas, os reis do baile, Senhorita. E antes da abertura, você curtiu o Sétimo Sentido com a banda Brilhação Aposta. 16 faltando agora para as duas. 18 graus, uma excelente tarde da quarta-feira.
1: Obrigado.
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0: Banda Arpejo agora aqui no show. Participação aí do Cleiton Borges, A Procura da Felicidade.

0: É a banda Alma Nova aqui na programação do Show de Banda. Sonhei com você. Antes você curtiu uma banda Doce Desejo. Prego no chinelo. 8 minutos faltando agora para as 2:18 graus. Uma excelente tarde da quarta-feira. Vamos juntos até as 4 horas com Show de Bandas. Alegrando, animando, agitando a tua tarde da quarta-feira. A Nelita Estefani, linha Capoeirinhas, interior de Relvado, ligada, curtindo o show. Tá participando, tá dizendo uma quarta-feira, uma tarde de sol e nuvens, tempo fresquinho aqui em Relvado. Na companhia aí do Show de Bandas, uma boa tarde pra vocês, obrigado aí pela audiência, obrigado pela companhia. Joaquim Fossegar em Roca Salles também, na escuta da programação do Show de Bandas, sintonizando a 104.7 FM. Uma excelente tarde da quarta-feira, obrigado aí pela companhia, pela audiência, tá bom, Joaquim? Vai participando.
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0: Pelo telefone 3751-1580, também pelo WhatsApp 99988-1543. Banda Brilhação agora aqui no show. Boate Azul.

Agora pontualmente 14 horas, 18 graus aqui no centro da cidade do Encantado, a cidade do Cristo Protetor, aqui no Vale do Taquari. Você curtiu aqui na programação do show de bandas, Rogério Magrão e banda Tinha um Bar no Caminho. E antes a banda Brilhação Boate Azul. 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Loja Modesta na Galeria Peretti, sala de número 12, no centro de Encantado. 2 horas, 1 minuto, 18 graus e a tua participação aqui no show de bandas é pelo telefone 3751-1580 e também pelo WhatsApp aqui do estúdio através do 99988-1543. A família Mesomo aí na Fernando Abbott em Roca Salles na escuta do programa. Uma ótima tarde da quarta-feira para Inisa Anquete Mesomo, também para o marido Tarso, para Daiane, para o Evandro. Pessoal que tá na lida do campo, né? Trabalhando e também acompanhando aí a programação do show de bandas. Uma boa tarde da quarta-feira para vocês e obrigado aí pela sintonia, pela participação. Também mandando uma boa tarde, agradecendo a companhia, a audiência do Jair da Costa, o glorioso Popó em Roca Salles. Tá oferecendo música aí pra esposa Laine, pros filhos Renan e Pábula, também pro genro Josemar, pra neta Manuela, sogro Ervino Magatas, lá na Júlio de Cassinos Alto em Roca Salles. Especialmente mandando aquele abraço também pros amigos aí do bar do Valdecir Elvanger aí no Pôr do Sol. E a galera que vai pra janta hoje, né? A janta da quarta-feira, aí no bar do Valdecir. Um abração aí pro Roque Fontana, também pro Donato Ferrari Cacaio, o João Delmilo Amorim, alô Nilo, Serginho da Cunha também, né? Um abraço tudo especial também pro Dário Dors, pro Renato Vianatinho, né? Esse povo querido que toda quarta-feira está sempre reunido para a tradicional janta da

0: também mandando uma boa tarde, agradecendo a companhia, a audiência, também tá curtindo a programação do Show de Bandas, a Maria Tereza Bratti no Lambarim Encantado, uma boa tarde para todos vocês aí do Lambari. Obrigado aí pela companhia, pela audiência de todos. 2:03.
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0: Chegando agora a indústria musical. Loiara Guevara e companhia.

0: Indústria Musical Loiara Gueveira e Companhia. Cuidado que te supero. Mandando uma boa tarde pra galera que tá trabalhando aí na obra do pôr do sol em Roca Salles. Alô, Jair, o popular Tabajaro Tabagô. Também o Vicente, o Bruno e os guris da turma do Nelson Kummer.
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0: É, a galera da construção civil, nossos amigos pedreiros e serventes, a moçada trabalhando na companhia do show de bandas. Um abraço aí pro Tabagolo Jair, também o Vicente, o Bruno e os guris aí da construtora do Nelson Comer. Uma boa tarde de trabalho pra vocês. Bora curtir os atuais, os reis do baile e a clássica Alice.

0: Obrigado pelo aplauso.
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0: Ela pode ser linda, mas ela é bandida. Au! Vamos que vamos.

0: rainha musical aqui na programação do Show de Bandas, é bem seu papel. E antes você curtiu uma banda da Núbio Azul, é Bonita e Bandida. Mandando uma boa tarde, agradecendo a sintonia, a audiência, a participação da Circe Giovanella aí no Centro de Encantado, tomando aquele bom chimarrão na companhia do show. Pessoal da Brumar Mecânica de Roca Salles também trabalhando na companhia do show de bandas. Abraço aí pro Itamar Elvanger, também para o Eduardo, pro David. Parabéns para vocês aí pelo dia do soldador, né? Nossos amigos aí, soldadores, o pessoal que tá trabalhando na companhia do show de bandas, um grande abraço. A Tere Lisboa aí na Santa Clara em Encantado, também ligada, curtindo o programa. Boa tarde, Tere. Um abraço para vocês aí na Santa Clara. Banda Passarela aqui no show.
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Show de Bandas. Agora são 2:28, 18 graus, céu nublado na tarde desta quarta-feira aqui na região dos vales. Oportunidade de emprego, oportunidade para trabalho. A cooperativa Dale Alimentos está contratando para as unidades de Encantado e também de Arroio do Meio. Os interessados devem mandar currículo pelo WhatsApp 999970681 e também comparecer no setor de pessoal em Encantado de segunda a sexta-feira. Também temos vagas para PCDs. É a Dale Alimentos contratando para as unidades de Encantado e também de Arroio do Meio. 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Amargo do colono, chá que faz bem, né? 2:30, 18 graus. A participação aqui na programação do Show de Bandas da Marinês Pederiva, linha Garibaldi Encantado, oferecendo música para a mãe, a nona Terezinha Pederiva. E também para todos os irmãos e sobrinhos. Tá pedindo uma música dos atuais. Vamos curtir aí na sequência. Uma boa tarde também para Marinês e para nona Terezinha Pederiva. A Lourdes Fontana tá dizendo boa tarde. Ouvindo o programa aqui em Garibaldi, na Serra Gaúcha. Se possível, toca aí o som livre, menina, não corte o cabelo. Uma boa tarde para Lourdes Fontana, acompanhando a gente pela Alexa lá na cidade de Garibaldi. O John em São Valentim do Sul tá dizendo boa tarde na lida. Cuidando da parreira aqui em São Valentim do Sul. Aproveitando que não tá chovendo, né? Vamos trabalhar. Um abraço aí pro John, lá de São Valentim do Sul. Tá pedindo uma música aí, Dom Rainha, musical pra curtir. E, aliás, São Valentim do Sul, que terá os festejos Farroupilhas, né? É, aí no Parque de Eventos do município, a partir de amanhã, seguindo até domingo, um grande evento aí em São Valentim do Sul. Uma boa tarde para vocês trabalhando aí no cultivo da parreira. Um abraço para todos os ouvintes de São Valentim do Sul. 2:31. 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Chegando agora os atuais, os reis do baile aqui na programação. Rosto Desmaquiado.

0: O musical São Francisco, aqui na programação do Show de Bandas, e a clássica Vestido Azul. E antes você curtiu os atuais, o Rosto Desmaquiado. Mandando uma boa tarde, agradecendo a sintonia, a participação da Terezinha Petroli, pelo aplicativo acompanhando a gente lá no litoral em Imbé. Uma boa tarde para vocês aí no litoral. Um abraço também para os nossos amigos aí da Lavagem e Borracharia aí no centro de Roca Salles. Uma boa tarde para Sandra dos Santos. Uma boa tarde também para o Zé, para o Luiz Fernando e para Cláudia. E para o pessoal que está reinstalando o maquinário, né? Colocando de novo as coisas de volta aí na Lavagem e Borracharia. É, o pessoal teve que retirar aí devido a subida do rio, né?
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0: Mas vamos lá, de novo. Vida que segue, né? Um abração aí pra Sandra dos Santos, pro Zé, pro Luiz Fernando também, pra Cláudia e pra galera. Tá colocando, tá ajudando aí a instalar as máquinas aí na Lavagem e Borracharia.
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0: San Marino, tirando mel da flor.

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1: 8 minutos agora, faltando para as 3, 18 graus, uma quarta-feira com céu encoberto aqui no Vale do Taquari. Chegou a loteria do Rio, a extração das duas. É, caneta e papel na mão, anotando os números da extração da loteria. Quinto prêmio, 5.887, 5.887. Quarto prêmio, 9.569, 9.569. Terceiro prêmio, 4.701, 4.701. Segundo prêmio, 835, 0.835. E o primeiro prêmio, 667, 0.667, o primeiro prêmio da loteria. Mandando uma boa tarde, agradecendo a companhia, audiência, Egídio Vila. É, aí no Planalto em Encantado, uma boa tarde pro Egídio, também pra Gelsira. Obrigado aí pela audiência, obrigado pela companhia, pela participação. Abração aí pro Egídio, também pra Gelsira. Cleide Tasca aí no Centro do Encantado, também ligada, curtindo a programação. Boa tarde, Cleide. Ótima tarde da quarta-feira, obrigadão aí pela companhia. A família Gocília no Parumbi Alto em Roca Salles também na escuta do programa. Uma boa tarde pro Ademir, pra Elizabeth, pra Venilda, pro Valdecir, pro Jackson, pra toda a família Gocília. Bom trabalho pra vocês. 7 agora, faltando para as 3.
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1: É hora de curtir o grupo Momentos.

Amor, um amigo, banda G10 aqui no show de bandas. E aí, gente, 3:04, depois da ótima companhia do colega Claudinei Coferri, que daqui a pouco volta. Hoje nós fizemos um revezamento aqui, eu faço a primeira hora do show de bandas e o Claudinei faz a segunda hora do Gaita e Viola, tá bom? Então, hoje tivemos um troca-troca aqui na programação da 104.7. Eu vou junto com vocês com o show de bandas até as 4, das 4 às 5 com o Gaita e Viola. Depois o Claudinei Coferri volta para comandar a segunda parte do Gaita e Viola. 16 graus a temperatura, 3:04. Depois do intervalo tem mais música de bandinha pra vocês.

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1: Então vamos lá, show de bandas aqui na Encantada FM para Amargo do Colono, Dali Alimentos, Loja Modesta, também com a gente, Magazine Luiza, Agência Aqua. Nesta segunda hora, depois da companhia do Claudinei Coferri, Garibote Assistência Familiar, Bonzão Móveis, Mel do Campo, Farmácia Central Associadas, também com a gente. 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Um abraço para o Matheus Lisboa. 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Um abraço aí para o Matheus Lisboa. Tá ouvindo o programa também. Um abraço pro Pitol aí das lavagens Pitol. Pessoal da Erva Mate Seco também com a gente. Um abraço lá, pessoal da MS de Mussum. Uma ótima tarde pra vocês. Valmir Invernizzi, também de Mussum. Manda a próxima pro amigo Jardel Mainardi, o homem do chimarrão. Grande Jardel. Então um abraço pro Jardel Mainardi, também pro Valmir Invernizzi. Werner e Companhia Musical, participação Rainha Musical. Caminhão do Lixo.

aí, musical Templo, a tampa da panela, rainha musical, abre o olho, Rota 3, saudade não mata ninguém, Werner e companhia, caminhão do lixo. 3 horas e 23 minutos no show de bandas, depois do intervalo tem mais.

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1: Vamos lá, no melhor de bandas, agora 13h29, na tarde desta quarta-feira, 23 de setembro. Você ligado com o nosso programa. Uma ótima tarde para você, obrigado pela sua companhia. Quero mandar um abraço aqui pro pessoal aí, tá? O meu amigo Fabrício Sacola, também lá em Mussum, o pessoal do Barônio Metalúrgica, aí o Orange Brechó no bairro Santo Antão, o pessoal na padaria Bebê também com a gente. Alô, meu amigo Chorinho, lá em Mussum, um abraço pro Nádia também, Barbearia Fagundes também com a gente, um abraço pro Badim, pra Grazi, o Cassiano, o Júlio, o Chico, o pessoal aí da Encantos, Daniel Butzel, Ademar, a Sandra, e também um abraço pessoal da DVJ, pessoal trabalhando e ouvindo o programa, a Nadir e o Leodacir, em Doutor Ricardo, boa tarde. Boa tarde, tudo bem? Aqui é a Cláudia da Silva, do Porto 15, gostaria de escutar a música do Danúbio Azul, Quem Ama Cuida. Mandando para o meu marido, o Ademar. Um abraço para vocês, um abraço aí para o Ademar e também para Cláudia. Estou pedindo aqui a música do Danúbio Azul. A Luana Marques também está ouvindo o programa. Boa tarde, sou a Luana. Queria oferecer música para o Carlos, a música Morena Misteriosa do Céu e Cantos. A Dair Kuzel está pedindo aqui uma música da banda Os Montanari. Nilmar Roman, lá em Mussum, também está ligado com a gente. E um abraço pro Gustavo Giraldi, pro Gustavo pai, pro Giraldi pai e pro Giraldi caçula, né? Família Giraldi, família de pintores ouvindo o programa. Os Atuais, Coisas do Amor, 29 para as 4.

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1: Vamos lá, de volta com o Show de Bandas. Agora 7 minutos faltando para as 4. Daqui a pouquinho tem o Gaita e Viola. Você vai acompanhar junto comigo o programa Gaita e Viola daqui a pouquinho. Na sequência, depois do finalzinho do nosso fim de tarde. Na primeira hora com o Claudinei Coferri, na segunda hora comigo, Gaita e Viola na primeira hora comigo, na segunda hora com o Claudinei Coferri, numa temperatura na marca dos 17 graus, tempo parcialmente nublado na tarde desta quarta-feira, 23 de setembro. Nós vamos juntos então, vem aí as últimas músicas do Show de Bandas. Um abraço para Ialca Porto, tá ouvindo o programa, pediu uma música dos atuais, nós já rodamos atuais aqui, né? Já rodamos uma música dos atuais, mas um abraço aí para Ialca, obrigado pela companhia. Quem também tá ligadinho com a gente, acompanhando aqui o Show de Bandas, meu amigo Ramon Mazarino, um abraço pro Ramon, pessoal lá na confeitaria Dona Sola em Mussum. Também Almeida Monitoramento, um abraço aí pro Luiz em Vespasiano no Recanto do Nono. Depois das músicas de bandinha, a gente volta com Gaita e Viola. Um abraço pro Aristeu Deconto, pessoal, e do Deconto Material Elétrico e Hidráulico, uma ótima tarde pra você. Danúbio Azul, quem ama, cuida.

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1: Então vamos lá, uma ótima tarde pra você, tá começando o nosso Gaita e Viola na primeira hora comigo, hoje na segunda hora com Claudinei Coferri. Já fizemos a segunda parte do show de bandas, o Claudinei vai fazer a segunda parte do Gaita e Viola. Fizemos uma inversão nesta quarta-feira para interagir com os nossos ouvintes também. A partir de agora, então, para Garibote Assistência Familiar, Magazine Luiza, erva mate seco, qualidade, aroma e sabor que aproxima pessoas. 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Já mandando um abraço aqui pro meu amigo Elton aí do restaurante Marsala, Carla, vovó Anália lá em Mussum, na farmácia Manipulares, alô pessoal da Metalúrgica do Azulão. Um abraço também pro Zanon aí do Bar e Mercado Zanon, doutora Riele Zamboni, o Pingo Jefferson, pessoal da Bronzatti lá em Roca Salles, também com a gente, uma ótima tarde para vocês, obrigado pela sua companhia. Davi Saldanha, Margarete também, uma ótima tarde, também o Flavinho de Souza lá no bairro Porto 15, curtindo as férias e ouvindo o nosso programa, um abraço aí pro Flavinho e o Cristiano Fleck aí na Vila Moça, também acompanhando o nosso programa. João Neto e Frederico, Loira Gelada, 4 e 9.

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Vamos lá, de volta com o nosso Gaita e Viola desta quarta-feira, você ligado com a gente, um abraço pra Circe Giovanella, tá sempre ligada. Também um abraço pra Juvilde lá em Mussum, solta uma boa pra nós ouvir aqui em Mussum, um abraço minha amiga Juvilde, tá ligada com a gente também, o Luiz lá no Recanto do Nono, um abração pra toda a turma da DVJ, é, pessoal trabalhando e ouvindo aqui o nosso Gaita e Viola também. Vamos lá, 17,5 graus a temperatura. Guilherme Santiago, piscina. Daqui a pouco a nossa homenagem aos aniversariantes do dia.

aí, Munhoz e Mariano, pedaço de um poema, Zezé de Camargo e Luciano, cama de capim, Alain e Aladim, o destino nos separou, aqui no nosso Gaita e Viola desta quarta-feira. 24 faltando para 5. Quero mandar um abraço aqui para Verônica Duarte, o Neto Santos também, tá ligadinho com a gente. Oferecendo música aqui pro Bucânico, que é fã do Barreirito. Ô, Bucânico, um abraço. Obrigado pela companhia, pela sintonia. Nós vamos fazer o seguinte, tá, Bucânico? Nós vamos tocar uma do Trio Parada Dura hoje, né? Nós vamos tocar uma do Trio Parada Dura pro Bucânico. E amanhã a gente roda uma do Barreirito, né? O Barreirito que foi aí o vocalista do Trio Parada Dura por muito tempo, né? Foi um dos que começou, né? Começou o grupo Trio Parada Dura, o cantor Barreirito. Quero também mandar um abraço aqui pro pessoal aí da Fubica Bordados, aí no bairro Porto 15. Obrigado pela companhia. Quem é que tá de aniversário hoje? Quem é que tá completando mais um ano de vida hoje, nesse dia 23 de setembro? A Neide Barossi Pave, lá de Mussum. Minha amiga Neide, lá do bairro Fátima, tá de aniversário hoje, parabéns. Marília Togni, esposa do Solano, aí no bar do Solano, né? Tá de aniversário hoje também. A Ana Almeida também tá de aniversário hoje. Tatiane Meschi também. A Ivete Conte também tá de aniversário hoje. A Noêmia Scartesini Turati, parabéns aí pra Noêmia. Letícia Nardim também tá de aniversário hoje. Roger Radaeli também tá de aniversário hoje, parabéns aí pro Roger Radaeli, completando mais um ano de vida. E também a Luana Ramos, né? É, também. A Luana esteve de aniversário, tá de aniversário hoje também, né? Parabéns aí pra Luana Ramos, a todos os aniversariantes, né? Nesse dia 23 de setembro, muitas felicidades, muitos e muitos anos de vida. É todo o pessoal que tá completando mais um ano nesta quarta-feira, dia 23. Vamos lá, 21 faltando para 5. Lembrando que eu vou até às 5, depois o Claudinei Coferri comanda a segunda parte do Gaita e Viola. Trio Parada Dura, Barquinha de Ouro. Lembrando que eu vou até às 5, depois o Claudinei Coferri comanda a segunda parte do Gaita e Viola. Trio Parada

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1: Vamos lá, 10 minutos faltando para 5 aqui no Gaita e Viola. Tarde da quarta-feira, você ligado com a Encantada FM. Uma ótima tarde para você que está comigo, 17 graus e meia temperatura. Daqui a pouquinho, Claudinei Kofeg vai comandar a segunda parte do Gaita e Viola. Quero mandar um abraço aqui para Nelson Versetti, que está homenageando os netos, o Gustavo e o Augusto Giroldi. Então, um abraço aí para Nelson Versetti. Obrigado pela companhia, oferecendo música para o Gustavo e também para o Augusto, né? Olha aí. Obrigado pela companhia, né? Família Giroldi, família Versetti também acompanhando a gente. 9 para 5, lugar Gaita e Viola. João Bosco e Vinícius, Cuida de Mim, Deus. Tostão com Rafaela, Viciada em Você. Ed Brito e Samuel, Andando a Esmo. E depois o Claudinei Coferri chega com a segunda parte do Gaita e Viola.

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0: Agora são 17h07, 18 graus. É, começando a segunda hora do Gaita e Viola desta quarta-feira, esse dia 23 de setembro. 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Bora começar a segunda hora do Gaita e Viola.
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0: Começando com Vitor e Léo. Ainda ontem chorei.

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Agora são 17:30, 5:30, 18 graus, é o Gaita e Viola aqui na 104.7 FM. 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A Dali Alimentos está com vagas abertas, oportunidades de trabalho, contratando para as unidades de Arroio do Meio e também Encantado. 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Também tem vagas para PCDs. Mandando uma boa tarde, agradecendo a sintonia, audiência. Alô, Cláudio Schwartz, aí na Rua Augusta Baixa. Foi encontrado uma chave de motocicleta em frente à comunidade da Rua Augusta Baixa, né? Quem perdeu essa chave pode.

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1: Doze minutos agora faltando para seis. 18 graus, é a finaleira do Gaita e Viola aqui na 104.7 FM. Vem aí a seguir a hora da Ave Maria depois do fim de tarde.
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1: Fechando com Daniel e Michel Teló. Se você quiser voltar.

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1: Olá, ouvintes! Com a graça de Deus, chego novamente até vocês no mês da Bíblia. Estamos refletindo durante os minutos da Ave Maria sobre as passagens da Palavra de Deus que fazem referência a Nossa Senhora. Hoje escolhi uma passagem do Evangelho de Lucas, capítulo 2, versículos 46 a 51, que narra o reencontro do menino Jesus com seus pais após ter se perdido em Jerusalém. 3 dias depois, encontraram o menino no templo. Estava sentado no meio dos doutores, escutando e fazendo perguntas. Todos os que ouviam o menino estavam maravilhados com a inteligência de suas respostas. Ao vê-lo, seus pais ficaram emocionados. Sua mãe lhe disse: "Meu filho, por que você fez isso conosco? Olhe que seu pai e eu estávamos angustiados à sua procura." Jesus respondeu: "Por que me procuravam? Não sabiam que eu devo estar na casa de meu pai?" Mas eles não compreenderam o que o menino acabava de lhes dizer. Jesus desceu então com seus pais para Nazaré e permaneceu obediente a eles. E sua mãe conservava no coração todas essas coisas. E Jesus crescia em sabedoria, em estatura e graça diante de Deus e dos homens. Podemos imaginar a alegria e o alívio que experimentaram Maria e José ao encontrarem o menino. O texto disse que ficaram emocionados ao vê-lo. Reencontrar Jesus é sempre algo muito bom, também na nossa vida. O texto continuou dizendo que Maria guardava tudo no coração e meditava sobre cada fato vivido com Jesus, mesmo aqueles fatos que ela não conseguia entender. Dentre tantos, também este da perda do menino e do reencontro dele no templo, junto aos doutores da lei. Rezemos suplicando o dom de sempre encontrarmos Jesus Cristo nos caminhos da nossa vida. Rezemos pelas necessidades de cada um dos nossos ouvintes. Alcancem todos as graças necessárias para bem viverem. Ave Maria, cheia de graça, o Senhor é convosco. Bendita sois vós entre as mulheres e bendito é o fruto do vosso ventre, Jesus. Santa Maria, Mãe de Deus, rogai por nós, pecadores, agora e na hora de nossa morte. Amém. Pela intercessão de Maria Santíssima e de São João Batista Scalabrini, abençoe-vos o Deus Todo-Poderoso, Pai e Filho e Espírito Santo. Amém. Boa noite a todos. Tchau.
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3: Dezoito horas e cinco minutos, salve, salve, a quarta-feira, esse dia 23 de setembro de 2026. Está começando aqui pela Rádio Encantado 104.7 FM, mais uma edição do fim de tarde. 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Final da tarde desta quarta-feira com céu nublado aqui no Vale do Taquari. A partir de agora, tua participação pelo WhatsApp 99988-1543. Bora começar.
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3: Fim de tarde começa com Geninho e Mariana Fagundes, peão todo tatuado.
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1: Agora 18 horas e 14 minutos, 18 graus. Você curtiu Marcos e Beluti, Pena Que Seja Namora, e antes Guilherme Benuto, Simone Mendes, manda um oi. Vamos aos destaques do fim de tarde desta quarta-feira. Encantado inaugura novo berçário industrial com 13 módulos. 7 empresários já receberam os primeiros módulos, enquanto outros 6 espaços são destinados por meio de edital. Agricultor morre após tombamento de trator do município de Dois Lajados. Carreta tomba no trevo de Arroio do Meio e causa transtornos no trânsito naquele local. 18 horas e 15 minutos, é o fim de tarde.
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1: Mandando um bom final de tarde, agradecendo a sintonia, a participação. Abraço aí pro Kiko Fontana, a linha nova interior de Coca-Cola. Um bom final de tarde. Edson Hudson, não deixa.

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1: Agora 18 horas e 25 minutos, 17 graus, fim de tarde aqui na 104.7 FM, oferecimento Pizzaria Casa de Florenza. 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Mais destaques do fim de tarde agora na economia. Dólar fechou hoje com alta de 1,28%, cotado a R$ 5,16. Bolsa de Valores de São Paulo fechou o pregão de hoje com queda de 0,76%, nos 185.998 pontos. Em alta, o euro fechou hoje cotado a R$ 5,88. Barril do petróleo tipo Brent, referência no mercado internacional, fechou hoje com alta de 4,35%, cotado a US$ 103,57. 18h26, aqui no fim de tarde, a participação do Deoclécio Piccoli. Linha Marechal Deodoro, começando a Constância em Roca Salles. 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
1: Gustavo Lima, bala alojada aqui no fim de tarde.

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1: 16 minutos agora, faltando para as 19 horas, 17 graus. Daqui a pouquinho a previsão do tempo. 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Mandando um bom final de tarde, agradecendo a sintonia, a participação do Davi Saldanha. Também do Antenor Luiz Dalla Libera. Daqui a pouquinho a previsão do tempo.
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1: E Caru Gilmar.
2: Bom dia,

13, faltando para as 19 horas. Hora agora da previsão do tempo aqui no fim de tarde. Amanhã, quinta-feira, o tempo fica firme e o sol continua aparecendo com nebulosidade variada aqui na região. As temperaturas ficam baixas ao amanhecer e há condições para a formação de nevoeiro em alguns pontos aqui da região. A temperatura mínima amanhã 6 graus e a máxima à tarde 26. Sexta-feira, o tempo continua firme aqui no vale. Uma massa de ar mais quente atua sobre parte do estado e favorece o predomínio do sol, acompanhado de algumas nuvens. A temperatura fica amena pela manhã e eleva-se gradualmente à tarde. Temperatura mínima sexta-feira 13 graus e a máxima à tarde 32 graus. Os dados são do Núcleo de Informações Hidrometeorológicas da Univates, previsão do tempo aqui no fim de tarde. Vem aí as últimas músicas do programa de hoje, depois a Voz do Brasil. Fechando com Vitinho Imperador, eu

0: Bora tomar uma?
1: Uma, uma.
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0: as notícias do governo federal que movimentaram o país no dia de hoje.
1: Olá, boa noite.
2: Boa noite para você que nos acompanha em todo o país.
1: Quarta-feira, 23 de setembro de 2026.
2: Vamos aos destaques do dia.
1: Sancionada lei que aumenta a pena para furto e roubo de combustíveis.
2: Norma também endurece a punição para quem compra, transporta ou vende combustível de origem criminosa.
1: E tem início a operação carga pesada com foco em aumentos abusivos. Luana Karen.
3: Agência Nacional do Petróleo já aplicou mais de 200 milhões de reais em multa a distribuidoras por cobrança abusiva.
2: E o Brasil ultrapassou os 30 milhões de empregadores e trabalhadores por conta de empregados e trabalhadores por conta própria em 2025.
1: O índice passou de 24% em 2012 para 35% segundo o IBGE. Gabriela Noronha.
4: A região sul liderou a formalização e atingiu índice de 47% em 2025, seguida pelo centro-oeste e pelo sudeste.
2: Transporte aéreo.
1: Mais de 88 milhões de passageiros viajaram em voos domésticos e internacionais de janeiro a agosto.
2: Número é 4,7% superior ao registrado no mesmo período do ano passado.
1: E novas regras ampliam os direitos à informação dos passageiros. Thaís de Araújo.
5: O consumidor deverá ser informado já na compra da passagem de que o voo pode sofrer alterações por condições meteorológicas, requisitos de segurança ou outros fatores.
2: Hoje na apresentação da Voz do Brasil, eu, Mariana Jungmann e Luciano Seixas.
1: E acompanhe a gente ao vivo, acesse radiogov.ebc.com.br ou o canal Gov na sua TV aberta.
2: Foi sancionada a lei que aumenta penas para furto e roubo de combustíveis.
1: Além de endurecer penas contra ilícitos já existentes, o dispositivo também tipifica novos crimes.
2: Para saber os detalhes, nós conversamos agora ao vivo com a repórter Luana Karen, que apurou tudo. Boa noite, Luana.
3: Boa noite, Mariana, Luciano. Boa noite também aos ouvintes da Voz do Brasil. A nova lei alcança crimes cometidos desde os locais de produção e armazenamento até o transporte de combustível furtado ou roubado, incluindo o transporte por dutos, terminais e veículos de qualquer espécie. A norma cria pena específica de reclusão de 4 a 10 anos e multa para o furto de petróleo e derivados, gás natural, álcool etílico hidratado, biocombustíveis e óleos lubrificantes.
1: E de acordo com esse novo dispositivo, a venda de combustível proveniente de crime é considerada crime também, né, Luana?
3: É isso aí, Luciano. Quando o agente tiver conhecimento da origem criminosa do insumo, a pena pode chegar a 8 anos de reclusão e multa. A norma também prevê a interdição do estabelecimento, a alienação antecipada de bens apreendidos e, após a condenação, a perda do cargo, função ou emprego público. O secretário nacional de segurança pública, Chico Lucas, explica que a nova legislação, além de penalizar um crime contra a ordem econômica, combate um problema que pode até afetar a saúde pública.
6: Quando nós aumentamos uma pena como essa, a gente está enfrentando sobre todos os eixos, né? Esses combustíveis que eram furtados ou roubados, a comercialização deles, por vezes, era feita de maneira fracionada em lugares com pouca segurança. Isso trazia um risco para a vizinhança e também um risco ambiental, né? Porque combustível pode pegar fogo, destruir uma casa, uma comunidade. Então, esse aspecto também tem que ser levado em consideração no que diz respeito ao aumento da pena.
2: Agora, Luana, essa semana também a Secretaria Nacional do Consumidor se reuniu com 140 representantes, né, de PROCONs para alinhar uma ação de fiscalização do mercado de combustíveis. Como é que vai funcionar esse trabalho?
3: Olha, Mariana, o encontro marcou o início da Operação Carga Pesada, de âmbito nacional, que tem como foco a apuração de possíveis aumentos abusivos na comercialização de combustíveis líquidos. Os PROCONs poderão compartilhar informações, documentos e resultados das fiscalizações, além de organizar ações conjuntas. A reunião foi convocada após a Agência Nacional de Petróleo, Gás Natural e Biocombustíveis ter recebido cerca de 330 denúncias relacionadas a aumentos abusivos de preços. De acordo com o secretário nacional do consumidor, Ricardo Morishita, já foram instaurados 70 processos administrativos contra postos de combustíveis. Morishita explica que o problema está no aumento da margem de lucro desses estabelecimentos.
7: Qual é o problema? É num momento de guerra em que o governo tem programas de subvenção, quer dizer, ele faz pagamento direto para auxiliar a compra desse combustível. Tem a desoneração de impostos, ou seja, a sociedade brasileira contribui com esse processo e absolutamente num momento tão delicado do cenário global, com aumento do preço do petróleo, não é o momento para o aumento da margem de lucro desses postos. E isso configura uma prática abusiva prevista no Código de Defesa do Consumidor.
3: Os estabelecimentos têm 20 dias para apresentar defesa e os processos seguirão os procedimentos administrativos previstos na legislação.
1: Luana, você mencionou agora há pouco sobre denúncias recebidas pela ANP. Como é que está sendo a atuação da agência?
3: Luciano, a ANP tem aplicado multas a essas distribuidoras que já superam os 200 milhões de reais. As penalidades resultam de decisões em primeira instância e as empresas ainda podem recorrer. Em algum dos casos julgados, a agência apurou que as margens brutas das distribuidoras aumentaram mais de 1.350%.
2: Nossa, e tem algo que os consumidores possam fazer, Luana, para ajudar nesse controle do aumento abusivo do preço dos combustíveis?
3: Com certeza, Mariana. Além de registrar a queixa aos PROCONs estaduais e municipais, o contato sobre possíveis irregularidades no mercado de combustíveis pode ser feito diretamente com a ANP, tanto pelos canais digitais da agência quanto por telefone. O número é 0800-970-0267. Luciane e Mariana.
1: Obrigado, Luana Karen, pelas informações ao vivo aqui na Voz do Brasil.
2: Aumentou o número de brasileiros com o CNPJ, o Cadastro Nacional de Pessoas Jurídicas.
1: Segundo o IBGE, esse percentual aumentou 11% de 2012 a 2025, alcançando 35%.
2: E as mulheres estão buscando mais a formalização para tocar seus negócios.
8: O aumento na formalização entre as pessoas que trabalham por conta própria foi apontado pelo IBGE em dados divulgados nesta quarta-feira. Em 2025, o contingente de empregadores e trabalhadores por conta própria no Brasil somou quase 31 milhões de pessoas. O percentual de formalização com CNPJ, o Cadastro Nacional da Pessoa Jurídica, chegou a 35%, frente a 24% em 2012. De acordo com o analista do IBGE, William Kratochwil, a formalização está associada ao nível de escolaridade.
9: Percebe-se claramente um aumento da formalização, juntamente com o aumento da escolaridade desses trabalhadores. Por exemplo, os trabalhadores com ensino superior que trabalham por conta própria, mais da metade deles tem o seu registro no Cadastro Nacional de Pessoa Jurídica. Ao passo que, quando observamos os empregadores, ou seja, aqueles que têm um trabalho com uma empresa mais robusta, eles possuem um nível de formalização muito superior já para aqueles com um nível de instrução mais baixo.
8: Ainda segundo os dados do IBGE, as mulheres têm índice de formalização maior, com cerca de 37% para elas, contra pouco mais de 34% dos homens. A Roseli Ferreira, que é microempreendedora individual, faz parte desta estatística. Ela trabalha na produção de biojoias sustentáveis em Brasília e fala sobre os benefícios da formalização.
10: Né, muitas pessoas acham que é só gasto? Não. Há benefícios, e muito benefícios, né, em ser um MEI, né, em relação a você estar precisando de um empréstimo, você pode contar várias portas, várias.
8: O regime de MEI, microempreendedor individual, permite que trabalhadores autônomos tenham um registro de CNPJ, emitam notas fiscais e assegurem direitos previdenciários, como aposentadoria, auxílio-doença e licença-maternidade. A contrapartida é o pagamento de uma guia mensal unificada de tributos. O presidente do SEBRAE, Rodrigo Soares, diz que a formalização aumenta os lucros de quem empreende.
11: Ele tem a possibilidade de triplicar o seu faturamento. Por quê? Porque, primeiro, ele vai ter acesso ao crédito e possibilidade de escalar e ampliar as suas vendas, o seu pequeno negócio. Segundo, abre-se para ele a possibilidade também de vender para grandes empresas, para outras empresas, porque elas exigem a nota fiscal.
8: A região sul liderou a formalização e atingiu índice de 47% em 2025, seguida pelo centro-oeste e pelo sudeste. Reportagem Gabriela Noronha.
1: O transporte aéreo brasileiro registra crescimento nos primeiros 8 meses do ano.
2: De janeiro a agosto, quase 89 milhões de passageiros voaram dentro e fora do país, uma alta de 4,7% em relação ao mesmo período do ano passado.
12: De janeiro a agosto deste ano, 88 milhões e 600 mil passageiros foram transportados em voos domésticos e internacionais. As viagens por dentro do país, ou seja, o mercado doméstico, concentrou parte dessa movimentação, com 68 milhões de pessoas. Só em agosto foram 11 milhões e meio de passageiros, sendo 8 milhões e 900 mil em voos internos. O ministro de Portos e Aeroportos, Tomé Franca, detalha o que significam esses números.
13: E o que esses números mostram pra gente? Que a aviação brasileira está crescendo, que mais gente está viajando de avião e, claro, que precisamos continuar investindo para que esta curva de crescimento continue avançando nos próximos anos.
12: O transporte de cargas acompanhou o ritmo de expansão do setor. Em agosto, foram transportadas 121.500 toneladas de mercadorias. De janeiro a agosto, o transporte aéreo acumulou 922.500 toneladas de cargas. Os dados fazem parte do relatório de demanda da oferta da Agência Nacional de Aviação Civil, ANAC, divulgado todo mês. O levantamento reúne informações sobre a movimentação de passageiros e cargas e sobre a demanda e a oferta dos mercados domésticos e internacional. Reportagem Cleide Lopes.
1: E quem vai viajar de avião nos próximos meses precisa ficar atento às novas regras para casos de atraso, cancelamento ou interrupção de voos.
2: A ANAC, Agência Nacional de Aviação Civil, atualizou as informações que as companhias aéreas devem fornecer aos passageiros.
14: A Agência Nacional de Aviação Civil atualizou as regras para transporte aéreo de passageiros. Com a mudança, o consumidor deverá ser informado já na compra da passagem de que o voo pode sofrer alterações por condições meteorológicas, requisitos de segurança ou outros fatores. Em caso de imprevisto, a empresa deverá comunicar o passageiro por canais digitais, informar a previsão de partida, as opções de reacomodação e como acessar a assistência material. Os direitos à alimentação, hospedagem e transporte continuam valendo. Depois de 2 horas de espera, a companhia deve oferecer alimentação. Se a espera ultrapassar 4 horas e houver necessidade de pernoite, também devem ser oferecidos hospedagem e transporte de ida e volta. Em situações excepcionais, quando a empresa não conseguir fornecer diretamente a assistência, o passageiro poderá ter despesas necessárias e razoáveis reembolsadas, mediante comprovação dos gastos. O pagamento deve ser feito em até 7 dias. As novas regras passam a valer em até 30 dias e, em caso de problema, o passageiro deve procurar primeiro a companhia aérea. Se não resolver, pode registrar reclamação na plataforma ANAC Passageiro, no endereço gov.br/ANAC. Com locução de Thaís de Araújo, reportagem Pablo Mundim.
1: A publicidade em ambiente digital ganha novas regras para proteger o consumidor de conteúdos publicitários enganosos, abusivos ou fraudulentos.
2: É o que prevê portaria publicada hoje pelo Ministério da Justiça e Segurança Pública, em conjunto com a Secretaria de Comunicação Social da Presidência da República.
1: A portaria estabelece regras para anúncios impulsionados, ou seja, aqueles que são patrocinados e veiculados por redes sociais e outras plataformas que hospedem conteúdo de terceiros.
2: Na prática, as plataformas com mais de de 1 milhão de usuários ativos serão obrigadas a manter um repositório público para que a população consiga pesquisar quem pagou pelo anúncio, quanto foi gasto, o público-alvo, o número estimado de destinatários alcançados e outras informações.
1: E os provedores deverão manter essas informações por pelo menos 1 ano após a veiculação.
2: De mulheres pode começar de um jeito que parece inofensivo, uma promessa de emprego, de uma vida melhor ou até de ajuda financeira.
1: Por isso é importante ficar de olho e desconfiar de situações suspeitas.
2: Hoje, 23 de setembro, é o Dia Internacional contra a Exploração Sexual e o Tráfico de Mulheres e Crianças. Data para reforçar a prevenção e lembrar que qualquer pessoa pode ajudar denunciando.
15: O tráfico humano é um crime que viola os direitos humanos e afeta a dignidade das pessoas, atingindo de forma desproporcional mulheres e meninas, em especial para fins de exploração sexual e trabalho análogo à escravidão. Esse crime tem se tornado uma ameaça global, já que as redes criminosas estão cada vez mais sofisticadas com o uso da internet e ferramentas tecnológicas, estruturas que ultrapassam fronteiras, como explica Anitta Cunha Monteiro, coordenadora geral de prevenção à violência contra as mulheres do Ministério das Mulheres.
16: Quando chegam naquela situação de total vulnerabilidade, não conseguem sair facilmente para nem perceber que de fato estão numa situação que é considerada crime.
15: No último ano, a Unidade Nacional de Enfrentamento do Tráfico Internacional de Pessoas e do Contrabando de Migrantes atuou em mais de 1.100 processos judiciais. 216 pessoas foram denunciadas à justiça. Desse total, 79 pessoas respondem por tráfico internacional de seres humanos e em casos que envolvem quase 300 vítimas identificadas. A Coordenadora Geral de Enfrentamento ao Tráfico de Pessoas e Contrabando de Migrantes do Ministério da Justiça e Segurança Pública, Marina Bernardes, faz um alerta para que as pessoas não sejam vítimas.
17: A principal ferramenta é informação. É receber uma proposta que parece muito boa para ser verdade, que você não tem muita informação ali das condições do trabalho, ou que oferecem pagar tudo, as passagens, hospedagem, buscar, checar as fontes, desconfiar se essas ofertas, se essas promessas vêm, principalmente por redes sociais, que hoje é o principal meio, né?
15: O dia 23 de setembro foi instituído pela Organização das Nações Unidas como o Dia Internacional contra a Exploração Sexual e o Tráfico de Mulheres e Crianças. A porta de entrada para denunciar o crime são os disques 100 e 180. Com locução de Edinaldo Júnior, reportagem Cleide Lopes.
1: Vítimas de violência passam a contar com um protocolo integrado de atendimento entre as áreas de segurança pública e saúde.
2: A medida, sancionada hoje, vale para mulheres, crianças, adolescentes e pessoas em situação de vulnerabilidade.
1: Pela nova lei, o primeiro atendimento deve ser feito por um profissional de segurança pública, que deve garantir o encaminhamento imediato da vítima para uma unidade pública de saúde e o registro da ocorrência.
2: Os profissionais de saúde e segurança deverão receber treinamento específico e periódico para oferecer um atendimento que evite a chamada revitimização, ou seja, que a pessoa tenha que passar novamente por situações de sofrimento ao relatar o que aconteceu.
1: O protocolo prevê ainda atendimento médico imediato e informações à vítima sobre direitos e acesso a serviços especializados.
2: Para muita gente, a Libras, língua brasileira de sinais, é a principal forma de se comunicar, estudar, trabalhar e ter acesso a serviços e direitos.
1: Por isso, garantir o uso da Libras também é garantir inclusão e autonomia para as pessoas surdas.
2: Atualmente, existem mais de 300 línguas de sinais em todo o mundo, utilizadas por cerca de 70 milhões de pessoas.
1: Hoje é o Dia Internacional das Línguas de Sinais, uma data que reforça a importância de uma comunicação que seja acessível a todos.
18: Você que está acompanhando A Voz do Brasil está entendendo tudo o que eu falo porque compartilhamos o mesmo idioma. Agora imagine uma comunidade inteira que se comunica com a mesma riqueza de detalhes, sentimentos e agilidade, mas usando o olhar, as mãos e as expressões do rosto em vez da voz. Isso é a Libras, a língua brasileira de sinais. Ela é reconhecida por lei e tem uma gramática própria, com regras de frases e estruturas tão complexas quanto o português. Mas você sabia que nem sempre esse tipo de linguagem foi aceita? Quem explica é Neide Lins, que trabalha como intérprete da língua brasileira de sinais aqui na empresa Brasil de Comunicação.
19: Os surdos, eles foram durante muitos anos obrigados a oralizar, que é a falar mesmo sem estar escutando, né? Inclusive teve o Congresso de Milão em 1880, onde alguns estudiosos se reuniram para discutir a língua de sinais, e nesse congresso foi definido que a sinalização não deveria ser feita, deveria ser feita a oralização. E foi um retrocesso muito grande, né, para a comunidade surda, onde ela foi proibida de sinalizar. Inclusive, em vários casos, era utilizado inclusive amarrar as mãos dos surdos para que eles não sinalizassem durante o ensino.
18: Atualmente, existe a Política Nacional de Educação Bilíngue de Surdos, que busca promover a qualificação das redes de ensino em todo o país. O objetivo é garantir o direito de todos, como disse Marisa Dias Lima, coordenadora geral bilíngue da Educação Básica e Educação Superior no Ministério da Educação. Como ela é surda, vamos ouvi-la pela voz da intérprete Luciane Bresciani.
20: Essa política tem como objetivo qualificar e assegurar a oferta e também da educação bilíngue de surdos, garantindo o acesso à educação, pensando também a permanência dos indivíduos numa educação de qualidade.
18: Segundo o Censo Escolar de 2024, há cerca de 60 mil matrículas de surdos na educação básica no país. Eles podem estudar em colégios bilíngues ou inclusivos. Nos bilíngues, os estudantes aprendem Libras como a língua principal. Já nas escolas inclusivas, o professor dá aula e um intérprete faz a interpretação para o aluno surdo. Foi em uma unidade como essa que Alexandre Mastroianni estudou. Apesar das dificuldades, ele conta que a experiência foi interessante para ter contato com outros alunos. Vamos ouvir a entrevista de Alexandre na voz do repórter Edinaldo Júnior.
21: Lá dentro da escola pública tinham intérpretes e eu percebi que às vezes era complicado, mas era muito bom ter intérprete. Era positivo, mas o problema principal para mim era o professor, porque o professor não dava muita atenção para os alunos com deficiência de forma geral. O professor era direto na fala, fala o tempo todo. Então, quem é ouvinte consegue. E às vezes o tradutor não conseguia acompanhar tudo.
18: A Política Nacional de Educação Bilíngue de Surdos prevê também ações de formação inicial e continuada para profissionais da educação, em articulação com as instituições federais de ensino e colaboração entre os entes federados. Reportagem Márcia Fernandes.
22: Em 2026, o Disque 100 registrou mais de 12 mil violações de direitos humanos contra pessoas com deficiência auditiva e surdez.
1: O Disque 100 oferece atendimento em Libras por videochamada.
22: E para facilitar a perícia médica, o INSS vai garantir a presença de intérpretes de Libras, a língua brasileira de sinais, para pessoas com deficiência auditiva que precisarem desse apoio.
23: Pessoas com deficiência que precisam passar por perícia médica do INSS agora têm direito à participação de intérpretes de língua brasileira de sinais, a Libras, quando esse recurso for necessário para garantir a comunicação. A medida está prevista em portaria do Ministério da Previdência Social, publicada nesta quarta-feira, dia 23 de setembro. O intérprete poderá acompanhar o atendimento presencialmente ou participar por videoconferência e outros recursos tecnológicos. Mesmo quando o segurado e o perito estiverem na mesma agência da Previdência Social, a interpretação poderá ocorrer à distância. De acordo com o INSS, a função do profissional é facilitar a comunicação entre a pessoa com deficiência e o perito, sem substituir a autonomia técnica do médico na avaliação. A recusa injustificada ao recurso, quando necessário, poderá resultar na apuração de responsabilidade administrativa. A nova norma entrou em vigor na data de sua publicação e substituiu uma portaria de 2022. Claudimário Carvalho para a Voz do Brasil.
1: E essas foram as notícias do governo federal.
22: Uma realização da Secretaria de Comunicação Social da Presidência da República.
1: Com produção da empresa Brasil de Comunicação.
22: Fique agora com o Minuto do TCU. Em seguida, as notícias do Poder Judiciário e do Congresso Nacional. Boa noite.
1: Boa noite para você. Até amanhã.
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5: 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Você vai ouvir agora notícias do Poder Judiciário.
6: Supremo decide que mães biológicas ou adotantes terão direito à licença maternidade remunerada.
7: STJ define que homem poderá voltar a conviver com animal de estimação após fim do relacionamento com a ex-companheira.
6: Justiça Eleitoral confirma punição por impulsionamento de propaganda eleitoral.
7: Boa noite, eu sou o Arthur Filho.
6: E eu sou Walter Lima.
7: Supremo Tribunal Federal assegura todas as mães biológicas ou adotantes licença maternidade remunerada de 120 dias, prorrogável por mais 60, independentemente da natureza do vínculo trabalhista ou funcional.
6: A licença maternidade é um direito trabalhista que assegura às mulheres grávidas ou após o parto, ou ainda após a efetiva adoção, um período de afastamento do trabalho destinado para que elas se dediquem aos cuidados com o recém-nascido, à recuperação pós-parto e à formação e ao fortalecimento dos vínculos familiares com a criança adotada.
7: Homem poderá voltar a conviver com cadela de estimação após fim de relacionamento com ex-companheira.
6: Mas o Superior Tribunal de Justiça, o STJ, afastou a guarda compartilhada do PET. Fátima Uchoa.
24: Ao reformar decisão do Tribunal de Justiça do Distrito Federal que havia determinado a reintegração da posse do animal à tutora, o STJ reconheceu a posse conjunta e a divisão de despesas com o animal durante a relação e mesmo após o fim dela. Apesar de considerar possível estabelecer um sistema de custódia compartilhada do pet entre o ex-casal, o STJ afastou a aplicação da guarda compartilhada por entender que os animais são considerados bens, ainda que de natureza especial, como seres vivos e, portanto, não poderiam ser enquadrados nas regras do direito de família. O relator foi o desembargador convocado Luiz Carlos Gamboge.
7: Justiça determina a comprovação da origem de cassiterita ligada a garimpo na terra indígena Yanomami em Roraima.
6: A decisão é fruto da ação ajuizada pelo Ministério Público Federal, Lucas Lopes.
25: Na liminar, a justiça determinou que a empresa White Solder Metalurgia e Mineração Limitada e a Cooperativa de Produtores de Estanho do Brasil deixe de comprar, receber, registrar ou vender cassiterita sem documentos que comprovem a origem legal do minério. Além disso, ambas as empresas deverão apresentar à justiça, em até 30 dias, uma relação completa das compras do minério realizadas desde 2021. Em caso de descumprimento, será aplicada multa diária de R$50 mil para cada ré, além de multa diária de R$20 mil por atraso na entrega dos relatórios e periódicos, que deverão ser entregues a cada 3 meses à Justiça e ao MPF.
7: O Tribunal Superior Eleitoral confirmou uma punição por impulsionamento de propaganda eleitoral negativa contra adversários políticos.
6: Nessa terça-feira, os ministros confirmaram decisão do Tribunal Regional Eleitoral do Rio Grande do Norte, que aplicou multa aos candidatos a prefeito e vice-prefeito de São Gonçalo do Amarante, Vitor Struck.
3: A decisão confirma a aplicação da multa de R$10.000 a Jaime Calado Pereira dos Santos e Flávio Henrique de Oliveira, eleitos em 2024, aos cargos de prefeito e vice-prefeito de São Gonçalo do Amarante. Por maioria, o TSE reiterou o entendimento já consolidado da corte de que a propaganda eleitoral negativa na internet é proibida, tanto na pré-campanha quanto no período eleitoral. E que o impulsionamento de conteúdos com caráter negativo em plataformas como Facebook e Instagram gera a aplicação de multa.
7: A Justiça do Trabalho do Pará determinou o fim do assédio eleitoral a terceirizados em Santarém.
8: Eles tinham de apoiar nas próprias redes sociais um candidato a deputado estadual, Samantha Flor.
9: O Ministério Público do Trabalho denunciou uma servidora da Secretaria de Turismo do Pará, responsável pelos terceirizados que atuam no Centro de Convenções Sebastião Tapajós. Segundo o MPT, o apoio ao candidato teria sido associado à manutenção dos empregos. A Justiça do Trabalho do Pará proibiu a prática e a servidora foi afastada. O Estado foi multado em R$10.000, além de R$5.000 por trabalhador prejudicado.
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7: A você, uma boa noite.
10: Boa noite e até amanhã.

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1: Eu sou o Thiago Medeiros e esses são os destaques de hoje do Jornal do Senado, que começa agora. Senado lança pesquisa sobre violência contra a mulher com deficiência. Comissão analisa a criação de política de incentivos à fabricação de motores. Jaime Bagatto lhe propõe auditoria e audiência pública sobre edital de concessão na BR-364. Boa noite. Uma pesquisa inédita sobre a violência contra a mulher com deficiência foi apresentada na Comissão de Direitos Humanos. Repórter Patrícia Oliveira.
2: Os resultados da pesquisa do Data Senado mostram que 60% das brasileiras com deficiência sofreram alguma agressão antes dos 30 anos. Em 65% dos casos, o agressor é o marido ou companheiro. Quase a metade das mulheres com deficiência estão mais vulneráveis à violência patrimonial e 39% sofreram violência sexual, seguida de agressões físicas, morais e psicológicas. A senadora Mara Gabrilli, do PSD de São Paulo, apresentou proposta para garantir prioridade para mulheres com deficiência vítimas de violência nas contratações públicas de serviços. A ideia é oferecer mais autonomia para essas mulheres que são muito dependentes do agressor, e 83% delas não denunciam a agressão.
3: A independência econômica, as redes de apoio e relações sociais das mulheres com deficiência ficam gravemente comprometidas. Isso faz com que meninas e mulheres com deficiência estejam expostas a maiores riscos de sofrer violência.
2: A pesquisa também revelou que apenas 31% das vítimas com deficiência buscaram uma delegacia especializada e 19% delas tiveram a medida protetiva descumprida pelo agressor.
1: O projeto que cria a política de incentivo à fabricação de motores pode ser votado na Comissão de Infraestrutura. O objetivo é a substituição de importações e estímulos para o desenvolvimento de tecnologias sustentáveis no país. Repórter César Mendes.
4: A proposta prevê linhas de crédito específicas e condições favoráveis para empresas que fabricam motores e seus componentes. O objetivo é fortalecer a indústria nacional, reduzir a dependência de produtos importados e estimular a inovação tecnológica voltada a motores de veículos elétricos, híbridos e movidos a biocombustíveis. Relator, o senador Laércio Oliveira, do Progressistas de Sergipe, elogiou a previsão de estímulos para a instalação de unidades produtivas em regiões menos industrializadas do país.
5: Merece destaque a preocupação da proposição com o desenvolvimento regional e com a desconcentração econômica.
4: O texto estabelece também ações de capacitação profissional em áreas como engenharia, manufatura avançada e gestão da produção industrial.
1: O edital de concessão na BR-364 pode ser tema de auditoria e audiência pública. São 887 quilômetros entre as cidades de Cuiabá, capital matogrossense, e Vilhena, em Rondônia. Repórter Pedro Pincer.
6: O senador Jaime Bagatoli, do PL de Rondônia, apresentou um requerimento que solicita uma audiência pública para discutir os termos técnicos e regulatórios, além da viabilidade econômico-financeira de um edital de concessão da Rota Agrocentral. O edital, aprovado pela Agência Nacional de Transportes Terrestres no último dia 3, prevê um leilão em 17 de dezembro. A concessão abrange 887 quilômetros de trechos das rodovias entre as cidades de Cuiabá, capital matogrossense, e Vilhena, em Rondônia. O requerimento questiona a proporção entre as tarifas e as melhorias previstas.
7: Uma região tão distante, tão longe dos grandes centros consumidores. Vamos barrar essa concessão. Não podemos deixar que esse custo seja árduo sobre a população do norte do Brasil, sendo uma única rodovia federal saindo de Cuiabá até o Rio Branco do Acre.
6: O senador também apresentou um requerimento que solicita ao Tribunal de Contas da União uma auditoria sobre o processo licitatório do edital de concessão.
1: Uma nova ligação entre Brasil e Paraguai faz parte do caminho que pretende aproximar o centro-oeste brasileiro dos portos do Oceano Pacífico. A ponte entre Porto Murtinho, em Mato Grosso do Sul, e Carmelo Peralta, no Paraguai, agora tem nome oficial. A estrutura integra a Rota Bioceânica, corredor que pretende reduzir tempo e custos no transporte de mercadorias até a Ásia. Repórter Henrique Nascimento.
8: Uma nova ligação entre o Brasil e o Paraguai passa a levar o nome de um dos defensores da integração entre os dois países. A ponte Heitor Miranda dos Santos liga Porto Murtinho, em Mato Grosso do Sul, a Carmelo Peralta, no Paraguai, e integra a Rota Bioceânica. O projeto, que deu origem à lei, foi relatado no Senado por Nelsinho Trage, do PSD de Mato Grosso do Sul. Ele destacou que a Rota Bioceânica pode diminuir a distância percorrida pelas exportações destinadas ao mercado asiático.
9: Você vai economizar 14 dias de viagem, 8 mil quilômetros marítimos a menos, redução de até 40% no frete. Dos produtos que sairão desses países, Brasil, Paraguai, Argentina e Chile, para ir até o continente asiático.
8: A ponte está em fase final de construção e a previsão é que seja inaugurada até o próximo ano.
1: Nova lei publicada hoje determina que órgãos de saúde e de segurança devem contar com protocolo integrado para atender vítimas de estupro e outras formas de violência física contra mulheres, crianças, adolescentes e pessoas em situação de vulnerabilidade. O texto estabelece regras para o acolhimento, atendimento médico, preservação de provas e realização de perícias, além de medidas para evitar a revitimização quando a vítima é exposta a novo sofrimento ou constrangimento ao buscar ajuda na saúde, polícia ou justiça. O relator do projeto que deu origem à lei foi o senador Jaime Campos, do União de Mato Grosso. Ele argumenta que as regras unificadas contribuem para um atendimento mais humanizado e tornam mais efetivo o dever do Estado de proteger pessoas em situação de vulnerabilidade.
10: A integração entre os diversos órgãos envolvidos favorece maior celeridade e eficiência na atuação estatal, com reflexos positivos na prevenção da impunidade e na proteção das vítimas.
1: Também foi publicada no Diário Oficial da União a lei que concede o título de capital nacional do basquete ao município de Franca, em São Paulo. A proposta que originou a lei foi relatada pelo senador astronauta Marcos Pontes, do PL de São Paulo. Ele observou que Franca é reconhecida pela relação histórica com o basquete, desde a década de 1940, quando a modalidade passou a fazer parte da identidade local. O parlamentar acrescentou ainda que o basquete não se limita apenas ao esporte, mas mobiliza a cultura, a economia e até a geração de empregos locais.
11: Mais do que tradição esportiva, o basquete de Franca configura verdadeiro patrimônio cultural e econômico. O esporte mobiliza escolas, projetos nacionais, categorias de base, academias, estabelecimentos de comércio, gerando empregos diretos e indiretos e fomentando o turismo esportivo.
12: Eleições 2026.
1: Eleitor que não puder votar no dia da eleição pode justificar a ausência para evitar punições da Justiça Eleitoral. Essa justificativa pode ser feita presencialmente ou pelo celular no aplicativo e-título. Repórter Márcio Maturana.
13: Como muitos brasileiros, a militar do Exército Andréia Pereira Cerdeira não vai estar perto da sua sessão eleitoral no dia 4 de outubro. Isso já aconteceu outras vezes, mas neste ano Andréia acredita que vai ser mais simples justificar a ausência.
14: Nas vezes anteriores eu tive que ir até uma sessão para fazer a justificativa, mas agora tem, assim, tá um pouquinho mais fácil, a gente consegue fazer isso pelo aplicativo, então evita que a gente tenha que se locomover, né, sair no dia da eleição, procurar um lugar que possa fazer a justificativa.
13: Quem preferir justificar presencialmente pode levar um documento com foto até uma mesa receptora de justificativa em locais divulgados pelos cartórios eleitorais. A punição por faltar e não justificar é multa de até R$3,51. Enquanto ela não for paga, o cidadão fica impedido de emitir passaporte, carteira de identidade e inscrever-se em concurso público.
1: Com trabalhos técnicos de Eliseu Caires, o Jornal do Senado fica por aqui. Acompanhe agora as notícias da Câmara dos Deputados. Boa noite.
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15: Câmara analisa obrigatoriedade de telhados verdes em edifícios públicos.
16: Projeto prevê punição para criminoso que expulsar morador de sua casa.
15: Comissão de Educação aprova proposta que visa reduzir a evasão escolar.
16: Boa noite. Avança na Câmara o projeto de lei que cria uma política nacional de combate à evasão escolar. A reportagem é de Maria Neves.
17: A Comissão de Educação da Câmara dos Deputados aprovou o projeto que institui a Política Nacional de Educação e... A Comissão de Educação da Câmara dos Deputados aprovou o projeto que institui a...

0: risco de evasão e abandono escolar. Dentre os principais fatores que contribuem para a evasão, cita frequência irregular à escola, histórico de repetência e situação de vulnerabilidade social. De acordo com o relator na Comissão de Educação, deputado Tarcísio Mota, do PSOL do Rio de Janeiro, essas medidas são importantes principalmente para as populações mais vulneráveis.
1: A gente tem, infelizmente, ainda muitas crianças e jovens que estão fora da escola ou estão fora da idade correta na escola. Portanto, a criação de um programa nacional de enfrentamento à evasão escolar é decisivo. Que o governo da União preste assistência técnica e financeira, estabeleça diretrizes, regras, acompanhamento e monitoramento. A gente espera que dessa forma as famílias brasileiras tenham condições de que as crianças, jovens e adultos estejam na escola.
0: Ainda de acordo com o projeto, sempre que identificar algum risco de abandono escolar, o sistema de ensino deverá promover a busca ativa do aluno. Esse trabalho poderá ser feito em parceria com conselhos tutelares e a rede de assistência social e deverá incluir visitas domiciliares e notificação dos responsáveis em até 5 dias úteis depois da identificação da ausência prolongada do estudante da sala de aula. A proposta prevê também que sempre que detectado risco de evasão, a instituição deve adotar um plano individualizado de atendimento ao aluno. O apoio deverá contar com ações como atendimento pedagógico suplementar, reforço escolar e encaminhamento a programas de transferência de renda e proteção social. O projeto estabelece ainda que a União deverá prestar assistência técnica e financeira a estados e municípios. Para isso, terá de priorizar aqueles com maiores índices de evasão e repetência, menor índice de desenvolvimento da educação básica, populações em situação de vulnerabilidade social e localização em regiões remotas, especialmente no Norte e no Nordeste. A proposta que institui a Política Nacional de Educação e Combate à Evasão Escolar ainda será analisada pelas comissões de Finanças e Tributação e de Constituição e Justiça. Se aprovada nas duas, poderá seguir para análise do Senado. Da Rádio Câmara de Brasília, Maria Neves.
2: Educação. Projeto de Júnior Mano, do PSB do Ceará, cria um programa com condições excepcionais de renegociação de débitos do FIES. Segundo o deputado, o objetivo é permitir que estudantes com contratos firmados entre 2012 e 2017 possam também renegociar suas dívidas.
3: A proposta de Júnior Mano prevê descontos de até 100% sobre encargos, abatimentos para pagamentos à vista, parcelamento em até 180 vezes e a suspensão temporária área de cobranças judiciais. O texto estabelece ainda reduções adicionais para profissionais da educação, saúde, segurança e assistência social.
2: Cultura. A instituição de regras de transparência para o financiamento público de eventos e shows é o objetivo de projeto de Miguel Ângelo, do PT de Minas Gerais. Pela proposta, a contratação de artistas exigiria detalhamento dos valores e comprovação de que o gasto não vai prejudicar áreas essenciais como saúde e educação.
3: Miguel Ângelo esclarece que o texto não estabelece teto de gastos ou interferência na escolha das atrações, focando apenas na prestação de contas. A medida obrigaria também a divulgação detalhada de cachês, custos logísticos e fontes de custeio nos portais oficiais de transparência.
2: Direitos humanos. A Câmara aprovou um projeto que proíbe condomínios de multar pessoas com deficiência por perturbação de sossego. A repórter Paula Bittar explica quando a medida se aplica.
4: A Comissão de Constituição e Justiça da Câmara aprovou um projeto que proíbe condomínios de aplicar multa por perturbação do sossego a pessoas com deficiência. A medida é válida apenas para os casos de comportamentos relacionados diretamente à deficiência da pessoa. O texto insere no Estatuto da Pessoa com Deficiência o dever dos condomínios de garantir o tratamento compatível à deficiência do morador, bem como de promover o equilíbrio entre o direito à moradia e a harmonia coletiva. A proposta que proíbe condomínios de aplicar multa por perturbação do sossego a pessoas com deficiência

0: E agora para o Senado Federal. Da Rádio Câmara, de Brasília, Paula Bittar.
1: Proposta que estabelece recursos mínimos para o Sistema Único de Assistência Social contou com voto favorável de Tiririca, do PSD de São Paulo. O projeto vincula parte da receita corrente líquida da União, dos Estados, do Distrito Federal e dos municípios ao financiamento do SUAS.
2: Pelo texto aprovado na Câmara com o apoio de Tiririca, o percentual mínimo começa em 0,3% no primeiro ano após a publicação e chega a 1% no quarto ano de implementação. A medida busca dar continuidade ao financiamento dos serviços de proteção social.
3: Segurança Pública.
1: Projeto em debate na Câmara quer a punição para criminosos que expulsam moradores de suas casas. A repórter Mônica Tati explica.
4: Proposta em debate na Câmara dos Deputados quer transformar em crime a prática de expulsar moradores de suas residências mediante violência. O projeto também prevê punições para quem coagir moradores a colaborar com atividades criminosas, impor cobranças ilegais a comerciantes ou famílias, ou utilizar o monitoramento eletrônico clandestino. Segundo o autor, deputado Capitão Alden, do PL da Bahia, o objetivo é impedir que facções criminosas ou grupos armados dominem grandes áreas através do terror e da violência contra moradores e comerciantes. O Código Penal já prevê os crimes de ameaça, constrangimento ilegal e esbulho possessório. Mas nenhum desses dispositivos reflete a gravidade da expulsão de moradores, segundo o Capitão Alden.
5: Famílias inteiras são expulsas de suas próprias casas sob ameaça de morte. Muitas vezes porque se recusaram a colaborar com criminosos, porque possuem parentes policiais ou porque estes parentes pertencem a uma outra facção rival ou simplesmente porque o tráfico decidiu tomar aquele imóvel. Na prática, essas organizações criminosas passaram a exercer um poder paralelo, dominando territórios, confiscando imóveis e impondo regras pela força.
4: Pelo projeto, o crime de expulsão de moradores por meio de violência, grave ameaça ou intimidação praticada por organizações criminosas será punido com reclusão de 8 a 12 anos e multa. Será enquadrado no mesmo crime quem pichar ou sinalizar imóvel com ordens de desocupação, participar de ordens de expulsão, destruir ou invadir imóveis para coagir moradores a sair, obrigar pessoas a praticar atos ilícitos, exigir o pagamento de taxas de moradores ou comerciantes e instalar e operar clandestinamente sistemas de vigilância eletrônica. A pena poderá ser aumentada em 1/3 se a vítima for pessoa idosa, criança, pessoa com deficiência ou mulher chefe de família. O projeto também agrava a punição de pichações que transmitam mensagens relacionadas a crimes, exaltação de organizações criminosas, racismo, preconceito ou incitação ao consumo de drogas. Nesse caso, a pena passa a ser de 12 meses a 2 anos de detenção e multa. A proposta que criminaliza a expulsão de moradores e comerciantes de suas propriedades mediante o uso de violência já foi aprovada pela Comissão de Segurança Pública e Combate ao Crime Organizado e deve ser votada por mais 3 comissões antes de seguir para o plenário da Câmara. Da Rádio Câmara de Brasília, Mônica Tati.
2: Olival Marques, do Podemos do Pará, é favorável à proposta de emenda à Constituição que integra União, Estados, Distrito Federal e municípios em ações de segurança. A proposta inclui a coordenação do Sistema Único de Segurança Pública, mantendo as competências dos entes federativos.
1: A PEC também amplia a atuação da Polícia Rodoviária Federal para o policiamento de rodovias, ferrovias e hidrovias federais. O texto que tem apoio de Olival Marques prevê ainda que a corporação auxilie forças estaduais a pedido dos governadores, além de atuar em situações de calamidade ou desastre.
2: Delegado Fábio Costa, do PP de Alagoas, defende a aprovação de projeto que determina que bens usados na prática de atividades ilegais e apreendidos pelo Estado passem para o poder público. A medida alcança, por exemplo, bens empregados no tráfico de drogas e no desmatamento.
1: Delegado Fábio Costa avalia que a medida pode desestimular práticas ilícitas ao atingir o patrimônio do criminoso. Relator da matéria na Comissão de Segurança Pública, o parlamentar aponta que os bens poderão ser usados na fiscalização de infrações que motivaram a apreensão.
2: projeto de Vicentinho Júnior, do PSDB do Tocantins, torna obrigatório o uso de tornozeleira eletrônica por agressores que descumprirem medidas protetivas da Lei Maria da Penha. A proposta fixa um perímetro de 500 metros para o disparo do alarme.
1: De acordo com Vicentinho Júnior, a monitoração eletrônica deixa de ser facultativa e passa a ser exigida em caso de reincidência. Para o deputado, a medida garante tempo para que a mulher possa reagir e buscar proteção, além de acionar os órgãos de segurança.
3: Desenvolvimento Regional.
2: Silas Câmara, do Republicanos do Amazonas, votou a favor do projeto que cria regras para resolver disputas territoriais entre municípios vizinhos. A mudança dos limites dependerá de estudo de viabilidade e de consulta à população por meio de plebiscito.
1: O texto apoiado por Silas Câmara permite que parte do território de um município seja incorporada a outro, sem a criação de uma cidade. A proposta busca facilitar a definição dos limites municipais para evitar problemas na prestação de serviços públicos às populações das áreas envolvidas.
3: Economia.
2: O empreendedorismo feminino tem uma frente parlamentar que defende seus interesses no Congresso. A repórter Silvia Munhato traz mais informações sobre as principais medidas defendidas pelo colegiado.
6: A Frente Parlamentar pela Mulher Empreendedora lançou o Pacto pelo Empreendedorismo Feminino com o objetivo de obter o apoio do Estado e da sociedade para as políticas públicas voltadas para o setor, ou seja, ultrapassar a barreira dos governos, tornando as políticas permanentes. É o que explicou a coordenadora da Frente, a deputada Anne Ortiz, do PP do Rio Grande do Sul, em entrevista ao programa Painel Eletrônico da Rádio Câmara. A frente busca a aprovação do projeto que atualiza o teto dos microempreendedores individuais, MEI. O governo quer aumentar o máximo de faturamento anual para que uma empresa possa ser MEI de R$ 81 mil para R$ 110 mil em 2027 e R$ 140 mil em 2028. A correção evita que a empresa perca os benefícios de enquadramento como MEI, caso seu faturamento aumente. Outro projeto importante para a frente é o Marco do Empreendedorismo Feminino, que, segundo a deputada Anne Ortiz, quer facilitar o acesso ao crédito para o público feminino.
7: Esse marco que nós estamos construindo é para que as mulheres tenham mais acesso ao crédito e a capital, até porque, inclusive, as mulheres hoje não conseguem ter tanto acesso ao crédito. O Sebrae também faz uma parceria muito grande com a gente, nos trouxe esses números, e muitas vezes não conseguem ter recurso, né, para buscar esse capital, não conseguem ter fiador, não conseguem cumprir com as exigências, mesmo que o público feminino seja muito melhor pagador, né?
6: A deputada afirmou ainda que é preciso ter políticas diferenciadas para as nanoempreendedoras, que têm rendimento até a metade do MEI, cerca de R$ 40 mil por ano. Neste caso, seriam importantes ações que visassem a sobrevivência das empresas, como atividade de educação financeira. Da Rádio Câmara de Brasília, Silvia Minhato.
1: Grace Elias, do PL de Minas Gerais, apresentou o projeto que institui uma política de fomento, incentivo e promoção do empreendedorismo feminino. A proposta estabelece eixos para incentivar negócios com foco no aumento da autonomia econômica, no acesso a capacitações e na inovação.
2: O texto de Grace Elias prevê prioridade de atendimento para empreendedoras em situação de vulnerabilidade social. Na avaliação da deputada, a medida busca reduzir barreiras históricas no ambiente de negócios e impulsionar a geração de renda para as mulheres.
1: A J. Albuquerque, do PP do Ceará, é favorável à adesão do Brasil à Convenção Internacional de Hong Kong para a reciclagem segura de navios. Ele explica que o acordo estabelece normas para o desmonte sustentável de embarcações, assegurando a proteção ambiental e a salvaguarda dos trabalhadores.
2: A J. Albuquerque acredita que a medida vai atrair investimentos para a criação de estaleiros verdes na costa brasileira e qualifica o país para disputar o mercado global de reciclagem naval. Para ele, o alinhamento às diretrizes da Organização Marítima Internacional gera empregos e fortalece o setor portuário nacional.
3: Agricultura.
1: Marcelo Álvaro Antônio, do PL de Minas Gerais, sugere a criação do programa de apoio à logística do apicultor e do meliponicultor. O deputado defende incentivos fiscais para a compra de veículos utilitários novos de fabricação nacional para o setor.
2: Marcelo Álvaro Antônio defende a alíquota zero de IPI e redução de 40% no PIS/COFINS para produtores rurais cadastrados. O deputado alega que o acesso a veículos adequados é um dos principais gargalos enfrentados por pequenos apicultores e pela agricultura familiar.
3: Meio ambiente.
1: A Câmara analisa a obrigatoriedade de telhados verdes em novos edifícios públicos. O repórter José Carlos Oliveira nos conta como está o debate sobre a proposta.
8: A Câmara dos Deputados analisa o projeto de lei que obriga a instalação dos chamados telhados verdes em novos edifícios públicos e em novos empreendimentos residenciais construídos com recursos públicos. Também prevê incentivos fiscais e de crédito para a adoção voluntária dessa medida pela iniciativa privada. Na prática, os telhados verdes são uma cobertura de substrato e vegetação instalada no topo dos prédios. Autor da proposta, o deputado Fred Linhares, do Republicanos do Distrito Federal, destaca a vantagem dessa técnica para enfrentar, pelo menos localmente, os efeitos do aumento da temperatura do planeta em tempos de mudanças climáticas.
9: Existem estudos que demonstram benefício aí dos telhados verdes no conforto térmico, nas edificações e também na retenção de água da chuva. E é importante deixar claro que o telhado verde sozinho não vai resolver o problema das enchentes ou do calor nas cidades, mas é uma ferramenta importante para tornar nossas construções e nossas cidades mais preparadas para os problemas que o Brasil já enfrenta hoje. Se o clima está mudando, a forma como a gente constrói também precisa evoluir.
8: No caso dos prédios públicos, o projeto de lei deixa claro que a obrigatoriedade só poderá ser dispensada com a apresentação de parecer técnico assinado por engenheiro, arquiteto ou urbanista que ateste a impossibilidade de instalação das coberturas vegetadas. O texto foi aprovado na Comissão de Meio Ambiente, onde a relatora, a deputada Duda Salaber, do PSOL de Minas Gerais, ressaltou que os telhados verdes funcionam como uma espécie de colchão térmico. Ela citou estudos que constataram queda média de 4 graus Celsius nos picos de temperatura durante o dia, quando essas coberturas vegetadas eram comparadas com os tetos convencionais. A proposta de obrigatoriedade de telhados verdes em novos edifícios públicos e de incentivos para a adoção da medida nos prédios particulares ainda vai passar pela análise das comissões de desenvolvimento urbano, de Finanças e Tributação e de Constituição e Justiça. Da Rádio Câmara de Brasília, José Carlos Oliveira.
3: Últimas notícias.
2: O jornal Câmara dos Deputados, que foi gravado hoje em Minas Gerais, nos estúdios da Rede Câmara Sete Lagoas, dentro do projeto O Brasil na Voz, vai ao ar na próxima sexta, dia 25.
1: E na sexta-feira, a equipe do jornal Câmara dos Deputados estará em Vitória da Conquista, na Bahia, para mais uma gravação itinerante da Voz do Brasil.
2: Lado a lado, um âncora da Rádio Câmara de Brasília e um âncora da emissora local vão apresentar as notícias relacionadas à Câmara dos Deputados. O programa gravado em Vitória da Conquista vai ao ar na segunda-feira, dia 28.
1: Termina agora o jornal Câmara dos Deputados, produzido pela Rádio Câmara, com trabalhos técnicos de Wellington Teles e apresentação de Val Monteiro e Luciana Vieira. Uma boa noite para você.
2: A Voz do Brasil está de volta amanhã. Boa noite.
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falando sobre amores mal resolvidos. Aquela pessoa que tá sofrendo, deprimida. Vem cá, meu amigo. Meu caso é diferente. Eu até tô sofrendo, mas eu tô vivendo.

0: 8:23.
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0: 8:45.
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